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2: 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As notícias do governo federal que movimentaram o país no dia de hoje.
3: Olá, boa noite.
4: Boa noite para você que nos acompanha em todo o país.
3: Quinta-feira, 11 de junho de 2026.
4: Vamos ao destaque do dia, habitação.
3: Mais de 100 mil famílias terão posse de imóveis em periferias de 31 cidades.
4: Novo PAC vai investir 138 milhões de reais para que as prefeituras transfiram a titularidade dos imóveis.
3: Presidente Lula destaca que imóveis públicos ociosos também serão destinados a moradias e outras políticas.
5: A minha ideia era fazer uma prateleira de terra disponível para que a gente não precisasse ter invasão.
4: E ainda, queda no desmatamento.
3: Na Amazônia, a redução foi de 61% em maio desse ano, comparado a maio do ano passado.
4: E no Cerrado, a queda foi de 12%. O presidente disse que apresentará os dados aos Estados Unidos para reverter tarifas contra o Brasil.
3: E nós vamos falar também do Exame Nacional do Ensino Médio.
4: Inscrições terminam amanhã e o presidente do INEP, Manuel Palacios, conversa conosco sobre o que você precisa fazer para não perder a chance de fazer a prova.
3: Na apresentação da Voz do Brasil, Mariana Jungmann e Luciano Seixas.
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3: Mais de 100 mil famílias de 31 municípios serão beneficiadas por contratos de regularização fundiária.
4: Os documentos foram assinados hoje em cerimônia no Palácio do Planalto com a presença do presidente Lula.
3: Uma parceria com o programa Imóvel da Gente, que destina imóveis sem uso ou ociosos para atender necessidades da população, como saúde, educação e moradia.
6: Com a assinatura dos novos contratos nesta quinta-feira, mais de 100 mil famílias em 31 municípios serão beneficiadas com a posse definitiva do imóvel onde vivem. A iniciativa faz parte do programa Periferia Viva e prevê investimentos de 138 milhões de reais do novo PAC para que as prefeituras transfiram as titularidades dos imóveis. De acordo com o ministro das Cidades, Vladimir Lima, é o primeiro passo para dar dignidade a esses brasileiros.
7: Além da gente levar a regularização fundiária, a gente leva a urbanização de assentamentos precários, a gente leva água, drenagem, esgoto, melhoria habitacional, de forma a impactar positivamente vidas.
6: Os novos contratos somam-se a outros 14 em execução. O programa Periferia Viva é uma das ferramentas de democratização e destinação social do patrimônio da União e funciona em parceria com o programa Imóvel da Gente. A ideia é direcionar imóveis sem uso ou ociosos para políticas públicas, como afirmou o presidente Lula.
5: Não é preciso a gente ficar esperando que o movimento ocupa uma terra para a gente distribuir essa terra. A minha ideia era fazer uma prateleira de terras disponíveis, de terras ociosas, para que a gente não precisasse ter invasão, que a gente invadisse o movimento e entregasse para eles.
6: Desde 2023, o Imóvel da Gente destinou mais de 1.900 áreas e imóveis federais para atender necessidades da população, superando em quase 20% a meta estabelecida até o fim de 2026. A estimativa, segundo a ministra Esther Dueck, da Gestão e da Inovação em Serviços Públicos, é que as ações de moradia, titulação fundiária e instalação de equipamentos públicos beneficiem cerca de 400 mil famílias.
8: O patrimônio da União deixou de ser um conjunto de imóveis para se tornar, mais uma vez, um instrumento de justiça social, de desenvolvimento territorial e de fortalecimento de políticas públicas. A gente já está chegando hoje, com as entregas de hoje, a quase 1.900 imóveis, com a possibilidade de beneficiar 400 mil famílias.
6: Ao todo, as áreas destinadas somam mais de 18.500 quilômetros quadrados, cerca de 3 vezes o tamanho do Distrito Federal. Reportagem Gabriela Noronha.
4: O desmatamento na Amazônia legal teve redução de 61,4% em maio deste ano em relação ao mesmo mês de 2025.
3: É a maior queda percentual já registrada na região.
4: O mês também registrou queda de 12% no desmatamento no Cerrado.
3: Durante a apresentação dos dados hoje, o presidente Lula destacou que eles serão usados para reverter as sobretaxas impostas pelos Estados Unidos ao Brasil.
9: Os dados são do Sistema de Detecção de Desmatamentos em Tempo Real, DETER, feito pelo Instituto Nacional de Pesquisas Espaciais, o INPE, e mostram que foi registrada uma queda expressiva no desmatamento na Amazônia e no Cerrado brasileiro. Na Amazônia, em maio deste ano, a redução foi de 61% na comparação com o mesmo mês do ano passado. Em relação a maio de 2024, a queda foi de 26%. O ministro do Meio Ambiente, João Paulo Capobianco, destacou essa redução significativa.
10: Monitoramos isso dia a dia, o IBAMA indo a campo, fazendo os embargos remotos, o ICMBio indo a campo, impedindo o desmatamento em unidades de conservação federais e também agindo em terras indígenas e assentamentos, conseguimos esse feito fundamental.
9: Também foi registrada queda dos números de desmatamento no Cerrado em maio. A redução foi de 12% em relação ao mesmo mês do ano passado. Já na comparação com 2024, a queda foi de 25%. A ministra da Ciência, Tecnologia e Inovação, Luciana Santos, apontou que os dados são históricos e demonstram um compromisso do país com a ciência.
11: Essa divulgação dos dados é importante, unidade de pesquisa do nosso ministério, que é o Instituto Nacional de Pesquisas Espaciais, é reconhecida internacionalmente, faz valer aqui a sua diretriz, que é exatamente colocar a ciência a serviço dos grandes desafios nacionais, como o combate ao desmatamento e a proteção dos nossos biomas.
9: O presidente Lula, que acompanhou a divulgação dos dados, voltou a afirmar que o combate ao desmatamento é uma prioridade do governo brasileiro e que os avanços precisam ser reconhecidos pelos Estados Unidos, que alegam questões ambientais entre as justificativas para impor maiores tarifas comerciais.
12: Isso é importante porque nós vamos ter que pegar esses dados, mandar para o cidadão do comércio dos Estados Unidos, que coloca a questão do desmatamento como justificativa para punir o Brasil com uma taxação maior, e vamos comparar o que acontece no Brasil com o que acontece nos Estados Unidos. Eles não sabem o trabalho que nós fazemos para fazer com que o desmatamento chegue a desmatamento zero até 2030.
9: Para o Ministério do Meio Ambiente e Mudança do Clima, a queda no desmatamento é resultado de um trabalho amplo que passa pela intensificação de ações de fiscalização, aumento de investimentos no setor ambiental e pelo trabalho do governo federal na fiscalização das normas de acesso ao crédito rural. Reportagem Márcia Fernandes.
4: O Enem, Exame Nacional do Ensino Médio, é a última etapa do ensino básico no Brasil.
3: É ele que abre a porta de entrada para o ensino superior e seleciona os estudantes para as vagas nas universidades públicas e privadas e nos institutos federais.
4: No caso dos estudantes do PEDMEI, a participação no Enem garante também uma bolsa adicional de R$200.
3: As inscrições acabam amanhã e hoje nós conversamos com Manuel Palacios, presidente do INEP, o instituto responsável pela execução do exame. Boa noite, presidente, bem-vindo.
13: Boa noite, é um prazer estar aqui com vocês. Boa noite para todos que nos acompanham.
3: Presidente, as inscrições foram prorrogadas até amanhã. Até que horas os estudantes podem fazer a inscrição? E há previsão de nova prorrogação no prazo?
13: Não, essa já foi a prorrogação possível. Às 23 horas e 59 minutos, ou seja, até a meia-noite de amanhã, todos podem fazer as suas inscrições na plataforma do INEP, enem.inep.gov.br/participante.
4: Agora, esse ano a gente teve a inscrição pré-preenchida para os estudantes de escolas públicas, né, presidente? E eu tenho aqui uma pergunta da Raquel Santos, de Alagoas. Ela tem uma dúvida exatamente sobre isso. Vamos ouvir.
14: Meu nome é Raquel Huerta dos Santos, sou aluna da Escola Pública Maria Elias de Albuquerque Tavares, na cidade de Junqueiro, no estado de Alagoas, e minha inscrição para o Enem já está pré-preenchida. Mesmo assim, eu devo fazer a inscrição? E como eu faço isso?
13: Olha, esse ano nós tivemos a inscrição automática de todos aqueles que estão concluindo o terceiro ano do ensino médio na rede pública em todos os estados brasileiros. Essa inscrição automática, ela significa que estão todos devidamente registrados para fazer o Enem lá em novembro. Mas é preciso entrar na plataforma do INEP, entrar na página do participante para, primeiro, dizer qual é a língua estrangeira que vai fazer prova no final do ano, escolher entre inglês e espanhol. Também dizer se tem necessidade de algum tipo de atendimento especializado. É também na página do participante, na hora do preenchimento dos formulários, que essa solicitação é feita. E há um questionário do candidato, do participante, que deve ser respondido. Nos casos daqueles estudantes que querem fazer prova em outro município que não aquele em que estudam, também podem solicitar nesse momento a sua transferência para um outro município. Enfim, mesmo já inscrito automaticamente, é fundamental entrar na página do participante para realizar essas ações. Escolher a língua, dizer se precisa de algum atendimento especializado, em especial, isso é para todo mundo, e responder o questionário do estudante.
4: Sem isso, não está inscrito, né?
13: Sem isso, a inscrição fica ainda pendente de seleção da língua e não estará concluída, efetivamente não estará concluída.
3: O mesmo vale para os estudantes do pé de meia, né? Eles precisam concluir a inscrição, né?
13: O pé de meia está na mesma situação. Eles estão todos inscritos automaticamente, mas precisam entrar na plataforma para realizar essas ações.
4: Agora, presidente, e o pagamento da inscrição para esses estudantes de escolas públicas, do pé de meia, principalmente, eles ficam automaticamente isentos? Não, né? O prazo para pedir isenção de pagamento já foi concluído, também foi prorrogado. Como é que fica nesses casos?
13: Todos os concluintes de rede pública estão isentos. E como a inscrição foi feita automaticamente, eles não vão precisar pagar a taxa, mesmo que não tenham pedido a isenção no tempo certo. A decisão de fazer a inscrição automaticamente isentou os concluintes. Os estados brasileiros informam quais são os estudantes que estão concluindo o ensino médio, e com base nesses dados nós fizemos a inscrição automática e isentamos a todos eles, especialmente os que estão inscritos no pé de meia, também estão isentos.
3: E aí o pagamento para quem precisa fazer vai até que dia?
13: Até dia 17 de junho, aqueles que precisam pagar, ou porque não foram isentos, ou porque não estão previstos mesmo nas categorias de isenção, eles precisam até dia 17 pagar o boleto. O sistema emite o boleto, vai no banco e paga a taxa de inscrição de R$ 85,00.
4: Bom, então vamos lá. Precisa, mesmo quem já está com a inscrição pré-preenchida, precisa entrar na página do participante, concluir a sua inscrição, fazer essas seleções que o senhor mencionou. Essas pessoas que são de escolas públicas e pé de meia estão isentas, e quem não está isento precisa pagar a taxa de inscrição até a semana que vem.
13: Perfeitamente, é exatamente isso que precisa fazer para assegurar a sua participação no Enem dia 8 e dia 15 de novembro, como está previsto.
4: Então, antes de concluir, presidente, a gente tem também uma pergunta, mas agora não é temática inscrição, já é temática prova. Vamos ouvir.
15: Olá, meu nome é Manu Azevedo, tenho 17 anos e eu estudo em escola pública, mais precisamente no Instituto Federal Goiano, Campus Cristalino, em Cristalina, Goiás. E minha dúvida é sobre a redação do Enem. Quais são os erros mais comuns que fazem os estudantes perderem pontos e o que podemos fazer para evitá-los durante a prova?
13: Olha, eu recomendo muito que você entre lá no site do INEP, na página do participante, para consultar o manual da redação. Todo ano, o INEP publica um manual com orientações para aquele que vai participar do exame, para justamente informar como é que é avaliada a redação, para que tenha uma noção clara do que é esperado. Mas eu posso dizer para você que uma das principais preocupações que tem crescido nos últimos tempos é a de que a redação não seja feita com base em argumentos pré-elaborados, que servem para qualquer situação, porque eles acabam fazendo com que o argumento desenvolvido pelo estudante, pelo participante no Enem, fique frágil fique sem relação com o tema proposto. Então, aquelas frases feitas, aquilo que muitas vezes o estudante mais desavisado prepara para colocar na prova, não funciona.

0: para aumentar a resposta aos casos de desaparecimentos.
1: Num piscar de olhos, em qualquer lugar, alguém simplesmente pode desaparecer, deixando para trás um grande vazio. O país registrou 84.760 casos de desaparecimento de pessoas em 2025, um aumento de 4% em relação a 2024. Ivanise Esperidião perdeu a filha aos 13 anos e há 3 décadas a dor ainda persiste.
2: São 30 anos de busca por respostas, de busca por melhorias no sistema de identificação e localização de pessoas desaparecidas.
1: E o que antes era uma jornada solitária ganhou força com a política nacional de busca de pessoas desaparecidas. O governo federal, sociedade civil e organismos internacionais discutem a melhoria da integração, da atuação em rede, de cooperação entre as instituições para a busca dos desaparecidos. 3 publicações vão contribuir para o fortalecimento de ações conjuntas entre as instituições. Os materiais são para orientar, capacitar e servir de referência para a localização de pessoas desaparecidas em todo o país, como explica o diretor do Sistema Único de Segurança Pública, João Nogueira Júnior.
3: A cartilha, atuação da Polícia Militar e Guarda Municipal da busca de pessoas desaparecidas, o guia de orientações às autoridades centrais e estaduais e o diagnóstico da gestão de pessoas falecidas com identidade desconhecida. Nosso objetivo é fortalecer a capacidade institucional dos entes federativos e estimular a atuação articulada entre todos os atores envolvidos.
1: Dados da Secretaria Nacional de Segurança Pública apontam que, no Brasil, 60% dos desaparecidos são encontrados. Reportagem Cleide Lopes.
4: A violência contra a mulher pode se esconder atrás de uma tela de computador ou celular.
0: Ofensas virtuais, ataques de ódio, perseguição e exposição da nudez são casos vividos por muitas mulheres no ambiente digital.
4: O governo federal editou medidas voltadas às plataformas para que elas tenham mais agilidade e rigidez nesses casos.
5: Uma em cada 10 brasileiras com 16 anos ou mais sofreu violência digital no último ano, segundo dados levantados pelo Data Senado, Instituto de Pesquisa do Senado Federal. São quase 9 milhões de vítimas de crimes como perseguição, o chamado stalking, ataques de ódio online e exposição não consentida de imagens íntimas. Em muitos casos, o agressor é parceiro, ex-parceiro ou alguém do convívio da vítima. Rose Leonel faz parte dessas estatísticas. Ela teve fotos íntimas divulgadas na internet, sofreu linchamento moral e chegou a perder o emprego. Hoje é uma ativista.
6: Eu falei, assim que eu puder, se sair a condenação do meu ex, eu vou criar uma ONG para ajudar essas mulheres. E foi o que eu fiz. Nós criamos a ONG Marias da Internet e de lá para cá nós temos trabalhado atendendo vítimas em todo o Brasil e fora do Brasil também.
5: No mês passado, foi assinado um decreto com normas para as plataformas digitais. Segundo o texto, as empresas devem atuar rapidamente nesses casos, principalmente de exposição não consentida de imagens íntimas, com prazo de até 2 horas para a retirada do material. E também terão que reforçar o combate aos ataques de ódio. Outra mudança é que as plataformas precisam ter um canal específico e de fácil acesso para denúncias e informar os usuários sobre o Ligue 180, Central de Atendimento à Mulher. Janara Kalini, chefe da Assessoria Especial de Comunicação do Ministério das Mulheres, fala sobre a importância de atuar junto às plataformas.
7: Fazer com que as plataformas sejam mais rápidas e proativas em retirar esse conteúdo, em banir perfis ofensivos, isso é muito mais eficiente para manter um ambiente de paz para as mulheres.
5: No caso das plataformas que vendem anúncios na internet, elas terão que guardar informações sobre quem

0: pagou por aquela publicidade. O objetivo é identificar os responsáveis caso aquele conteúdo cause prejuízos ou seja usado para cometer crimes. A fiscalização das plataformas digitais vai ficar a cargo da Agência Nacional de Proteção de Dados. Reportagem Luciana Colares de Holanda.
1: Amanhã, os cidadãos de Belém, no Pará, terão uma ótima oportunidade de renegociar dívidas pelo programa Desenrola.
2: É que a cidade vai receber o Governo do Brasil na Rua, iniciativa que leva serviços do governo federal para as capitais, em parceria com o governo do estado e prefeitura.
1: Com isso, quem quiser vai poder ter ajuda para fazer a renegociação pelo Desenrola.
3: O Governo do Brasil na Rua chega ao Parque da Cidade em Belém, no Pará, nesta sexta-feira, 12 de junho. A capital é a 22ª cidade do país a receber o programa do Governo Federal, com o apoio do Governo do Estado e da Prefeitura Municipal. O projeto aproxima serviços públicos essenciais da população. Entre os mais procurados está o novo Desenrola Brasil, para renegociação de dívidas. A coordenadora de Participação Social e Diversidade do Ministério da Fazenda, Ana Sobral, explica que a medida é importante, principalmente para ajudar as famílias que precisam de orientação para acessar o programa.
4: Muitas pessoas ainda têm dúvidas sobre como acessar o programa, verificar as condições de renegociação ou entender quanto realmente podem pagar para quitar suas dívidas. Nós orientamos sobre como acessar o Desenrola pelos aplicativos dos bancos, fazemos simulação utilizando a calculadora do programa e ajudamos as pessoas a compreenderem melhor as opções disponíveis para a negociação.
3: Estandes da Caixa Econômica Federal e do Banco do Brasil estarão no local para auxiliar a população na adesão ao programa. Segundo Ana Sobral, isso é importante para que as pessoas tomem conhecimento do valor da dívida e consigam as melhores condições possíveis.
4: E quando a dívida é com o Banco do Brasil ou com a Caixa, nós fazemos um encaminhamento para os estandes desses bancos, onde a negociação pode ser realizada na hora. Uma dúvida muito comum é quando a pessoa não sabe exatamente o valor atualizado da dívida. Nesses casos, nós utilizamos a calculadora do Desenrola para fazer uma estimativa do valor que poderá ser pago após a negociação.
3: A programação será no portão 9 do Parque da Cidade, das 9 horas da manhã às 5 horas da tarde desta sexta-feira. O acesso é pela Avenida Senador Lemos. Além do Desenrola Brasil, outros serviços serão ofertados, como perícias do INSS sem agendamento prévio, pé de meia e reforma Casa Brasil. Reportagem Joxan Natividade.
2: Mais 300 pessoas aprovadas no último Concurso Público Nacional Unificado, CPNU2, foram nomeadas.
1: A portaria do Ministério da Gestão e da Inovação em Serviços Públicos prevê a nomeação dos analistas técnicos executivos e a formação de cadastro de reserva do Ministério.
5: Foi autorizada a nomeação de 300 aprovados na segunda edição do Concurso Público Nacional Unificado, o CPNU2, e também a formação de cadastro de reserva do quadro de pessoal do Ministério da Gestão e da Inovação. As 300 vagas, todas de nível superior, são para o cargo de analista técnico executivo, que permite a atuação dos servidores em diferentes áreas e órgãos da administração pública federal. As nomeações individuais e os procedimentos relativos à posse serão publicados posteriormente pelos canais oficiais do Ministério da Gestão e da Inovação em Serviços Públicos. Informações sobre documentação, prazos e entrada em exercício podem ser acessadas no portal do servidor e na página oficial do Concurso Público Nacional Unificado, que é gov.br/gestão/concurso-nacional. Daniele Popov para a Voz do Brasil.
2: A agricultura brasileira deve registrar mais uma safra recorde.
1: A Companhia Nacional de Abastecimento prevê que serão colhidas 358 milhões e 600 mil toneladas de grãos, aumento de 1,8% em relação ao ciclo anterior.
2: O levantamento indica crescimento nas culturas de soja, milho e café na safra 2025-2026.
1: Já o Instituto Brasileiro de Geografia e Estatística trabalha com uma estimativa de 358 milhões e 400 mil toneladas, em crescimento de 1,2%.
2: O IBGE mede a safra de janeiro a dezembro e a Conab adota ano safra, que geralmente vai de setembro de um ano a agosto do ano seguinte.
1: E essas foram as notícias do Governo do Brasil.
2: Uma realização da Secretaria de Comunicação Social da Presidência da República.
1: Com produção da empresa Brasil de Comunicação.
2: Fique agora com as notícias do Poder Judiciário e do Congresso Nacional. Boa noite.
1: Boa noite para você e até amanhã.
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8: STF julga recursos sobre responsabilidade de redes sociais.
9: STJ mantém indenização à família que pagou por tratamento após descumprimento de ordem judicial pelo Estado.
8: Senado Federal inspeciona códigos-fonte dos sistemas eleitorais.
9: Boa noite, eu sou Marcela Luiza.
8: E eu sou Walter Lima.
9: O plenário do Supremo Tribunal Federal votou na sessão plenária desta quinta-feira pelo aprimoramento da decisão que definiu parâmetros para a responsabilização das plataformas digitais por conteúdos publicados por terceiros.
8: Os ministros analisaram recursos contra a decisão que alterou a aplicação do artigo 19 do Marco Civil da Internet. A questão envolve a tese fixada pelo STF, que alterou o regime de responsabilização das empresas provedoras de aplicações de internet.
9: Pela regra anterior, as plataformas só respondiam civilmente por danos gerados por terceiros se descumprissem ordem judicial específica de retirada. Pelos novos critérios, as plataformas podem ser responsabilizadas se não atuarem imediatamente para retirar publicações que envolvam crimes graves, como terrorismo, racismo, homofobia, tentativa de golpe de Estado, instigação ao suicídio ou mutilação, além de crimes contra mulheres e crianças.
8: Na sessão de hoje, o relator de parte dos recursos apresentados ao Supremo Ministro Dias Toffoli propôs que esse entendimento tenha efeitos apenas para o futuro, a partir da publicação da ata do julgamento em 27 de junho de 2025. Com isso, a nova interpretação não alcançaria fatos antigos que ainda não haviam sido levados ao judiciário.
9: Quando o poder público não cumpre ordem judicial para garantir tratamento de saúde, a obrigação de custear o atendimento pode ser convertida em indenização.
8: O entendimento é do STJ. Fátima Uchoa.
10: Uma mulher entrou na justiça para garantir a internação compulsória do filho com vários problemas de saúde. Segundo ela, não havia vaga adequada para o tratamento no estado onde a família morava, então pagou a internação na capital paulista. Como o estado não cumpriu a ordem judicial para custeá-la, a mulher pediu que a obrigação fosse convertida em indenização pelos gastos. O ente público foi condenado a pagar pouco mais de R$20 mil e a segunda turma do STJ manteve a determinação. Para a relatora ministra Maria Tereza de Assis Moura, não houve decisão fora do pedido da ação e, como a ordem judicial não foi cumprida, a indenização foi uma adaptação à realidade do caso, o que é permitido por lei.
9: Semana da Conciliação Trabalhista 2026 atendeu mais de 500 mil de pessoas.
8: Os valores movimentados superam os 2 bilhões de reais. Marla Lacerda.
11: Os números são recordes. Na 10ª edição do mutirão, que aconteceu de 25 a 29 de maio, foram realizadas mais de 97 mil audiências de conciliação em todo o país. Foram fechados mais de 30 mil acordos. No TST, mais de R$100 mil foram arrecadados em processos encerrados. A ideia da campanha é incentivar os acordos e reduzir o volume de ações e o tempo de espera dos trabalhadores para resolver pendências na justiça. Um ganho que vai além de resultados financeiros. O fim de uma disputa é um alívio tanto para a empresa quanto para o trabalhador.
9: Senado Federal inspeciona códigos-fonte dos sistemas eleitorais.
8: Os códigos foram abertos para inspeção em outubro do ano passado. Fábio Ruas.
12: O representante do Senado foi recebido pela equipe da Secretaria de Tecnologia da Informação do TSE. Ele viu uma urna desmontada e analisou a programação dos códigos-fonte. O Senado é a segunda instituição a fazer a inspeção. A primeira foi o Partido União Brasil, que foi ao TSE em maio. Os códigos-fonte são o conjunto de instruções que orientam o funcionamento da urna e dos sistemas eleitorais. A inspeção pode ser feita até setembro, quando será realizada a cerimônia de assinatura digital e lacração dos sistemas eleitorais. A Confederação Nacional do Comércio tem inspeção agendada para a próxima segunda-feira, dia 15 de junho.
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9: Uma boa noite.
8: E até amanhã.
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14: Eu sou Paula Groba.
15: E eu sou Ricardo Nakaoka.
14: E estes são os destaques de hoje do Jornal do Senado, que começa agora.
15: Renegociação de dívidas rurais. Linha de crédito vai atender produtores com perdas de safra entre 2019 e 2025.
14: Brasileira que inventou caneta detectora de câncer defende tecnologia no SUS.
15: Ensino domiciliar recebe apoio em debate no Senado.
14: Boa noite.
15: Boa noite.
14: Em uma tentativa de dar fôlego a produtores rurais afetados por crises climáticas e oscilações do mercado internacional, o Senado aprovou um projeto que cria mecanismos para a renegociação de dívidas no campo. A proposta autoriza o uso de recursos do fundo do pré-sal e de outras fontes para financiar novas linhas de crédito destinadas a agricultores que acumularam prejuízos nos últimos anos.
15: O texto, aprovado com alterações, segue agora para a nova análise da Câmara dos Deputados. Repórter Alexandre Campos.
16: Pelo texto, poderão ser beneficiários da linha de crédito especial os produtores rurais, associações e consórcios que, no período entre 2019 e 2025, tenham registrado em duas ou mais safras perdas de no mínimo 30% da renda bruta agropecuária comprovadas por laudo técnico. Ex-ministra da Agricultura, a senadora Tereza Cristina, do PP de Mato Grosso do Sul, afirmou que a renegociação é essencial para o setor agrícola, que enfrenta um cenário de dificuldade desmotivado por diversos fatores.
17: Nós temos as commodities em baixa, nós temos os juros em alta, nós plantamos uma safra com o dólar a 6 e estamos colhendo com o dólar a 5. Isso é mortal para os preços dos agricultores, fora o problema que o Rio Grande do Sul teve climático e outros estados brasileiros.
16: O texto ainda permite a concessão de desconto para liquidação até o final de 2027 de dívidas de mini, pequenos e médios produtores rurais referentes a operações de crédito contratadas até 31 de dezembro de 2018 e a renegociação de dívidas de produtores de municípios nas áreas de atuação da SUDENE e da SUDAM.
14: E a regularização de áreas rurais embargadas por questões ambientais poderá se tornar mais ágil no país.
15: A Comissão de Agricultura aprovou por unanimidade um projeto que altera o Código Florestal e permite a celebração de acordos entre produtores rurais e órgãos de fiscalização para facilitar a recuperação e a regularização dessas propriedades. Repórter Marcela Cunha.
18: O projeto do senador Sérgio Petecão, do PSD do Acre, prevê que o produtor poderá buscar a regularização da área rural junto ao órgão ambiental. Esse processo será feito por meio de um termo de compromisso, com obrigações para interromper a irregularidade, reparar o dano e regularizar a área. E não vale para atividades como garimpo ilegal, grilagem e infrações em terras indígenas ou unidades de conservação. O relator, senador Zequinha Marinho, do Podemos do Pará, defende que o embargo, criado para interromper danos ambientais, não vire uma punição sem prazo definido.
19: Lá no meu estado, o estado do Pará, o que tem de gente que já cumpriu tudo, mas continua embargado, alguma coisa assustadora. A gente precisa regularizar isso para que a economia rural não venha quebrar, como está acontecendo em função desses embargos.
18: Entre as mudanças feitas pelo relator está um cronograma para análise de embargos que já estão em vigor, priorizando os mais antigos. Durante a discussão, senadores defenderam que o embargo fique limitado à área onde ocorreu a infração, sem comprometer toda a propriedade ou outras áreas vinculadas ao produtor. Música.
14: A possibilidade de pais assumirem integralmente a educação dos filhos dentro de casa voltou ao centro do debate no Senado.
15: Defensores do chamado ensino domiciliar ou homeschooling afirmam que a modalidade amplia a liberdade das famílias e pode oferecer uma formação mais personalizada para crianças e adolescentes. Os detalhes com Márcio Maturana.
20: O presidente da Associação Nacional de Educação Domiciliar, Carlos Vinícius Reis, defendeu o chamado homeschooling com argumentos religiosos.
21: Quando Deus estabeleceu de maneira ainda mais clara que os pais deveriam educar os seus filhos, transmitir para eles a sua fé, a seus valores, a sua moral, a sua concepção, e isso nenhum Estado, nenhum regime, nenhuma Constituição poderia atentar contra.
20: O senador Eduardo Girão, do Novo do Ceará, foi o requerente da audiência e presidiu a reunião. Ele revelou que já foi feito um pedido de urgência para o projeto ser votado no plenário do Senado e disse que, no Brasil, o ensino domiciliar vem sendo prejudicado pela justiça.
22: Nós temos a presença de pais aqui que foram ameaçados, né, inclusive com determinação de um juiz, com todo respeito a quem pensa diferente, para mim um militante.
20: A família citada por Girão participou da reunião e a experiência da condenação dos pais foi relatada pela filha Alicia Denardi, de 11 anos.
23: Meus pais foram condenados a 50 dias de detenção em regime semiaberto. E esse é o único modo da gente conseguir continuar junto, sem eles terem de dormir durante 50 dias com bandidos.
20: A presidente da Comissão de Direitos Humanos, Damaris Alves, do Republicanos do Distrito Federal, disse que o ensino domiciliar é uma tendência mundial.
24: O Brasil quer sentar no mundo inteiro com as nações ricas. As nações ricas têm um ensino domiciliar. Por que a gente ainda, com relação a esse tema, quer ficar na idade das trevas, na idade primitiva?
20: A Comissão de Educação, onde o projeto está sendo analisado, já fez 3 audiências públicas sobre homeschooling. A maior parte dos debatedores considerou a medida equivocada por fazer uma contraposição entre família e escola, quando as duas são necessárias. O ensino domiciliar foi associado à falta de socialização, ao risco de violência no ambiente doméstico, à desvalorização dos professores e à desconsideração das crianças com deficiência.
14: E uma tecnologia brasileira capaz de identificar células cancerígenas em tempo real durante cirurgias foi destaque em audiência pública na Comissão de Assuntos Sociais.
15: A chamada caneta que detecta o câncer, desenvolvida por uma cientista brasileira, foi apresentada como uma inovação com potencial e parlamentares defenderam a incorporação da tecnologia ao Sistema Único de Saúde. Repórter Marcela Diniz.
25: A Maspec Pen é uma caneta que identifica em mais ou menos 10 segundos células cancerígenas. Testada em cerca de 450 cirurgias para a retirada de 12 tipos de tumores, a tecnologia permitiu uma operação precisa, sem retirada de mais tecido do que o necessário, o que reduziu o tempo de recuperação dos pacientes, a necessidade de novas operações e também de quimio e radioterapias complementares. A invenção é da cientista brasileira Lívia Schiavinato Eberlin, formada pela Unicamp e que atua hoje na Baylor College of Medicine, em Houston, no estado americano do Texas. No Brasil, o Hospital Albert Einstein é o primeiro fora dos Estados Unidos a conduzir testes clínicos em pacientes com cânceres de pulmão e tireoide. Em audiência no Senado, Lívia Eberlin defendeu a incorporação da tecnologia ao Sistema Único de Saúde.
26: Todos os dias a gente recebe uma mensagem perguntando: Lívia, quando que estará disponível no SUS? E essa é a realidade que a gente precisa mudar, né? O acesso à tecnologia de ponta tem que ser para todos.
25: A senadora doutora Eudócia, do PSDB de Alagoas, que presidiu o debate, defendeu rapidez nas análises da Anvisa e da Comissão Nacional de Incorporação de Tecnologias no SUS, a Conitec, para que a caneta detectora de câncer possa ser oferecida nos tratamentos oncológicos da rede pública de saúde.
14: Enquanto o mundo volta as atenções para o futebol com a abertura da Copa do Mundo masculina nesta quinta-feira, o Brasil segue avançando nos preparativos para receber a Copa do Mundo feminina de 2027.
15: O Senado aprovou um projeto que estabelece regras para a isenção do ISS sobre serviços ligados à organização e à realização da competição. A medida busca garantir o cumprimento dos compromissos assumidos pelo país junto à FIFA para sediar o torneio. Repórter Pedro Pincer.
27: A medida não cria
0: automaticamente o benefício, mas estabelece uma base legal para que os municípios decidam, por meio de legislação própria, se vão ou não adotar a desoneração. A adoção de incentivos fiscais costuma fazer parte desse tipo de acordo internacional, com o objetivo de garantir a estrutura necessária para a realização da competição. Para o relator, senador Romário, do PL do Rio de Janeiro, a realização da Copa no Brasil transcende a questão econômica.
1: Agora, na Copa Feminina, sem projetos e obras faraônicas, estamos falando do mais importante, da essência do esporte, o legado social que ela deixará. Estamos falando de jovens e crianças que certamente irão se inspirar com as atletas e com a festa nos estádios.
0: O evento será disputado em Brasília, Belo Horizonte, Rio de Janeiro, São Paulo, Recife, Salvador, Fortaleza e Porto Alegre. O texto segue agora para a sanção presidencial.
15: Com edição de Paula Gromba e trabalhos técnicos de João Lira, o Jornal do Senado fica por aqui. Acompanhe agora as notícias da Câmara dos Deputados. Boa noite.
14: Boa noite e até amanhã.
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3: Relator apresenta nova versão à proposta que criminaliza a misoginia.
4: Projeto prevê redução de desigualdades regionais no tratamento do câncer.
3: Câmara pode votar adesão do Brasil a medidas contra a violência no trabalho.
4: Boa noite. A Câmara pode votar a adesão do Brasil à Convenção Internacional que prevê punições e reparações para assédio e violência no trabalho. O repórter Antônio Vital tem os detalhes da proposta.
5: Ganhou o regime de urgência e pode ser votado pelo plenário da Câmara a proposta que aprova a adesão do Brasil à Convenção da Organização Internacional do Trabalho, a OIT, com medidas contra violência e assédio no trabalho. O regime de urgência permite que o texto seja votado diretamente no plenário sem passar pela análise das comissões permanentes da Casa, mas a votação provocou discussão com críticas da oposição. A Convenção 190 da OIT é o primeiro tratado internacional a reconhecer o direito de todas as pessoas a um mundo de trabalho livre de violência e assédio. Os países que ratificarem o texto ficam obrigados a adotar medidas, como proibir violência e assédio contra trabalhadores e garantir reparação às vítimas e sanções aos autores. A Convenção considera violência e assédio baseados no gênero como práticas inaceitáveis e inclui o assédio sexual como violência praticada contra as pessoas em razão do seu sexo e gênero. Outro trecho estabelece que as medidas previstas na Convenção se aplicam à violência e assédio que ocorre no trabalho, inclusive durante os deslocamentos do empregado. Deputados da oposição criticaram a adesão do Brasil à Convenção. Para o deputado Cabo Gilberto Silva, do PL da Paraíba, o texto pode acarretar punições aos empregadores, mesmo que a violência ocorra fora do ambiente de trabalho. Já o deputado Márcio Marinho, do Republicanos da Bahia, sugeriu alteração para que a expressão gênero seja interpretada como uma referência ao sexo da pessoa. O deputado Kim Kataguiri, do Missão de São Paulo, disse que os termos do tratado são vagos.
6: Obviamente, sempre se coloca palavras bonitas para tentar justificar enfrentamento a assédio, coisas que todos são favoráveis, mas quando você vai ver nas definições, você coloca aqui a violência e o assédio, a definição. Um conjunto de comportamentos e práticas inaceitáveis ou ameaças de tais comportamentos que sejam suscetíveis de causar dano econômico. O que é uma ameaça de um comportamento inaceitável capaz de causar um dano econômico?
5: A Convenção entrou em vigor em 2021 e até 2023 já tinha sido ratificada por 27 países, entre os quais a Inglaterra, Espanha, Itália, Uruguai, Peru e Argentina. Na Câmara, parecer pela aprovação do texto apresentado pela deputada Fernanda Melchiona, do PSOL do Rio Grande do Sul, não chegou a ser votado pela Comissão de Relações Exteriores. Ela citou estudos que indicam que uma em cada três mulheres afirma ter sofrido algum tipo de assédio sexual no ambiente de trabalho. Ao defender o regime de urgência para a proposta, a deputada Jaque Rocha, do PT do Espírito Santo, disse que a convenção amplia o combate à violência.
27: Essa ratificação, ela cria uma base internacional para fortalecer e ampliar os instrumentos de combate à violência e principalmente fortalecendo leis, como nós aprovamos aqui, que cria o programa Emprega Mais Mulheres, para dar mais suporte às medidas administrativas e de proteção no serviço público e privado.
5: Ainda não há data para votação no plenário da Câmara da proposta que aprova a adesão do Brasil à Convenção da OIT sobre combate à violência e assédio no trabalho. Da Rádio Câmara de Brasília, Antônio Vital.
2: Trabalho.
4: Alexandre Lindemaier, do PT do Rio Grande do Sul, celebra a aprovação na Câmara de proposta que acaba com a escala 6x1. O parlamentar afirma que a redução da jornada para 40 horas semanais representa um avanço para a qualidade de vida dos trabalhadores.
7: Alexandre Lindemaier critica projeto apresentado no Senado que permite regime flexível de trabalho com pagamento baseado nas horas cumpridas. Ele avalia que a medida ameaça direitos trabalhistas ao reduzir a previsibilidade de jornada, salário e descanso.
4: Enfermeira Rejane, do PCdoB do Rio de Janeiro, critica o que classifica como terceirização da saúde pública por meio das organizações sociais. Ela avalia que o modelo das chamadas OSs impõe metas e cobranças que precarizam o trabalho de profissionais responsáveis pelo cuidado dos pacientes.
7: Enfermeira Rejane defende a criação de uma CPI na Assembleia Legislativa do Rio de Janeiro para investigar a atuação das organizações sociais. Ela afirma que essas entidades adotam contratos marcados por pejotização, com relatos de salários atrasados e perda de direitos trabalhistas.
2: Desenvolvimento Regional.
4: Um pedido de vista adiou a votação de uma proposta que aumenta os repasses federais para municípios e cria fundos para as regiões Sul e Sudeste. A repórter Noelle Nobre tem mais detalhes da votação.
8: Um pedido de vista coletivo adiou para o próximo dia 17 de junho a votação da proposta de emenda à Constituição que aumenta em um ponto percentual os repasses da União para o Fundo de Participação dos Municípios, o FPM. A proposta, em análise em comissão especial da Câmara, também cria fundos constitucionais de financiamento para as regiões Sul e Sudeste. O adiamento foi solicitado pelo deputado Reginaldo Lopes, do PT de Minas Gerais, um dos autores da PEC original, para que os parlamentares tenham mais tempo de dialogar sobre o texto elaborado pelo relator, deputado Arnaldo Jardim, do Cidadania de São Paulo. Lopes explicou.
9: E a ideia é que pudesse, então, construir uma transição para a aprovação desta emenda constitucional. Se for possível, eu preferia, então, que a gente pudesse, sei lá, suspender ou deixar para a gente apreciar na semana que vem.
8: O parecer de Arnaldo Jardim prevê que a União entregue a estados e municípios 53% da arrecadação do imposto de renda, do IPI e do novo imposto seletivo. Atualmente, esse índice é de 50%. Com a mudança, o FPM passará a receber uma parcela adicional de 1% em março de cada ano, somando-se aos repasses já existentes de julho, setembro e dezembro. O relator argumentou que o reforço no FPM é vital para prefeituras que lidam com custos operacionais crescentes. Além disso, o texto institui fundos para o Sul e Sudeste, destinando 1% da arrecadação federal para cada região financiar o setor produtivo local por meio de bancos regionais. O objetivo, segundo Arnaldo Jardim, é dar tratamento igualitário às regiões do país.
10: A região Nordeste já tem um fundo de desenvolvimento, a região Centro-Oeste também o tem, a região Norte tem um fundo de desenvolvimento e exatamente as duas outras regiões. As regiões Sul-Sudeste não têm.
8: O texto atual incorpora sugestões de outras propostas que tratam do assunto e estão sendo analisadas na Câmara. Da Rádio Câmara de Brasília, Noelle Nobre.
2: Economia.
7: Beto Preto, do PSD do Paraná, apresentou o projeto de lei que prevê a extinção do Conselho Administrativo de Recursos Fiscais, o CARF. Ele argumenta que o modelo atual contribui para a demora no julgamento de processos envolvendo grandes débitos tributários.
4: O deputado apoia um novo sistema de contestação fiscal no qual os contribuintes tenham acesso mais célere à análise judicial de seus casos. Para Beto Preto, a ideia é modernizar os procedimentos e tornar a relação entre cidadãos e administração tributária mais simples e eficiente.
2: Agricultura.
7: Rafael Simões, do União de Minas Gerais, cobra do governo federal medidas contra a concorrência desleal no comércio de leite importado da Argentina e do Uruguai. O legislador afirma que produtores brasileiros estão decepcionados com a falta de ação por parte do executivo.
11: Rafael Simões destaca a força da pecuária leiteira do Brasil para a economia nacional. Ele também defende a aprovação de propostas que criem uma linha especial de renegociação de dívidas de produtores rurais afetados por eventos climáticos com o uso de recursos do Fundo Social do Pré-Sal.
2: Transportes.
7: Eduardo Bismarck, do PV do Ceará, pede ao DENIT medidas para aumentar a segurança na BR-304, no trecho que corta o município de Aracati. Entre as reivindicações estão a retirada de lombadas das pontes sobre o rio Jaguaribe e a adoção de alternativas que reduzam os acidentes.
11: O parlamentar também defende a implantação de uma rotatória e o reforço da sinalização no acesso às praias de Canoa Quebrada, Marjolândia e Quixaba. Segundo ele, as intervenções são necessárias para melhorar a mobilidade e acompanhar o crescimento do turismo na região.
2: Segurança Pública.
7: A relatora da proposta que criminaliza a misoginia apresentou ajustes ao texto principal que está em debate na Câmara. A expectativa é que o projeto seja votado ainda este mês no plenário, como informa o repórter José Carlos Oliveira.
12: A coordenadora do Grupo de Trabalho de Criminalização da Misoginia, deputada Tabata Amaral, do PSB de São Paulo, anunciou ajustes no projeto de lei sobre o tema, já aprovado no Senado e com possível votação no plenário da Câmara dos Deputados ainda neste mês, com relatoria da própria deputada. O texto original equipara a misoginia ao crime de racismo, o que a torna inafiançável e imprescritível. Tabata alterou principalmente a definição de misoginia.
13: A fim de preservar a uniformidade conceitual da legislação penal e processual penal sobre o tema, propomos a substituição dos termos ódio e aversão previstos no projeto para a caracterização da misoginia pelas expressões menosprezo ou discriminação em razão da condição de mulher.
12: Tabata Amaral afirmou que a aprovação da proposta será avanço civilizatório essencial. A misoginia é descrita como fenômeno estrutural profundamente enraizado em relações de poder historicamente marcadas pela desigualdade de gênero. A deputada também identificou crescente disseminação de comunidades e redes de conteúdo na internet associadas à chamada machosfera, que difundem narrativas de hostilidade ao feminino e promovem processos de radicalização, sobretudo entre jovens. Entre outros pontos, o novo texto de Tabata Amaral prevê suspensão temporária de conta ou perfil de internet que veiculem conteúdo ilícito.
13: A gente precisa aprovar esse texto ainda nesse mês, porque enquanto a gente não atualiza a legislação, a gente vai ter criminosos que não só se sentem à vontade, mas estão sendo autorizados todos os dias a dizerem que mulheres podem e devem ser assassinadas, podem e devem ser humilhadas, podem e devem ser estupradas. É isso o que a gente quer combater.
12: Segundo a deputada, as audiências do grupo de trabalho da Câmara mostraram que o feminicídio é muitas vezes uma morte anunciada, precedida por violência verbal e simbólica. Tabata Amaral manteve a previsão de pena de 2 a 5 anos de reclusão e multa para crimes praticados em razão de misoginia, mas incluiu, entre os agravantes, o crime contra criança, adolescente e pessoa idosa ou com deficiência. O texto ainda poderá passar por novos ajustes até 16 de junho, quando será votado no GT e depois levado ao Colégio de Líderes e ao plenário, possivelmente na mesma semana, de acordo com a deputada.
13: E aí, fiquem muito à vontade nos próximos dias para me procurar, para que a gente possa ir ajustando e que traga, de fato, um consenso de todos os membros do nosso grupo de trabalho.
12: Tabata Amaral também definiu propostas prioritárias complementares ao projeto de lei principal. Duas já estão formalizadas e tratam do enfrentamento à violência digital contra as mulheres. A outra proposta é um anteprojeto sobre investigação e atendimento das vítimas de ato de misoginia com medidas de prevenção à violência doméstica e familiar contra a mulher. A deputada Talíria Petroni, do PSOL do Rio de Janeiro, manifestou otimismo quanto à rápida aprovação dos textos no Congresso.
16: Tem muitas diferenças que constituem as deputadas da bancada feminina, mas tem também muitas coisas que nos unem e, lamentavelmente, a violência é uma delas. 367 meninas menores de 18 anos foram vítimas de feminicídio nos últimos 5 anos. Uma vida inteira interrompida vida pelo feminicídio. Isso é chocante num país que, infelizmente, todo ano mata quase 1.500 mulheres por serem mulheres.
12: O grupo de trabalho ainda apresentou uma indicação ao Ministério das Mulheres para a regulamentação de medidas de prevenção e enfrentamento à violência digital contra a mulher, além de ações preventivas em articulação com os órgãos federais. Da Rádio Câmara de Brasília, José Carlos Oliveira.
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18: Política.
19: Rogério Correia, do PT de Minas Gerais, exige apuração sobre documentos divulgados por reportagem a respeito de pagamentos do Banco Master ao filme Dark Horse, ligado à trajetória do ex-presidente Jair Bolsonaro. Ele afirma que o material indica repasses em dólar entre 2025 e 2026.
20: Rogério Correia questiona a origem dos recursos envolvidos. O deputado pede investigação sobre uma possível conexão entre as transferências feitas ao projeto cinematográfico e verbas da Previdência dos Servidores do Estado do Rio de Janeiro.
19: Coronel Crisóstomo, do PL de Rondônia, elogia a postura dos políticos da direita diante dos desafios enfrentados pelo Brasil. Ele afirma que os parlamentares de oposição têm contribuído para o fortalecimento da segurança pública, do agronegócio e de valores ligados à família.
20: Coronel Crisóstomo acrescenta que o país também precisa de mudanças na condução da economia para evitar mais pressão sobre a população. O deputado critica a política econômica do governo federal, citando o editorial da imprensa que alerta sobre o aumento de gastos públicos.
19: Ricardo Maia, do MDB, faz um balanço de sua agenda no interior da Bahia, destacando encontros com lideranças políticas e comunidades locais. Ele afirma que sua presença nos municípios fortalece o diálogo com a população e permite acompanhar de perto as demandas regionais.
20: Ricardo Maia também ressalta a participação em inaugurações e visitas a obras em andamento. Ele defende que a atuação no interior é fundamental para contribuir com ações voltadas ao desenvolvimento local e à melhoria da qualidade de vida da população.
18: Saúde.
19: A Comissão de Finanças e Tributação da Câmara aprovou proposta para ampliar o combate ao câncer e a assistência aos pacientes, reduzindo as desigualdades regionais de acesso ao tratamento. A repórter Sofia Peçanha tem os detalhes.
21: A Comissão de Finanças e Tributação da Câmara dos Deputados aprovou a criação de um Programa Nacional para Combate ao Câncer. Originalmente, o projeto estabelecia o Fundo Nacional de Combate ao Câncer e de Assistência a Portadores, mas, por recomendação do relator do texto, deputado Merlong Solano, do PT do Piauí, a comissão optou por substituir o fundo pelo Programa Nacional de Combate ao Câncer e de Assistência a Portadores. Entre as prioridades previstas estão a prevenção e o diagnóstico precoce da doença, a ampliação do acesso aos serviços de oncologia, a qualificação de profissionais de saúde e apoio à pesquisa científica. Se a proposta for transformada em lei, o Ministério da Saúde deverá regulamentar o programa e definir as ações necessárias para sua implementação. Segundo Merlong Solano, ações de prevenção e diagnóstico precoce são fundamentais para aumentar as chances de sucesso no tratamento.
22: A gente sabe que o câncer é uma das enfermidades que mais agrava a vida das pessoas, mas felizmente ele cada vez mais tem cura, desde que haja cuidados preventivos e tratamento rápido. até mesmo precoce, se for possível, melhor. O que implica na montagem de toda uma rede de informação e de diagnóstico precoce.
21: O texto também determina que o programa prioriza a redução das desigualdades regionais no acesso aos serviços oncológicos. O relator afirma que a intenção é reduzir a necessidade dos pacientes se deslocarem longas distâncias para realizar exames, consultas ou tratamentos especializados.
22: Também no projeto, a gente estabeleceu a necessidade do Ministério dar especial atenção à descentralização dessa rede, no sentido de diminuir a desigualdade regional que existe em relação ao acesso ao tratamento do câncer.
21: A criação de um Programa Nacional de Combate ao Câncer será analisada agora pela Comissão de Constituição e Justiça, antes de seguir ao Senado. Da Rádio Câmara de Brasília, Sofia Peçanha.
2: Direitos Humanos.
20: Robinson Faria, do PP do Rio Grande do Norte, quer impedir a aplicação de punições baseadas na lei do silêncio em situações relacionadas a comportamentos de pessoas com transtorno do espectro autista. A ideia é evitar constrangimentos contra famílias atípicas.
19: Robinson Faria afirma que a proposta surgiu após o relato de uma mãe de crianças autistas que teria sido ameaçada e intimidada em seu condomínio. Para o deputado, é papel do legislativo garantir mais respeito às necessidades das pessoas neurodivergentes e de seus familiares.
20: Termina agora o Jornal Câmara dos Deputados, produzido pela Rádio Câmara, com trabalhos técnicos de Wellington Teles e a apresentação de Val Monteiro e Luciana Vieira. Uma boa noite para você.
19: A Voz do Brasil está de volta amanhã. Boa noite.
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tinha suspirado, tinha beijado o papel devotamente. Era a primeira vez que lhe escreviam aquelas sentimentalidades, e o seu orgulho dilatava-se ao calor amoroso que saía delas, como um corpo ressequido que se estira num banho tépido. Sentia um acréscimo de estima por si mesma e parecia-lhe que entrava, enfim, numa existência superiormente interessante, onde cada hora tinha o seu encanto diferente, cada passo conduzia um êxtase e a alma se

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2: É sim, diga lá, minha pedra.
3: Oi, menino, eu liguei pra tu tocar pra eu um forrozinho bem porrete, viu?
2: Pois não, minha linda, só se for agora.
3: Ô, doce,

sexta-feira, dia 12 de junho, dia dos namorados. E até 6h30 nós vai estar aqui acunhando o forró. Bom dia pra você, aonde você estiver, de nós, ligado de nós. Lavanta que passarinho que não deve nada a ninguém, uma hora dessa tá no mundo.

Olha a hora! Agora 4 horas 37 minutos. 4:37. Levanta que passarinho que não deve nada a ninguém. Hora dessa, já cascou de banda. Nós é nós, licuri é coco. Escreveu no leio palco meu. Hoje é dia do namorado. E pra começar o programa de hoje, bora com ela! Anjo Azul, alfabeto do amor. Especial aí pra mozinho. Hoje é dia do namorado.

Olha a hora, 4h40, Cacau com Leite, amo você, hoje é dia dos namorados, hein? E o programa hoje tá botando pra moer.

0: ABC do Amor. Agora 4:47, 4:47.
1: E aí, locutor, troca mais um forró, nós pior, FM.
0: Daqui a pouquinho tem mais. Agora 4:47, já já nós volta. Segura aí que eu volto já.
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5: Bora, capinga véia. Agora 5 horas no pau. Lavanta que passarinho que não deve nada a ninguém. Hora dessa tá no mundo. Mandar um abraço pra Damiana Prosa Ruim. Tá ligada? Obrigado pelo carinho da audiência. 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
5: 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Mandar um abraço para a Rez do restaurante, lá no Centro Comercial. Já tá lá dando um grau na mesa, para mais tarde rolar aquele almoço e escutando nós. Abraço para a Rez, Dona Márcia, para a Dona Cia, também tá ligado. 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Agora 5h07, 5h08 agora. 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Tem um programa Férias com Dois aqui, 4h20 da manhã, viu? 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
1: Pois é, vai lá, Antônio Cafezeiro e a equipe agradece a sua preferência. Agora 5 horas, 13 minutos, 5:13. 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
1: 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E hoje é dia dos namorados e o programa hoje tá assim, ó. É. Amor não faz mal ninguém. É. Ademário Cui. Hoje é dia dos namorados, viu? Repare, porque chegar em casa sem nada já sabe, viu? Pois é, viu, Zé Paulo? Já apronta não.

0: Olha a hora, 5h19. Mandar um abraço pro Antônio no Ivaí do Paraná. Tá mandando um abraço pra José Naldo lá na Serra Verde. Calcinha preta, te amo.
1: Tá falando aqui mais um ano? A roça não.

0: namorada, hein? É, e hoje as cantigas, hoje é só o dia dos namorados. Bota pra moer hoje. É, hoje nós ajunta, nós separa. Agora 5:25, 5:25, até 6:30, nós vai estar aqui acunhando forró.
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2: Oxe, Bill, vá sozinho. Eu quero ver o forró agora, a rocha.
0: É, vai dançar a rocha pra lá, que aqui nós só toca forró, viu? É, tá pensando que é brinquedo? 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
1: 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Agora 5:39, 5:39. Levanta que passarinho que não deve nada a ninguém. Uma hora dessa tá no mundo. Nós é nós, licuri é coco. Escreveu no leu, palco meu. E atenção, vaqueirama, tá chegando.
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1: Se prepara! Agora 5h40. Mulher perdida, declaração de amor. Hoje é dia dos namorados. Se prepara, viu?
2: Mulheres perdidas.
1: Mandar um abraço pra amanhã do Acarajé, tá ligado?

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1: Oxe, Bill, vá sozinho. Eu quero ver o forró agora, a rocha.
2: Simbora!

0: Mário Queen, me dá meu coração.
1: Diga onde foi que eu errei.
0: Agora 5h50, é o que que essa gata quer? Já botei comida pra gata, a gata tá aqui abrindo a porta. Deus é mais, dormi marrada, filho. Agora 5h50, mandar um abraço pra Matias, é o nome do jogador da Ita Telecom, tá ligado? Já, já, quer escutar uma cantiga pra dona Isa? É, é só cantiga não, viu, Matias? Se cair, chega em casa com a mão pura que tu vai ver. Agora 5h51, até 6h30, nós vai estar aqui acuiando o forró. Em especial, Dia dos Namorados, só música de amor, viu? Isso mesmo. É, até 6h30 o forró vai começar, tá aqui, viu? Nós é nós, Licurinha Coco, escreveu no Leu Pau Come. 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
0: 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Rony, Rony, tu te aquieta do diabo, Rony. Tu desamunta, Rony. E acho melhor você me dar o cabo. Eu que você ficou de me dar. Me dê a vassoura, o cabo quebrou. Como é que eu vou usar a vassoura sem cabo, seu patife? Ah, Rony, da vassoura. 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

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Agora 6 horas no pau. 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

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Agora 6 horas, 2 minutos. Bora pro zap zap?

0: WhatsApp? Bora! Você que tá mandando áudio de um minuto, não vou tocar não, viu? É, eu já falei, tem um mandado aqui de 1h31, tá doido, é? Ah, e os outros não falam não, é? Fala, Damiana, prosa ruim.
1: Bom dia, show.
0: Bom dia, prosa ruim. Prosa
1: Marquinhos. Tô prosa ruim, cara. Desilou sexto, né, prosa?
0: É hoje é sexta.
1: Que você mais gosta é o dia de sexta-feira, prosa ruim. Mandar um alô pra dona Marinalva, pra Nena na Vila Temão. Vou mandar um alô pra Jaro Cabeleireiro.
0: Tá dormindo.
1: Pra Fera. Tchau, prosa ruim, prosa marguenta, prosa de girão.
0: Vai embora, prosa ruim. Fala aqui quem é.
2: Bom dia, Chole, bom dia, Chole.
0: Quem é tu?
2: É Domingo da Barrinha,
0: Chole. Ah, quer Domingo da Barrinha.
2: Da galera da Barrinha aí. Pra Clóvis, meu amigo aí no Ribeirão. Pra Purra, em sede de cachorro aí na Marcela. E todos os ouvintes. E pra Testo, Testa de Relâmpago da Barrinha. Se você puder passar o forró aí de som do breca aí. Selma, eu quero ver o seu bichinho.
0: Valeu. Hoje não é dia de ver bichinho, não.
2: É o FM. Fala com a mulherada que eu sou solteiro.
0: Fica aí, ó, coteado. Fica aí. Hoje é dia do namorado, se vire. Fala, Alessandro Namorador. Aí, esse aqui
3: Deus
0: tem. Senhor,
3: graças a Deus, né? Uma sexta-feira que tudo deu certo. Né? Alessandro Namorador.
0: Amém. É,
3: que Deus abençoe.
0: Esse
3: né?
0: É perigoso.
3: Bom final de semana pra todos. Tô aqui na escuta amanhã sertanejo. Queria mandar uma lupa pra Bebe Olha aí, da Coloína, escuta. Do Manhã Sertanejo. E ela ia. Ele e sua namorada Neide. E mandar um alô pra minha tia guerreira, tá? Baiadeira direita de Ritaúna. Que Deus abençoe ela. Um bom final de semana. E um bom final de semana pra minha prima Vitória, indo pro colégio agora, né? Filha de tia Dai. Que Deus abençoe ela. E um bom final de semana pra minha professora Rita de Ritaúna. Bom dia. Um bom final de semana pra Nava do Gás de Ritaúna, pessoa boa, que eu comprava gás direto na mão dela aí. Deus abençoe ela e a família dela. Essa mulher guerreira que ela é. E uma lupa pra minha sobrinha Cristiane tá fazendo pati. Elias tá fazendo pati. Ru tá fazendo pati. Minha cunhada Chiquita tá fazendo pati. E dona Nitona.
0: Tá valendo. Fala, tá aí, Lohan, lá de Aiquara.
4: É Chole, feliz sexta-feira, feliz dia dos namorados. Bom trabalho pra você, meu amor. Tô aqui na escuta em Aiquara, tá aí, Lohan.
0: Tá valendo. Tá aí, Lohan, lá de Aiquara. Tá ligada. Fala, Arlete.
5: Bom dia, Chole. Um ótimo dia abençoado por Deus.
0: Amém.
5: Eu gostaria de mandar um alô pra Fabiano, pra o vereador do Colé, Zay, que mora no 24, pra esposa dele, Dai, pra Japão, Sadó, pra Cristina e Júlio Sassão e pra meu amigo Nelson Garri, mora no caminho 22. Um alô pra ele e pra esposa dele, ele tá na escuta. E um ótimo dia, um bom final de semana, fica com Deus.
0: Amém! Valeu, Arlete! Fala, cachorrão do brega!
6: Chole! E bom dia a todos na IPAU FM, que é o nobre cachorrão do brega, cachorrão de raça.
0: Que raça!
6: Deixa um alô aí pro Nego Israel, Nego da Irmã Dulce, Beco, na Antônio Lourenço e todos na Fazenda do Termo de Itacara, tio Gilberto. Aqui é o nobre cachorrão. Valeu, Chole, bom dia, com Jesus, tô ligado. Tá valendo, é nóis, Chole, bom dia, bom dia, bom dia.
0: Tá valendo. Fala, Denilson Vitória da Conquista, bom dia.
7: Fala, meu amigo Chole, bom dia. Chole, manda um abraço aí pra Nogueira, na Palmeira, Rose, sua esposa, minha mãe Euridice, meu pai Didi, minha cunhada Maricélia, meu irmão Adalberto, é, Caetano, meu tio, Carmelita, meu compadre Sebastião, sua esposa Suzy, minha filhada que está te ouvindo. Entronauta eles, para minha irmã Renida, seus filhos Moisés, José e Matheus. Pessoal do Lagoão que está te ouvindo no seu programa. Barroquinha, Altamira, inclusive mandar um abraço para Paulo e Rose em Altamira. Associação São Domingo, família Lisboa, forte abraço, amo vocês. E aí no Japumerim, para minha prima Luzimara e seu esposo Roque. E a Nipiaú, para Dolores, sua filha Márcia e seu irmão. Um forte abraço para todos. Valmir de Vitória da Conquista.
0: Tá valendo! Fala, Demi Peixoto, o Dojo.
8: Bom dia, meu amigo Charles, com CH e ouvinte da minha sertaneja. Dia dos namorados, mandar um forte abraço para todos os casais apaixonados. ouvinte da Manhã Sertanejo. Em especial, mandar um grande beijo, mas é um beijo na boca, viu? Pra minha esposa, Mari, minha eterna namorada, meu bem, meu coração por tigela, viu?
0: Opa, Thiago!
8: Se tu passasse música, se não fosse de forró, eu queria aquela música Princesa de Amado Batista, porque, meu velho, eu vou te falar, viu? Quando eu vi essa mulher, eu tremi, foi todo, viu?
0: Até hoje tu treme. Assim, quando ela manda tu ir lavar os pratos.
8: Admir Peixoto.
0: Até hoje tu treme quando ela manda lavar os pratos. Tu que não vai, não. Fala, Alexandro.
9: Bom dia, Beto. Quer curtir Cacacuia de Forró, Bahia? Quer curtir Cacacuia de Forró, Bahia? Menino Santo, Itadi. Santo Rússio, na base.
0: Tá valendo. Fala, galera da oficina.
10: Vieia, Vexói.
0: Vieia.
10: Manda um alô pra nós aí, meu velho. E hoje é um dia muito especial pra todos os namorados de Piauí, do mundo inteiro. Meu velho, um abraço pra nós. Valeu, Chole.
0: Tá valendo, valeu, galegão. Potência. Fala, Vanderlei.
11: Chole, que Deus abençoe. Uma sexta-feira abençoada. Chole, um alôzinho pra Aninha do Constança, Céu do Teiú, Neide, Bebe Óleo, Joelma. Faz forrozinho bem arrochado aí, Chole, pra nós.
0: Deixa com nós. 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E ainda tem um programa Fé nos Conduz aqui, 4:20 da manhã. 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Bora forró fiar? Bora! Vou tocar esse forró aqui pra Matias, jogador da Ita Telecom. Senão, dona Isa dá no tronco da orelha dele. Viu? É! Matias? Ah, fica aí. Ele quer escutar essa cantiga aqui, ó. Pra dona Isa. Hoje é dia do namorado, viu? É! Mandar um abraço pra Denise, Vanail do Ceci, Edvaldo Requeijão, pra Jorge, pra André do Sargado e pra Vivi do Sargado também, lá de aí, em Aiquara. Agora 6h13.

0: coisa. Hoje Matias come em casa. Deixa eu mandar um abraço aqui pra Val lá na Vila Esperança. Tá mandando um abraço pra Beatriz, pra Willer, pra Aris do Mingau, pra Goi lá na Zé Mota Fernandes. Tá ligado? É, não vai dar tempo de tocar a cantiga, viu, Val? É. E essa aqui vai pra... Deixa eu escutar esse áudio aqui. É, que mandaram pra mim aqui, cadê? Mandaram pra mim aqui, cadê a Capinha Réa? Lá de Aiquara, cadê? Deixa eu ver. Sumiu. Vivido Sargado. Ah, você manda o áudio, você manda pro da rádio, viu? Manda pro da rádio pra mod... Ele não esquecer, viu? Cadê? Aí já sumiu. Cadê? Sumiu. Ah, então bora tocar o forró aqui por causa do tempo. Essa aqui...
1: Fala sem alça.
0: Rony tá mandando quatro, pra mulher dele. Dona Laura Rosa.
2: Tem um segredo.
0: Tá caçando xedé, Rony? Tá com trete, é? Apaixonado. Mala sem alça.

0: café, tem almoço, tem janta, tem merenda, tem tudo depois de uma dessa. É, dona Laura Rosa. Se eu fosse a senhora, eu dava era um coco pra ele descascar no dente. É coisa, muito descaramento esse Rony. Agora 6:21, 6:21, programa Manhã Sertaneja no clima do São João, no clima do forró hoje especial, forró romântico, dia dos namorados. 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Cadê? Fala, Vivi.
1: Olha a hora.
0: Olha.
1: 13:18, passarinho que não deve nada, uma hora dessa tá do mundo.
0: Não, aqui não é Vivi, não. Tá viajando, né? Oxi, aqui, ó. Vivi cá.
2: Bom dia, Xole.
0: Bom dia
2: a todos do Manhã Sertaneja. Xole, manda um alô pra Dada, no bairro São Francisco. Pra Bombom, Mara, Nega e todos da Fazenda Veneza. Manda um alô também pra Joca, seu Gil do Açougue e Lauro, Jurandir, Magnólia, Casa Grande, todos aqui de Aiquara que estão na escuta do Manhã Sertaneja.
0: Valeu, Vivi, capianga véia! E hoje no Boys tem, viu? 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
1: 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Oi, agora forró vai começar, né? Você tá ligado, né? Vai dançar o São João de Burataia, Itajubá, de Itaúna, viu? 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
1: 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É, vai lá, viu? Agora 6:29, 6:29. 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
3: Ô, Vexó, aí tu não vai ler o WhatsApp, não?
1: Agora mesmo, bora pro Zap Zap. Bora que hoje é aniversário de Nicolas, o filho de Catiele, lá no Mercado Compra Aqui. Aniversário de Arthur, o filho de Tadeu, da Vitrine das Carnes. Júnior, o filho de Elício, lá no Centro Comercial. Gerardo da Massa, o filho de Seu João. Aniversário também de Márcio Antônio Lima, o popular Nego Aço. Aniversário também de Romeu e Romarion. Aniversário de Duda, a filha de Sandra e cabeça das polpas Doce Mel. Aniversário de Luca, o filho de Dona Lica e Lourão na Batateira. Tonho da Hora, lá em Aiquara. Gilmara, a mulher de Vicente da Oliveira Magazine. Carol, a sobrinha de Beto, da Leão de Judá. Dandara, a filha de Lira e Kim Piaú. Aniversário de Joy, da Coeba. É o filho de Zezão Eletricista. Aniversário também de Tiala, a filha de Dai e Sandra, costureira, lá na Avenida Salvador. E também aniversário, cadê? De Bianca, cadê? Tem mais, hein? Bianca, a filha de Gustavo Sintra, lá no Tapajipe, fazendo nova Ani. Aline, a filha de Rosaia. E aniversário também de Theo, o filho de Sandra, lá do Japumerim, fazendo 7 anos hoje. Parabéns pra todo mundo, Joel, caçador de onça. Vou embora, amanhã tem Criativa já, passe meu sem conto pra cá. Um abraço pra todo mundo, um abraço pra César lá de São Paulo, parente de Zé Paulo. Tá ligado? Valeu, um abraço pra todo mundo e tchau.

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0: horas 42 minutos, 6h42. Olá, Ipiaú, olá, região, bom dia! Sexta-feira, sextou, dia 12, dia dos namorados. Começando agora aqui pela 91, mais uma edição do programa Hora da Verdade. Fique ligado e confira os principais destaques do programa de hoje. Projeto Infância Raiz leva cores do Brasil às ruas de Ipiaú. Apagão atinge 21 municípios baianos após falha em subestação no Recôncavo. Banda Toque 10 lidera contratações do São João da Bahia e deve faturar mais de 12 milhões de reais. Suspeito morre em confronto com a polícia militar em Itaibó, distrito de Jequié. E Piauí realizou o 9º festival resgatando a cultura afro e a primeira Copa Ginga Infanto Juvenil. Essas e outras em destaque a partir de agora no programa A Hora da Verdade.
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0: beleza? Cheguei, meu povo! É sexta-feira! Graças a Deus, é sexta-feira! Sextou! Dia 12 de junho, dia dos namorados. E chegou a carta da expectativa. A carta de Ailton Gospel para ver se hoje, no dia dos namorados, as coisas acontecem. E quem vai ajudar ele é ele também. Eu daqui. Fechou-lhe? Bom dia!
1: Hoje é sexta-feira, chega de canseira.
2: Bora! Bom dia pra todo mundo! Acorda pra cuspir que o dia já amanheceu. Levanta antes que te cutuca, viu? Bora, que hoje é sexta-feira! Ô, sexta demorada, finalmente chegou. Zero e credo. Hoje é dia do namorado, cambada! Hoje é dia!
0: De quê?
2: Já prepara! Hoje é dia de quem tá com essa moral toda, a ver se tem um culto de fogo. Será?
0: Sim. Ah, hoje vai ter, hoje tem! Fogo, hoje é dia!
2: Hoje é dia! E amanhã também!

0: Vai! Vai entrando! Rete, que é só hoje, viu?
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1: 6h48, duas notícias importantes aqui, ó. Rapaz, lá em Salvador, teve um bairro que teve o bairro da calvície. O que foi isso? Lá em Salvador, nos bairros periféricos, se consegue fazer isso? Não, porque se reuniram os vizinhos para fazer o efeito das ruas. E aí teve um vizinho que disse, eu não vou colaborar com nada.
4: Miséria.
1: Aí o que é que o Fias fez? Fez um corte e na casa dele não tinha nada.
4: Deixou o buraco.
1: Deixou o buraco lá, tudo enfeiteado.
4: É, o bicho ruim, miserável.
1: É.
4: Grande Deus, pode.
1: E você aí, ó, que já está se preparando para amanhã. Amanhã. Lembra que a gente fala aqui direto desse negócio desses jogadores de hoje em dia? Que não dá certo? Olha... Os jogadores da seleção brasileira, em especial, mas várias outras seleções, eles levaram para a Copa, e nada contra, inclusive são profissionais referência para mim, e hoje vivendo nesse meio eu estou vendo que precisam ser valorizados, estou falando dos fotógrafos e filmmakers, mas os jogadores da seleção, eles levaram para a Copa, cada um levou o seu fotógrafo e o seu videomaker.
4: É coisa.
1: Ô Marcelo, para que é isso? Pra ficar mostrando eles, com exclusividades. Por exemplo, Scholler é jogador. Aí Scholler vai sair. Ele fala com o filmmaker dele, ó, tô saindo agora, que é pra pegar os melhores ângulos. Antigamente, ficar esperando alguma coisa da TV sair. Não, hoje, leva o dele mesmo, que é pra postar nas redes sociais. É por isso que tu vai ver esse jogador aí, cheio de brilhantina no cabelo, cabelo escorrido, não sei o que, coisa e tal.
4: E olha na televisão do estádio.
1: Tu acha que a gente vai ganhar a Copa?
4: Agora, que cabeça de jegue? Eu vou chamar de camarão, não, de jegue mesmo. É, pai, que mentalidade desse pessoal da CBF de botar de televisão no estádio?
1: Aquilo ali. Não, aquilo ali é pro torcedor.
4: Que pra que é torcedor? Se eu quiser assistir um jogo na televisão, eu fico em casa. Se eu tô indo lá pro estádio, que é pra mim ter aquela emoção, entendeu? Pra eu poder gritar e bravejar. Naquela emoção, no calor da humanidade, pra me assistir o jogo, pra me ver o jogador presencialmente, assim, tete a tete, pessoalmente, eu vou ficar, ou eu olho pro jogador no campo, ou eu olho pra televisão que tá no estádio. Que presa, isso pra mim é uma presepada.
1: Pois é, começou a Copa ontem, viu? E o México já ganhou pra ficar do Sul, o brasileiro que foi o árbitro, meteu foi três cartões vermelhos. Três cartões vermelhos.
4: Aquele velho é nojento, eu não gosto muito daquele
1: Logo velho. Na chegada do campo da Copa do Mundo, aquele foram três é cartões vermelhos, entrou pra história já.
4: O Wilson Pereira.
1: Agora sim, ó, ele só apita a final se o Brasil não for. É forte candidato.
4: É?
1: O Wilson? Forte candidato.
4: O Wilson Pereira Santo.
1: Bora ver o que é que o Brasil vai fazer nessa Copa, viu? Bora ver. 6h50 na Bahia, 6h50. Deixa eu mandar abraço pra Calixto, a potência lá do quebra-viola. 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
1: Pronto. E por falar em corneta, quem apareceu foi um corneteiro marrom da oficina. Botou aqui, ó, bom dia. Bom dia para o mundo. Placar do jogo, Marrocos 5, Brasil 2. Marrom. Desse jeito aí você vai estragar a amizade com o povo brasileiro, Marrom. Que é isso,
4: logo,
1: rapaz?
4: Logo esse ano que deram a moralzinha.
1: Deram?
4: É, que ano passado, na outra Copa, você não viu o pessoal tão motivado como tá agora, pintando rua.
1: Tá.
4: Enfeitando banderola com cor do Brasil. A Copa passada, você não viu isso, não.
1: Pois é, viu?
4: Resolveu dar uma moralzinha esse ano. Bora ver se vai, né?
1: Bom dia, meu amigo. Quero parabenizar a equipe de Nassé, do pastor Eduardo e Fábio, e seus colaboradores pelo brilhante trabalho que vem desempenhando. Uma junção de valores que se uniram por Ipiaú. Albenou a potência!
4: O guarda do INSS.
1: Grande Albenou!
4: Vai lá, INSS, mandar um abraço pra ele, que ele tá sempre ligado, pai. Meu amigo Christian, que era lá diretor do INSS.
1: Lá de Jiqué, sempre falo com o Christian. Ele tá sempre ligado. A Câmara de Jiqué perdeu um excelente representante. Foi muito bem votado, mas esse negócio de coligação partidária que na sua semana. Mas Cristian é uma potência, viu? Um cara extremamente preparado, inteligente, amigo, cara bom, caba do bem. Igual esse aqui, ó, Netão, do Açougue Boi do Povo.
4: Referenciado.
1: Netão, do Açougue Boi do Povo. Fala,
4: parceirão do time da Ita Telecom.
1: Netão, caiu no golpe cedo.
4: Netão, nós precisamos ter uma conversa de pé de orelha.
1: O Netão não vai não, porque nem Nildo tá aguentando ele mais. O dono da Ita Telecom não tá aguentando ele mais. Ele já tá botando
4: não, o jogo pelo meio. Vai devagar, Netão, que o santo é de barra.
1: 6h54.
4: Você é meu boi do lambe.
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4: Mas esse, Nildo.
1: Deixa ele.
4: Mandou aqui.
1: Falou o quê?
8: Tu é ligeiro demais.
1: Tá vendo? Tá vendo, Netão? Aí, ó. O cara da Ita Telecom já não tá aguentando, ó. Aí tu já vai botar aí tudo no esparro. Deixa eu mandar um abraço pra Alexandre Ferreira. Grande Xande, a potência. Te apruma, Xande. Alô, bom dia.
9: Bom dia, parceiro do Rádio Baiano.
1: Tô indo táxi.
9: É ele que vos fala.
1: Quem é que tá pegando?
9: Ô, Marcelo, só dá um recadinho pra essa galera que tá torcendo contra a seleção brasileira.
4: Você não fala logo que é marrom, você tá com medo.
9: Querendo ou não, é Brasil que tá jogando, rapaz. Eu fico virado no Saci Pererê quando eu vejo um brasileiro vestido a camisa da Argentina.
1: Tem um argentino, viu?
4: Aqui tem um argentino, viu, Tony?
9: É um de destalhado, rapaz.
4: Na frente do Brito tem um, viu?
9: Porque esse povo de lá não tá nem aí, não veste nada. Só a seleção, o pessoal da Itália que tá torcendo pro Brasil, porque a Itália não vai participar da Copa. Aí é outro departamento.
4: Mas também só vai porque a Itália, o uniforme do Brasil, tem um azul também. Por isso.
9: Aí o cara vai e diz, Brasil, Marrocos 5, Brasil 2. Ô, rapaz, pelo amor de Deus, rapaz, para com esse negócio, rapaz. Aqui é Brasil, rapaz. Foi pra Roma, encapegando gente que for fazer a seleção brasileira, que tá nos representando lá fora. Eu tô sofrendo pro Brasil e amanhã é 3-1 pro Brasil.
1: Tomar um gol aí do Brasil? Valeu, vai tomar um Brasil, vai tomar um. Oxi. Marcelo, bom dia. Pede pro pessoal da prefeitura vir tirar esse material da rua Acácio Mendes, bairro Santa Rita. Foi feito a roçagem, só que faltou tirar o mato. Mato seco é um perigo, de fato. Amém. Que mente vazia, você não capeta. Passa com a bituca de cigarro e joga ali. Já fui. Olha, gente, hoje dia 12. É dia dos namorados. Ó, Marrom disse aqui, já aumentou pra cá, 7-2.
4: Ixi, nem é 7-1 mais pra gente...
1: É 7-2.
4: Da Alemanha.
1: Bom dia, Marcelo. Cadê a previsão do tempo? Ixi, agora lascou-se. Só vale se tiver o chiado. Vai aí, filho de chiador. Fala tua porcaria aí.
4: Bora!
1: Liliane, Pita, Chica do Licor, tá tudo querendo saber.
4: Bora! Porque a probabilidade pra chuva hoje é zero. A umidade 97. O vento tá no corrimento de 3 km por hora. Mas a temperatura pra hoje 18 graus centígrados. Já prepara que hoje vai ser o calor da molesta.
1: Vai mesmo.
4: 18 graus centígrados.
1: É um negócio insuportável, velho. 7 horas na Bahia. Hoje, dia 12 de junho, sexta-feira, véspera do dia de Santo Antônio, santo casamenteiro. Hoje é dia dos namorados. E chegou uma carta dele, o último dos apaixonados e piauenses, Ailton Bispo, conhecido Ailton Gospel. Ele mandou uma carta e ontem eu perguntei assim, Ailton, quem fez essa carta pra tu? Que tu saiu daqui tão rápido. Ele chegou na loja, quando ele saiu, quando voltou, e eu ia falar isso aqui, viu? Ele falou, foi a menina ali, foi minha amiga. Eu falei, quem é sua amiga? Ele não falou o nome, não. Eu não sei quem foi que é a pessoa que fez essa carta, mas a caligrafia aqui é perfeita, viu? Vou escranfuchar quem fez essa carta aqui, a letra é bonita demais, viu? E na carta de Ailton Gospel, aos 12 dias do mês de junho, dia dos namorados, traz a seguinte retratação. Bom dia. Bom dia, Ailton. Quero agradecer por tudo. Pelas palavras. E venho através dessa carta falar que eu estou e continuo à procura de uma namorada. Que seja solteira, que seja sincera e principalmente que seja honesta. Tem que ser honesta. Sou morador de Piauí há muitos e muitos anos. Todos me conhecem, só Ailton Bispo, o Ailton Gospel, o cantor. Hoje, Marcelo, é um dia muito especial, é dia dos namorados. E eu estou... Continua à procura de um amor. Não é fácil viver nessa solidão que eu me encontro. Eu mereço ter alguém que me ame e que eu também possa amar. Quero ouvir um fundo musical. Com todo amor e carinho, Ailton Bispo. O Ailton, fundo musical sempre esse aqui, ó. Todos os negócios dele só sai esse fundo musical aí, ó.
4: É padrão.
1: Ailton e a saga da namorada. Ô, Ailton, mas hoje em dia tá tão complicado.
4: Tá difícil, Ailton. Ó, tá... Crede, Ailton, como é que anda?
1: Mas Crede já se arranjou já. Já?
4: Quando o Crede... Será que vai até o São Pedro?
1: Tá bom, aí já são outros 500. Hoje, gente, é dia dos namorados. Amanhã é dia de Santo Antônio, Santo Casamenteiro. Enquanto tem Ailton aí em busca de uma namorada, tem um Iaí que já botou Santo Antônio de cabeça pra baixo. Pra quê, Marcelo? Dizem que colocando o santo de cabeça pra baixo, a pessoa casa no ano seguinte.
4: E tem outros que não querem ver nem a cara de Santo Antônio.
1: Agora tem o que é ver se a pessoa tá encalhada lá e tem que botar o santo de cabeça pra baixo. Pois é, amanhã é dia de Santo Antônio.
4: O pé não tá dando resultado, mas nem cabeça pra baixo.
1: Pois é, é chamado de santo casamenteiro. Pois bem, Ailton segue a procura da namorada. E eu espero em Deus que um dia ele consiga essa namorada dele, viu?
4: Nome de Jesus. Porque
1: essa fala de Ailton aqui é forte, ó. É. Que ele diz assim, ó. Não é fácil viver nessa solidão que eu me encontro.
4: Quem nasceu pra morrer
1: sozinho? Pois é, isso aqui é complicado, viu? Ailton, minha potência, bom dia. Me fala quem foi a pessoa que escreveu isso aqui, Ailton. A letra é bonita, ó. A
4: caligrafia é de...
1: Perfeita, viu? Perfeita.
4: Já tá responsabilidade.
1: Eu não sei. Não foi o povo de Miguel Celular.
4: Será que não foi
1: o povo de Não foi o povo de Miguel, não, porque... Ele tava lá, quando ele tá entufado comigo, ele vai pra loja de Miguel da Batateira, Miguel Celular, e fica olhando pra cá, quando eu tô lá, com a cara entufada. Só que ontem ele falou assim: tu vai ler minha carta? Eu falei: eu não tenho carta sua. Ele saiu. Voltei não foi cinco quarta, minutos, voltou com a carta na mão. Eu perguntei: quem fez a carta? Minha amiga. Eu falei: quem é? Minha amiga.
4: Será que eu penso lá de Eduardo? Porque Eduardo me fez queixa
1: assim. Não foi Eduardo, não. Eduardo tá no bolo. Ô, Eduardo, é você que tá trabalhando na Ailton.
4: Fazer queixa de Ailton.
1: Nada. Será que é de lá? Ailton que tá fazendo dele com razão. Se o Eduardo da padaria Superpão tá atrapalhando a vida de Ailton, viu? Aí, seu Eduardo. Olha, Chica do Licor encontrou... Ô, já entregou a chave, Matheus? Ela encontrou uma chave de um Jeep, um veículo Jeep.
4: Ah, pô, essa chave tá comigo, tá lá em casa. Me mandaram ontem.
1: Já te mandaram?
4: Me entregaram ontem uma chave de um Jeep.
1: Essa aqui mesmo?
4: Cadê?
1: Parece aqui, uma chave de um Jeep.
4: É, encontrou a... É, perdeu.
1: Ai, ai, viu? Pois bem, bora
4: essa
1: lá.
4: Essa daí perdeu ou achou?
1: Essa aqui encontrou.
4: Ah, lá tem outra também, lá em casa, uma chave
1: de Jeep. Desgraçado, agora todo mundo perdeu uma chave de Jeep.
4: Entregou, o cara entregou ontem aqui, eu esqueci lá em casa, amanhã eu trago.
1: Não foi bateu, não?
4: Sei não. Eu sei bora que... Ver. Foi, essa encontraram, acho que lá na Aparecida, parece, sei lá. Eu tenho meio lá.
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1: Agora 7:08. 7:08 na Bahia, teu ouvinte. Alô, bom dia.
17: Bom dia, Marcelo.
1: Quem fala?
17: Luzinho. Marcelo, você falando de Santo Antônio, mas o caso é sério.
1: O quê?
17: De botar de cabeça no copo de água. Eu já fiz isso há muitos, há 20 anos atrás.
1: Tu já botou o santo de cabeça pra baixo num copo d'água?
4: Afogou o santo, você tá doido?
1: Você tá doido, mulher?
4: Afogou o santo?
17: Pera. Mentira não, eu sou moleira, nem eu já fiz isso.
1: Peraí. Tu colocou o santo de cabeça pra baixo no copo...
17: Eu matei no tamanho de um dedo. Eu coloquei ele há 20 anos atrás. Eu botava ele dentro do copo de água, na época de São... De Santo Antônio, né?
1: Sim, agora, no Santo Antônio.
17: Pra ele, Santo Antônio.
1: Sim.
17: Eu falava pra ele, se você não me arrumar um casamento, você vai ficar no copo de água. Cansei de fazer isso.
1: E não deu certo?
17: Hoje eu sou casada, já tenho 20 anos de casada.
1: Mas foi por causa... Quando tu fez isso, deu certo?
17: Deu certo.
1: Eita.
17: Porque por incrível que pareça, eu tenho ele até hoje, tu acredita? Até hoje eu tenho esse Santo Antônio aqui, trabalhando pra ele e falando pra ele.
1: Mas agora ele fica quietinho aí, né?
17: Não, agora ele fica no cantinho dele, eu não faço mais isso, que não tem mais necessidade. Missão.
1: Rapaz. Agora me diga uma coisa, quem foi que te disse na época que fazer essas coisas dava certo?
17: Naquela época, o pessoal antigo falava de botar na torceira de banana, de botar no copo d'água.
4: Onde vai botar,
17: a gente vai crescendo ouvindo aquelas coisas de pessoas antigamente.
1: Agora, né? Deixa eu te falar assim, tu fez isso no mês de junho, aí demorou muito pra tu arrumar o teu casamento?
17: Demorou, arranjei, me separei, não deu certo, foi indo e eu continuei.
1: Ah, mas aí o papel do santo é arrumar, arrumou pra tu, agora segurar é contigo.
17: Quando eu, se não dava certo, eu tirava. Aí não dava certo, eu continuava.
1: Mas Santo Antônio tava errado até não dar certo no teu casamento. Oxi, aí agora lascou.
17: Eu acho que deve ter esse problema. Né? Se ele é o casamenteiro, ele tem que dar força, ajudar a fazer ficar certo, né? Dá tudo certo, né?
4: É, mas aí acho que ele teve esse revertério porque você botou o bichinho de cabeça pra baixo.
17: Eu tenho ele até hoje, ele nunca sumiu, nunca reclamou.
4: E ele fica de cabeça pra riba agora ou pra baixo?
17: Hoje ele tá normal, eu cuido dele numa boa.
4: Ah, então o problema foi esse. Você botou ele de cabeça pra baixo, o negócio fluiu, depois ele ficou retado e desfluiu.
17: Viu?
4: É lógico.
17: Então tem um ditado. E dizer, é superstição, mas tem muitas coisas de antigamente que eu lembro de minha avó falava, e o pessoal antigo, que eu tenho 54 anos, eu sei disso, que tem muitas coisas que existem. Entendeu? Não é superstição.
1: Ah.
17: Só que hoje coisa. Tudo que a gente fala é superstição, não sei o quê. O pessoal não crê nas coisas de antigamente. Eu acredito.
1: Agora que era a perversidade, era botar o santo dentro do copo d'água.
17: Tadinho, não foi bicho. Bom, porque ele se refrescou.
4: Afogando o bichinho.
17: Mas hoje eu trato ele muito bem.
1: Valeu, um abraço, querida.
17: Aproveitar, parabenizar meu esposo. Ele não está aqui hoje, está viajando, né? Mas eu desejo ele toda felicidade, que a gente continua sendo assim.
1: Feliz. Pelo amor de Jesus, peça a ele para ficar contigo, porque senão o santo vai sofrer de novo.
17: Ele tem que ficar comigo, já tava todos dois velhos.
1: Isso ele tem. É, um tomando conta dos outros.
17: É, né? 54 anos, eu tenho 54, só sei que só tem um cuidar do outro.
1: Ah, sim. Valeu, tá, querido. Um abraço. Tchau, tchau. Tá,
17: um bom dia pra vocês. Feliz dia dos namorados.
1: Valeu. Aqui, ó. Já, aqui, ó. Aí, isso agora... aqui, ó, do tempo dela, ó. Esse aqui era o presente. Você que tá me ouvindo aí agora, ó. O presente daquela época do dia dos namorados. Que dava certo, aqui, o kit, ó. O kit que é que tinha? Um creme hidratante, paixão.
4: Paixão.
1: Ó aqui, paixão.
4: Ah, bicho, né, velho, esse creme uma vez, eu tava lá na época, eu tava na FM Batão. Não, passei o dia de Boazé lá pra levar um dia de pra mim.
1: Isso aqui era o presente do namorado. Era uma caixinha, ó, aí creme tinha um creme paixão. Aí é bom, vinha viu? O Neutrox.
4: Neutrox,
1: pra botar no cabelo. Aí na caixinha vinha também, ó, aquele perfume da Avon, cristal.
4: Já usei.
1: Ó, aqui, vinha na caixinha do dia dos namorados. E essa colônia aqui?
4: É, já usei. É de
1: Luana Brunet. Daquela, isso, como é?
4: Luana Brunet.
1: Não sei o quê. Não, Brunet.
4: É Luana Brunet.
1: Não é Luana, não. É outro nome. E esse aqui é o famosão.
4: É o leite de rosa.
1: Leite de rosa.
4: Vai passar debaixo do subaco.
1: Antes do leite de rosa, tinha o que é que tinha na caixinha também? Cadê? O quê? Sabonete.
4: Palma Olive?
1: Não.
4: Não,
1: Febo.
4: Eu gosto, eu uso ainda.
1: Usa ainda?
4: Eu gosto.
1: Pois é, isso aqui era o kit dos namorados de antigamente.
4: Eu gosto.
1: Tá aqui, ó.
4: Sabão Febo é uma delícia.
1: Quem ganhou isso aqui uma época foi o Romualdo.
4: Da Magazine, então?
1: Aqui, ele mandou. Isso que ele ganhou. Romualdo. Um abraço. Ô, Marilene, bom dia, Marilene.
4: A Fábio disse que a situação dela tá pior do que todo mundo.
1: Quem?
4: Fábio lá do Rio de Janeiro. Você
1: por quê?
4: Tem que arrumar uns 5 santos.
1: Pra ver se vai.
4: É, filha, tá difícil aí, viu?
1: Tem certas pessoas aqui na rádio também que... O negócio deu uma encaiadazinha de um ano já, viu? Parou. Travou o negócio aqui. Rapaz, agora veja só a cabeça do povo. São superstições, né, gente? Aí eu não posso falar nada porque vai de cada um. Aí a mulher, ela botava o Santo Antônio de cabeça pra baixo.
4: Lavadeza.
1: Dentro de um copo d'água. Aí Santo Antônio ajudava ela. Ela arrumava o namorado. Aí ela tirava Santo Antônio. Só que daí ela pegava, brigava com o caba lá, separava.
4: E a culpa,
1: era de Santo Antônio, botava pro copo d'água. Graças a Deus deu certo que ela casou com esse negócio. Tem mais de 20 anos, então deu certo.
4: Santo Antônio tá ficando.
1: É, mas desse jeito nem condições não, viu? Atenção, atenção! Alex Docin! Tá ouvindo a gente, ó. Olha pra Alex aqui, ó. Amanhã, dia 13 de junho, vai ter o 18º mutirão de doação voluntária de sangue. Saída às 6 horas da manhã da Praça do Cinquentenário para o EMOB em Jequié, viu? Atenção, você que é doador, amanhã é o dia, viu? E quarta, você acha que é domingo, né? Que é o dia mundial da doação de sangue. É. 7h15, velhinha. Aqui, ô Xoli, velhinha disse que tá querendo tua ajuda, ver se resolve esse negócio do santo aqui pra ela. Ô, velhinha, tu. Sai de baixo, velhinha. O que é que tu tá caçando com esse negócio, velhinha? Oxi, oxi, oxi, oxi. Tá querendo casar, velhinha, é? Pera aí que o Xoli disse que vai te ensinar. Fique tranquila, Xoli tá vindo aqui pra ensinar pra você aqui, viu? Pera aí que Xoli vai te ensinar, pronto, chegou aqui. Veinha tá pedindo pra você ensinar alguma coisa aqui, que ela disse que tá querendo casar também e o dia é amanhã, dia 13. Ixi. O que é que ela deve fazer, Xoli?
4: Veinha, você tem que levantar aquele sapo que você levou e soltou lá de onde você sabe. Você tem que trazer ele de volta. Aí você, aquele pinto preto que tu cria aí no fundo. Você pega aquele pinto preto e marra tudo de cabeça pra baixo. Se no outro dia ele mais cedo de cabeça pra cima, pode ter certeza que o negócio vai dar certo. É os pintos pretos assim, que ela cria. Ela sabe qual é o pinto.
1: Ela sabe.
4: Ela sabe qual é o pinto.
1: Você tá sabendo que amanhã é dia de Santo Antônio, né?
18: É falando quem foi que falou que botou o santo de cabeça para baixo. Bom dia, pouco de casa. Né? Rapaz, tira o santo de cabeça. O bichinho já morreu.
1: Deu certo, deu certo.
18: Não, não, não. Ainda morreu. Ainda morreu de novo afogado?
1: Não, porque quando terminava ele voltava. Ela terminava,
18: voltava. Tô falando do santo, que ela botou dentro da água.
1: Quando terminava, o santo voltava pra água.
18: Meu Deus.
1: Ela arrumava o namorado, brigava, o santo voltava pra água.
18: Mas era livramento, o santo não tinha nada a ver com isso, pois tava te livrando.
1: Agora casou, 20 anos, agora tá tudo de boa. Marcelo, bom dia. Passando para agradecer a pessoa que está sempre ao meu lado, a minha esposa, amiga e eterna namorada. Obrigado, meu amor, por fazer meus dias mais felizes e sempre cuidar de mim. Assinado por seu marido e namorado, João Carlos. Te amo, João, meu amor, Selma.
4: João, olha aí, ó.
1: Tá caçando. Tá
4: doido pra ver o gatinho de ser.
1: Cadê a música? Cadê a música dela aí?
18: Mas ele já vê se ele é casado com ela.
1: É, mas hoje... Com certeza. Hoje, sexta-feira, né? Sexta-feira. Esse jovem não vale absolutamente nada.
4: Você vai certeza se vender um pouquinho.
1: Não? E eu quero ver o que vai?
4: Sei não, viu?
18: Se eu tá com essa se respeite, Chole, procure o seu lugar.
4: O gato.
18: Se respeite.
4: Não tá vendo nenhum. Calar o psico, mas no gato.
1: Cadê, rapaz? A música. A música.
4: E não tá com essa moral toda.
1: Oh, meu Deus do céu.
18: Ele conhece queijão?
1: Não, que não conhece queijão. Queijão. No mercado. Ele e Selma.
4: Tá no...
1: Ô, meu pai eterno, rapaz.
4: Gatinho de Selma tá...
1: Tá lá, né? Deixa quieto esse negócio de gato de Selma aí, vai. Ô, já é a música que ele toca de manhã aí, ó.
18: E tu gosta da coisa?
1: Tu gosta. Fazer o quê?
4: Esse gatinho é famoso.
1: É, o gato é famoso. É. Gato é famoso. Cadê?
4: Gatinho Gorá.
1: Aí, ó.
4: Gatinho de Selma.

0: Tá, tá isso.
1: Por que o João foi mandar essa declaração pra esses dois aqui?
0: A gente tá ajudando ele agora. É. Oxi.
2: A tá nossa salvação de João é nós.
0: Ele já tá tomando elixir pegador.
2: Tá.
0: Pronto. Já disse aí.
2: Tá todo um gato.
0: Bom dia, veio tomar um licor aqui com minha sogra, Luciene. Oxi. Mas rapaz, que trabalho desgraçado agora. Acabando de tomar licor com a sogra dele. Tu tá doido, Léo, é?
1: Tá fazendo convite,
0: cadê Zé Dias? Aquela potência. 7h19 na Bahia, 7h19. Manda um abraço para Antônio Carlos, o conhecido Itaibó. Minha potência. E aí, ó. O Neide, tu, isso aqui tu lembra, cadê?
2: Raspadinho também, tá ligado?
0: Lembra de algum desse aqui?
2: Lembra? Já usou aí?
0: Já.
1: Eu uso até hoje, que bestade. 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Oxe, mas rapaz, que bestade é essa?
0: Não é bestade não, Daniel. Kit do namorado, não.
1: Sim, se você ganhasse um kit desse...
0: Ganharam hoje já.
1: Ah, sim, não precisa ser meu namorado pra me dar não. Se você quiser me dar, Marcelo, me dê um kit desse. Já falei, não precisa ser meu namorado não, mesmo porque eu não sinto nada por tu.
0: Já tá um ano já, né, encalhada, né?
1: Quem?
0: Tu.
1: Encalhada não, opção. Opção.
0: Você viu que
1: eu... Deixa eu falar uma coisa
0: pra tu. Lá, acabou aquele negócio de tu tentando me ajudar onde a gente tava ontem.
1: Deixa eu falar uma coisa pra tu. Vou contar um caso aqui, ó. Como é melhor você ficar só do que mal acompanhada. É, um cara entrou em contato comigo.
0: Olha.
1: Calma.
0: Aí olha.
1: Começou a conversar, pá, pá, pá. Daí a pouco ele falou assim, e aí, que dia a gente vai sair, se conhecer melhor? Eu achei que ele ia me convidar, sabe por quê? Pra ir no restaurante, sei lá. Claro, se conhece melhor onde... Se conhece melhor onde? Me fala
0: pode
1: aí.
0: Pode ser no trailer.
1: É. Então, também, no... também. Mentira, mas você vê que é... Eia! Mas agora, coisa, viu? Se valoriza, viu, mulheres? Porque, ó, que foi que esse dia fez? Eia! Esse cara é de jegue, esse gordo inútil. Eu tô falando com você, para de ficar no celular. Senão eu não vou contar o caso.
0: Conte.
1: Aí, tudo bem. Eu falei, ah, qualquer hora dessas aí. Beleza. Depois ele entrou de novo. E aí, vamos se conhecer, vamos pegar a BR.
0: Olha!
2: Esse vale é longe! Vou pegar o...
0: Pra te encontrar!
1: Não, foi assim não. Eu falei, se respeite. Procure o seu lugar. Eu sou mulher de você ficar convidando pra pegar a BR.
2: Acho que a BR vai longe, nosso Neide. A BR
1: fique
2: vai
1: na sua, fique na sua, Zaitu.
2: Vai, Léo, a BR vai. Olha, pra Barra Grande.
1: Deixa eu falar, sabe por quê? O quê?
0: Tá
1: saindo eco, cara.
0: Tá, tem um volume aqui, vamos, tá ligado.
1: Eu falei assim, ó, alguns de vocês homens não sabem conquistar uma mulher. Meu Deus do céu, como
0: pronto,
1: é que...
0: peraí.
1: Eu vou concluir. Como que você, a primeira vez que você vai conhecer alguém, convida pra pegar a BR. Isso é um absurdo, eu pensei que você ia me chamar pra tomar uma água, um barzinho, sei lá,
0: uma
1: pode
0: água,
1: ser.
0: É uma água.
1: Um restaurante, tipo uma pizza.
0: Se você quiser beber, só você venha beber. Não, ela que não, ela bebe água.
1: Mas convidar a mulher, na primeira vez você ainda nem conhece a mulher e chamar pra BR, fica fácil assim. Você chama uma menina dessa que já faz... Pá. Como é que é o nome? Como é o nome agora dessa?
0: Job.
1: Uma menina do Job, convida ela, porque aí ela já sabe, porque ela vai receber o dinheiro dela, você vai ter de pagar pra ela, tu sabe, né? E pagar também o motel. Aí fica mais fácil desse jeito, porque tá complicado ser cantada desse jeito. Eu me sinto até ofendida. Olha que loucura, claro, que absurdo. Claro. Gente, vocês homens que não sabem cantar, as mulheres, tem o chat GPT. Vão lá e falam assim, ó...
0: Como cantar uma mulher.
1: Como cantar uma mulher. Como ser elegante com uma mulher. Vai lá, velho.
0: Ô, Jô, você gosta de falar um negócio.
1: Sim,
0: aqui?
1: Sim, fale.
0: Hoje, isso aí é realmente... É, eu vou...
1: Isso é grosseiro.
0: Não, isso aí são os de hoje em dia.
1: Olha, mas não são todos.
0: Calma, deixa eu falar um negócio aqui. Ó. Lembra que era um ditado meio chulo, mas que antigamente se falava? Falava assim, um quilo de mulher direita tá difícil, tá caro. Não era assim que falava? O quilo de homem também, hoje vamos usar o termo? O quilo de homem hoje também tá caro. Porque os que tem esse tipo aí, ó.

0: para conversar, aproveita a rede social para falar o que acha que tem que falar. Mas pessoalmente não tem coragem de falar. Chegar na decência assim, para convidar.
1: Aí é o último desapaixonado, aí é verdade. Aí é do... Tô entendendo.
2: Entendeu? Aí eu fico assim, em choque com alguns tipos desse daí.
1: Tá nessa pegada já aí, os cabra aí, ó.
2: Tá difícil. Que horror.
1: Tá complicado.
2: Eu já falei, eu, não sou mulher, eu falei logo, eu não sou mulher pra você não, sem respeito, pelo seu lugar. Eu no dia mais educada.
1: Foi mesmo. Tava mesmo.
2: Ah, é.
1: Bom dia, meu nobre amigo. Manda um feliz dia dos namorados para minha princesa linda, Laura Rosa.
0: É Rony.
1: É, o Cholo já sabe, ó. Olha, quem tá mandando mensagem aqui, deve ser a mensagem do dia dos namorados, será? Bora ver aqui se é a mensagem
2: será?
1: Do... Bora saber se é do namorado aqui, né? Nê eletricista! Fala aí, Nê, o que é que tá pegando? Vai mandar mensagem pra quem?
3: Fala, Marcelo, bom dia, Marcelo, bom dia, Cholo, bom dia a todos os ouvintes. Ô, Marcelo, bom dia, Neide. Ô, Marcelo, ontem eu fui passando ali no bairro Constância ali, à noite, e em frente ali, quase depois da oficina de Plínio, entendeu? Depois da oficina de Plínio ali, tem um poste ali apagado, e até o vizinho ali me falou que atendia esse poste ali apagado, ao falar pra essa equipe aí, iluminação aí, toda a equipe aí, toda mesma essa estourada aí, pra ver o que é que pode fazer aí pra botar aquela lâmpada ali no bairro da Conceição, depois da oficina de Plínio, entendeu? Vou mandar o endereço pra você aí, meu filho, viu? Mandar essa equipe colocar essa lâmpada aí, e eu agradeço todos eles aí, viu? Bom dia e uma boa sexta-feira pra gente aí, viu?
1: Pronto.
3: Valeu, Marcelo.
2: Aí,
1: a gente tá pensando, é.
2: É rápido, equipe, Dinho e equipe.
1: Dinho,
2: é.
1: Essa é que ele tá falando, Dinho conhece, na rua do Bar da Conceição, depois da oficina de Plínio ali, na rua da Casa de Alipinho, da Doce Mel. Tanto faz, se for numa rua, eu não sei qual foi a que ele falou aí, mas a casa dele é de um lado a outro. Qualquer dúvida, se for uma da rua vai ser, se for na outra rua vai ser também.
2: Rapaz, Brito mandou um recado aqui pra mim, ó. Mais tarde, manter contato no escritório, precisando falar com a funcionária.
1: Você.
2: Ah, eu sou funcionária, tu é Brito.
1: Tome seu tanto. Deixa eu mandar um abraço. Atenção, pessoal da Prefeitura de Itajibá. O pessoal da região, da zona rural, região das Macucas, estão sofrendo há 13 dias sem água. Pessoal do Macucas, na zona rural de Itajibá, tá pedindo socorro. Pessoal aí da Prefeitura de Itajibá, viu? Dá uma olhada nessa situação. Ô, Nê, tu tava falando da iluminação, né? Eu lembrei de tu. Ô, Nê, ontem eu fui dar uma carona à Neide. E eu passei no local onde você me falou daquele entulho. Pegou o entulho anteontem. Ontem fui dar uma carona nele. Quando eu passo por lá, olha o que tinha no mesmo lugar. Entulho de novo. Na esquina aí, né? Na esquina. Tava tudo limpinho, não foi? Ontem já tinha entulho lá de resto de construção. O povo veio.
2: Lá na subida, Xande fez uma limpeza ali na
1: geral.
2: Nas proximidades ali de onde eu moro, daquela rua ali. Rapaz, no outro dia, parece que despejaram uma carreta de entulho. Gente, tá uma altura, porque eu do meu tamanho aqui, se eu ficar do lado de cá, ninguém me vê do lado de lá. Aí eu falei assim com a moça de onde o entulho tá perto da casa. Falei, esse entulho tudo veio da onde? Ela falou assim, eu vi uma pessoa parando também, jogando lixo aqui. Ou seja, eles aproveitam que os entulhos já tá ali e começa a vir de outra região
1: pra jogar.
2: Jogando ali. Ô, Xande, aumentou ali aquela quantidade de entulho, de lixo, que tu não acredita.
1: Que não passa mais carro,
2: Absurdo, absurdo, absurdo.
1: Ó, Jai!
0: Aquele lugar lá do de frente de Santa Rita ali. Subindo do lado dele, não, ali. Já ia começar a jogar.
1: Ô, meu Jesus, é normal. Aí já virou. Bora aí com o Jai da oficina. Que é, Jai? Que tá pegando aí?
4: Ô, Gordo.
1: Oi.
4: Esse nem é complicado. Hoje, dia dos namorados, ele tá atrás de lâmpada de pote. Mas, rapaz, manda ele ir beijar o pote, rapaz.
1: Aqui é bom que é assim, um tá na vida do outro, viu? Aqui ele botou aqui, ó. Não pegaram todo, não. O Nê, mas aquele ontem foi novo, viu, Nê? Aquele ontem foi novo, que eu passei lá ontem. Esse lugar não adianta falar lá, porque eu vou pessoalmente. Bom dia, feliz dia dos namorados. Oxê, a outra aqui mandando caixa de Tadala Fila.
2: Quem é?
1: Cirlei.
2: Ah, Cirlei.
1: O rei do Tadala.
2: O Tadala, ele faz entrega, ele tem um trailer de lanches, sabia?
1: Não sabia, não.
2: Ah, pois é, eu vou falar que ele tem um trailer de lanches. E aí ontem ele foi o sorteado.
0: Lava Jato também.
2: Pra levar um lanche para mim.
1: Olha

0: lanche?
1: Delícia o lanche dele.
0: Foi sorteado?
1: Sorteado, claro, claro.
0: Como é que foi o sorteio?
1: Eu falei, aí eu vi ele publicando, né? Algo. Eu falei, opa, Tadala. Tadala. Eu falei, Tadala tem um trailer?
2: Tem Lava Jato também.
1: Hã?
2: Vai lá logo aqui. Tem Lava Jato também.
1: Ele tem Lava Jato também? Tá, aí eu falei, Tadala tem um trailer? Aí ele foi e falou assim, é, Neide, eu e estamos aqui e fazemos... Aí tem o cardápio, viu, Marcelo? 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Rapaz, eu falei, pronto, Sirley. Vamos aí, traz esse negócio aí pra poder experimentar. Ele falou assim, ó, o frango é uma delícia. E o molho que eu faço? Eu falei, rapaz, já tô de água na boca. Que bicho, tal tu...
0: Barbista, viu?
1: Que é, tal tu chegar aí, velho?
0: Cai no golpe, besta. Querendo ser roubado.
1: Ei.
0: Ó, esse dia quase, pô, queria me cair no golpe pra Deus. Tu tá caindo no golpe de Neide.
1: Eu falei, que tal tu chegar aí, Sirley? Com... Aí, rapaz, não demorou, não. Daí a pouco chegou a marmitinha. Rapaz, uma delícia, Marcelo. É o trailer dele, eu não sei se é trailer, é trailer.
0: É frango o quê?
1: Vem aqueles frangos, tipo, empanado, certo. 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
0: Que... Quanto custou?
1: Oxi, essa propaganda que eu tô falando aqui pra Sirley, que Sirley, se eu fazer mesmo a propaganda, essa propaganda aqui, ele já tá me devendo parcelado em 3 meses.
0: Olha,
1: deixa eu falar onde é, funciona lá no Escadão. Naquela rua do Escadão.
0: Qual?
2: No bairro Escadão?
1: Sim.
0: É, ia perguntar, porque é o Escadão.
1: Sim, no Escadão. Sabia, pensa num negócio delícia. Aí você hoje...
0: O homem do Tadala tá aí agora.
1: Ei,
0: do...
1: você hoje, dia dos namorados, fala assim, eu não tenho pra onde ir.
0: Eu vou pegar BR, não. Vai pro não
1: vai pegar
0: BR,
1: não. Vai lá. Ou se não, entre em contato. Agora, Sirley não soube dar o número do telefone
0: tá aqui,
1: pra poder chamar.
0: Tá aqui, agora.
1: Ah, rapaz. Não. No dele? Mas era outro número, não sei. Mas dá o dele.
0: Manda aí, Sirley, teu número aí. Ó, 7h30, falar nisso, rapaz, essa semana quase eu caí no golpe.
1: No golpe? Mais de quem?
0: O cara botou uma foto do cara, ó, me ligou pra mim, ó, sou o novo...
2: Atendente.
1: Ô, não. Marcelo, mas não deu golpe em Sirley, não, rapaz, não tem nada a ver.
0: Deu.
1: Eu não dei golpe em Sirley, não.
0: Não, ele disse, eu sou o novo gerente de pessoa jurídica. Estou aqui para cuidar de sua conta, caso você precise de alguma coisa, já começou, não sei o quê. E
1: na hora do bonito, sufoco, né,
0: é, e o nome do cara eu vou ver se eu acho aqui.
1: Peraí, deixa eu dar o número de Sirley que eu achei aqui agora.
0: Achou.
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0: Aí o cara chegou... Aí começou aquela coisa, papapá, aí eu sei que na hora eu falei assim, ó, eu não posso falar agora não, que eu tô ocupado, e realmente, aí saí.
1: Mas nesse momento tu não tava, eu não sabia ainda, né?
0: Não sabia que era golpe não.
1: Sim.
0: Aí, resultado, eu passei, tava passando na Rua Barbosa, falei, rapaz, vou perguntar se esse cara trabalha aqui mesmo, tá em frente ao Bradesco.
1: Sim.
0: Aí fui lá, perguntei o vigilante lá, e esse rapaz, falei, esse cara trabalha aqui? Ele disse, não. Aí nisso eu vou saindo, né? Quando eu vou saindo, eu ia atravessar a rua, e aí os maleducados do carro não param, né? Aí eu ia passando, quando eu ia passando, o cara não freou e voltou. Aí quem segurou no meu braço? Fabrício, que é o gerente pessoa jurídica do Bradesco. Aí eu falei, ô Fabrício, tu saiu da gerência do Bradesco? Ele falou assim, não. Eu falei, tu com esse cabo aqui? Ele falou, golpe. Aí eu falei, peraí. Aí foi, não. Aí o cara insistente, o cara voltou. E aí, seu Marcelo, podemos continuar? Eu falei, podemos. Aí vai, o cara pergunta daqui, já trocou a senha aí? Vamos trocar a senha aí, porque você falei, bora trocar.
1: Peraí que tu vai ver quem é o golpista aqui.
0: Aí eu cheguei procurando, aí eu falei, já digitei, o cara, aqui não apareceu nada não. Eu falei, no meu já apareceu. Aí o cara, você é burro. Aí eu falei, você é besta, que eu vou te dar cedo. O cara ficou enrolando e pedindo, rapaz, e os caras são insistentes, rapaz. Tu é doido.
1: Tu chama ele de corno, ele não falou mais nada, não?
0: Não, falou não.
1: É porque é mesmo.
0: Falou
2: não. Igual a vez que ia dar golpe nele no negócio do Pique da Sorte. Aí
0: Jesus.
2: Mandou copiar isso, copiar aquilo. Aí no último eu fui indo, seguindo a viagem dele, né? Aí no último, agora se eu digita aí a senha, eu falei, bicho, tu não deu
0: jeito. André, foi do Bradesco também? Essa que eu falei assim, Marcelão, ontem aconteceu isso comigo, a mesma coisa. Do Bradesco também, André? Rapaz, e eles botam umas fotos dos caras tudo importante com o um slogan lá do Bradesco, grandão.
1: Aí,
0: eu falei, eita, pai, ele disse que foi ele com ele também. Rapaz, ó, André, eu vou te falar a verdade, por pouco eu não caí nesse golpe, viu? Não vou mentir, não.
1: Faltou um tiquinho.
0: Porque esses dias do Vopo também... Foi o ano passado. O ano passado eu caí num golpe e perdi R$1.400. E aí, tá vendo? Pessoa que conhece, fala aqui pra você ficar esperto e acabei caindo no golpe. Mas esse infeliz que me aplicou o golpe, ele falava, ele botou a voz e falava exatamente igual o Matheus. Agora, do Bradesco, eu dei foi sorte. Porque se eu trocar a senha, imagine. Aí depois eu falei, não, velho, a conta tá pura, tá devedora aí. Bota um negocinho aí que a gente termina de fazer.
1: Como que eu vou ajudar você a participar desse golpe?
0: Acho que o cara falou assim, rapaz...
1: Mas você precisando de participação desse golpe, não pra ir, Marcelo, você ia ser preso.
0: Acho que o cara falou assim, rapaz, olha que diabo, eu tô aqui querendo pegar dinheiro dos outros, daí tá precisando mais do que eu.
1: O delegado ia falar com você, palma com palma. Ai, toma aqui sua pulseira.
0: Bom dia, meu irmão. Mande um bom dia para o povo de Itapiraí e região. Por falar nisso, viu, meu sub... O bolo e o pão ontem estavam
1: levei
0: deliciosos.
1: Pra casa, tu sabia? Tu não viu, não foi?
0: Eu vi,
1: tu viu?
0: Você fez a feira.
1: Rapaz, estava delícia.
0: Agora descobri porque você tá com essas bolsas grandes, né?
1: É claro.
0: É justamente pra isso.
1: Tudo aqui. Aqui dentro tinha um licor. É. Tinha um licor aqui dentro dessa bolsa. Ele ainda tem uma bolsa maior. É coisa, viu? Tinha um licor, tinha o bolo e o pão que eu levei um pedaço. Ah, falar nisso, Dinha de Birataia. Presta atenção. Dinha de Birataia veio ontem na Clínica São Roque e trouxe para mim, sabe o quê?
0: Não, faço ideia.
1: Um pão de abóbora e um bolo, acho que de aipim.
0: Massa.
1: E aí, eu não comi ainda não, viu, Dinha? Vou fazer aquele vídeo, viu? Muitíssimo obrigada. Se você quer me presentear, assim como o Dinha me presenteou...
0: Oxi. Conversa
1: e à vontade. Ah, Ned, eu não sei fazer bolo de abóbora. Oxi, apresentei com outra coisa que tem. Entendeu? O que você me der, tá bem dado. Não importa.
0: Não enjeite a nada.
1: Até berinjela, que eu não gostava.
0: Agora
1: já
0: gosta.
1: Aprendi a gostar. Pronto. Como berinjela, como se fosse geló.
0: Leila do Frangão Assado da Leila. Bom dia, minha querida. Tudo bem com você? Ô, André, pra falar que você tá ouvindo, viu? 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
1: Bom dia, meu sub, Elise. Ô, sub, eu amei no quartel ontem. Eu vi tanta gente que eu nunca mais tinha visto.
0: Foi.
1: Jean, tinha tempo que eu não via Jean. Amei te ver.
0: Jean, eu via de vez em quando o Japomerim.
1: Eu amei te ver, foi massa. Legal. É, Capitão Albués, um abraço.
2: Já tinha mal, vi o Capitão. Acho que a última vez que eu vi foi aquela.
0: Vi
2: vez,
0: ontem.
2: Né? Foi lá.
0: Vi ontem.
1: Um abraço, um abraço.
0: Posso
1: ir lá com o Marcelo. Marcelo começa a entrar pela minha vida.
0: Negativo.
1: Vem da hora de eu ficar presa lá no quartel.
0: Não, a tenente que chegou lá agora, tu viu que ela ficou impressionada com suas histórias? Suas barbáries?
1: Ela sumiu. Quando ela sumiu, eu falei, ela foi buscar a pulseira.
0: Bom dia, Marcelo. Bom dia, Neide. Bom dia, Chole. 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
0: Cara, deixa ela tá botando nome aqui, ó. Tá digitando. Quem é tu? Fala aí. É Cláudia. 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
1: 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É quando?
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0: Um quilo, um pacote de quilo. Não, já é congelado.
1: Que delícia! Já tô pensando em.
0: Não tô gostando dessa cara sua. Olha que cara.
1: Oxi!
3: O Marco mandou pra você.
1: Opa! É minha,
0: sério?
1: Mentira!
0: É
1: mentira! Oxi! Oxi! Oxi! É mentira!
0: Olha! Olha! Chegou um buquê de rosas pra Neide!
1: Oxi, não, menina, é Antúlio! É aquela flor de. Como é o nome daquela novela? De
0: Jorge Tadeu!
1: Não, não. Pode! É Antúlio! É a flor de Jorge Tadeu!
2: mandou aí.
0: Foi mesmo pra ela, foi.
2: Poxa, peraí. Assinei a nota, aqui espera que eu não venha pagar.
1: Peraí, eu leio, me dei aqui.
0: O cartão aí,
1: eu leio. Marcelo ficou emocionado. Rapaz, quem será? Mas quem será?
2: Vai saber.
0: Chegou e falou que era pra
2: Neide. É pra mim mesmo? Que mandou. Uma entrega aí que mandaram aí.
1: Ô, oh, filho, é o marido
2: agora
1: de
2: Nildes. Agora eu espero que ele repagar, viu? Porque...
1: É o marido de Nildes. Não é pretendente pra mim, não. É porque o marido de Nildes mandou pra mim, véi.
2: Agora vai saber.
0: Quem vai saber?
1: Ney Pereira, do seu velho amigo, galego da oficina. Tá vendo?
0: É, agora mandou as fotos de Jorge Tadeu.
1: É. Ô, oh, galego, meu amor, obrigada. Obrigada. É o marido de Nildes. Ô, galego, por que tu não arrumou alguém pra poder mandar uma flor pra mim aí? Mentira, galego, tô de brincadeira, você é maravilhoso, obrigada.
0: A bichinha chega a ficar alegre.
1: Não, mas eu tô alegre, sim, claro. Olha que coisa lindeza.
2: Meu coração bateu de outra banda.
0: Eu não quero estragar sua alegria, não.
1: Não, aqui...
0: Mas essas flores...
2: Como o nome
0: disso aqui?
1: É Túlio, velho.
0: Mas você sabe que na novela,
1: sim,
0: o Jorge Tadeu, o que é que ele fazia pra essas flores fazer acontecer? Pra florescer?
2: Era as caçolas do... Era? Não. Era as caçolas da mulher do varal? Ah, era?
1: Não, mas tinha... Mas é por causa que... Eu não lembro exatamente da novela. Porém, isso aqui tinha um significado muito grande, velho. Que todo mundo queria pegar ele, não era, não?
0: Talvez.
1: Era alguma coisa... Talvez não, era alguma coisa assim na novela. Quem lembra da novela, Jorge Tadeu? Manda aí pra gente sobre o assunto. Galego, meu amor, I love you. Muitíssimo obrigado. Galego é uma pessoa maravilhosa comigo.
0: Sim, gente boa.
1: Eu conheci Galego e eu fiz uma excursão. E aí, Galego já me conhecia, né? Do
2: era
1: rádio.
2: Era pedra sobre pedra.
1: Era isso aí. Sim, mas eu quero saber o porquê, o significado, porque eu não lembro da novela, eu não lembro do coisa. E aí o que acontece? Galego tava lá aparecendo o velho da lancha. No passeio das ilhas, quem era o velho da lancha era Galego. E Galego falou que era meu fã, papapá, papapá. E toda hora Galego vinha com o quê? Com a Heineken pra mim, velho. Era. E Galego até hoje é uma pessoa maravilhosa. Comigo, sabe, Nildes, é alguém que eu tenho assim como se fosse da minha família. Galego, muitíssimo obrigada, você é um maravilhoso.
0: Galego, você é retado.
1: Você é o velho da lancha, impressionante.
0: Você pensou assim, ó, ela tá encalhada há um ano.
1: É, a bichinha
0: vai ganhar. Vou mandar flor pra ela.
1: É, e, ô, véi, se você... Ah, quem tá na câmera, quem tá vendo
0: aqui?
1: Vai ver, a cara é de Marcelo.
0: Ô, Marcelo, que você mal... arrumou, pode, se calhou, mas não foi, a Galego... Aqui, oh, a flor era o Antúrio.
1: Sim.
0: Na trama de Aguinaldo Silva, as mulheres das cidades que comiam a flor mágica que brotava do túmulo do fotógrafo enlouqueciam de paixão ele. E recebiam a visita do seu espírito. Ah, negócio de espírito já tem.
2: É.
0: Negócio de
2: família. Aquele dele, mas aquele dois que visitou tu?
0: Foi, tu disse que teve um espírito que visitou?
1: Foi.
0: Tu
1: lembra que foi dois? Ele me pegou.
0: Aí.
2: Foi dois.
1: E eu falava, me solte.
2: Um pegou, o outro ficou esperando.
1: Não, tinha dois não, maluco. Ah, você
2: pai,
1: é doido,
2: foi dois.
1: Mentira. Foi dois. Mentira. Você mentira.
2: Foi dois.
1: Foi dois nada. Foi. Oxi.
2: Foi sim. Foi dois.
1: Uma alma, Dodio. Eu falei, Senhor, me livre desse negócio. Salmo 91. Salmo 91, eu não consegui lembrar o Salmo 91. Ai, vão pega e me solta. Com a alma penada. Vocês acham que a gente fica evitando história, né?
0: Bom não, dia, gente. Marcelo. Oh, rapaz, esse programa tem coisa, viu, gente? Manda um alô pra Laurita, minha sogra, no Ribeirão da Mata, no município de Jitaúna. Uma senhora que não perde o seu programa. Toma aquele café com banana da terra. Aê, velha retada.
1: Ó, e a esposa de Galego falou. Bom dia, pessoal. Neide, muito obrigada. Você também é maravilhosa. Eu amo vocês, Nildes. Amo você, amo Galego, amo a família. Esse menino teu tava lá no jiu-jitsu, só treinando lá uns mata-leão. Ele falou, eu vou contar pra minha mãe que você também tá batendo. Um menino maravilhoso também, sabe? Inteligente. Ah, parabéns pra vocês.
0: Eu vi agora. Mandaram aqui, ó. Tem um entregador aí com uma entrega. Foi da Floricultura Brasil Flores. Era essa aqui.
1: Era esse aqui.
0: Oi.
1: Sim, Marcelo.
2: Agora que conversa é essa? Esse negócio não tá errado.
0: O quê?
2: Eu assinei a nota lá. Quem vai pagar aí, ué?
0: Não,
1: você já tá nota, pago.
0: Você assinou nota recebido.
1: Recebido, bestalhado.
0: Jairisnaldo, bom dia, Marcelo. Mande aquele abraço pra turma da Canoa Virada, pra Aguinaldo e Rita. Valeu, Jairisnaldo, minha potência.
2: Pessoal, passa com gente.
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0: Agora 7:44, 7:44 na Bahia. Olha, capitaneado pelo professor Juliano Pinto, jovens do projeto social Infância Raiz executaram em algumas ruas da Praça de Piauí e Praças de Piauí um interessante trabalho de decoração horizontal com temas alusivos à seleção brasileira que disputa mais um título da Copa do Mundo de Futebol. A atividade vem sendo desenvolvida desde o início do mês passado e pode avançar na medida em que o time nacional for conquistando bons resultados na competição. Desse modo, se resgata a tradição de nacionalismo e alegria que tão bem caracteriza o povo brasileiro em tais ocasiões. Dentre os logadores que receberam a decoração constam a Praça Alberto Pinto e João Carlos Oleverge, também conhecida como Praça Brasil, e Rua Ângelo Jaqueira, no espaço ao lado do prédio da Prefeitura Municipal. As próximas intervenções serão na Praça do Honório e na rua do mesmo nome. As pinturas trazem ícones da seleção brasileira, frases de otimismo e foco nas cores verde e amarelo. A arte sobre o asfalto chama a atenção da população, que também aplaude a mobilização coletiva dos jovens provenientes dos bairros Santa Rita, Horta Comunitária, Sítio do Pica-Pau e outras localidades periféricas. O material utilizado decorre de doações de alguns estabelecimentos lojistas e da própria administração municipal. Até então, já foram utilizados 24 latas de tinta e uma boa quantidade de pincéis, além de outros instrumentos de trabalho. O projeto social Infância Raiz, idealizado e administrado pelo professor Juliano, existe há quase uma década, mas somente este ano começou a ganhar evidência. A maioria dos 140 jovens que formam o contingente beneficiado com as ações de cunho sociocultural educativo, culturais, são alunos desse mestre em letras, vernáculas e cultura popular, graduado em letras pela UNEB. Juliano Pinto é coordenador do projeto de educação da Rede Municipal de Ensino e leciona no cursinho pré-vestibular Universidade para Todos, da UNEB, que funciona no Colégio Municipal José Mendes de Andrade, em Ipiaú. Mandar um abraço aqui para Juliano. Um cara fantástico. E olha, Juliano, vocês aí que não conhecem, procure conhecer um pouco mais sobre o trabalho dele, sobre a pessoa Juliano. E Juliano se tornou um parceiraço. Quando eu assumi a comunicação do município de Piauí, eu assumi nesse intuito de trazer algumas novidades e trazer coisas novas de uma maneira diferente, para que você veja o seu município, o nosso município de Piauí, de uma maneira diferente. Ainda não conseguimos colocar tudo em prática, né? Porque existem algumas limitações, são órgãos institucionais e tudo mais, mas a gente está tentando se trilhar essa linha. E o professor Juliano é um cara que é parceiro. Ô Neide, eu falo direto, eu dou sorte, viu? Porque eu já sou doido. E arrumei dois doidos pra me acompanhar.
6: Sim,
0: porque assim, eu tenho umas ideias malucas às vezes. Aí eu falo com o Gabriel: Gabriel, essa ideia é assim, assim, assim. Gabriel fica, como diz minha avó, tuzando tempo.
6: Tu deu sorte que tu encontrou esse povo inteligente. Apesar que tu também é inteligente.
0: Aí
6: né?
0: Gabriel fica tuzando tempo, vai. E fica ali matutando, mas não fala nada, né? Aí quando eu chamo Juliano, o negócio fica pior. Porque aí Juliano fala assim, ó. Ele olha e fala: rapaz, eu tive uma ideia junto com essa ideia. Eu falei: agora que deu certo. Uma ideia junto com essa ideia, dois doidos mesmo. E o resultado sempre sai perfeito. Aquela do Volta às Aulas, da Matrícula com Mortadela, que é um fenômeno. Tem a gurizada aí, são fantásticos. E outra coisa, viu? Gravar com esses meninos é bom demais. Pense em os meninos preparados.
6: Tem hambúrguer amigo também no meio.
0: Tem?
6: Tem um menino chamado Hambúrguer.
0: Tem um bocado lá.
6: Tem hambúrguer.
0: Tem toco, como é? McLove.
6: Mas eu não sabia de hambúrguer, não. Você sabia?
0: Calvo. tá? Agora a gente só derrubou ele no dia do Dia das Mães, que nem eles sabiam.
6: Os meninos?
0: Não, não sabia nada. A gente deixou ele numa sala, as mães em outra, a gente começou a brincar, coisa e tal. Quando saiu a primeira mãe com o filho, que saiu chorando, os outros ficaram espantados, sem saber o que era. Aí depois, a bagaceira tava feita. Aí só via a gente saindo chorando. O de cá de fora perguntava, o que foi que teve? Calma, que vai pegar a sua vez. Mas Juliano, velho, pense num cara fantástico. Juliano, sou seu fã, meu irmão, viu? E espero que a gente possa desenvolver vários e vários trabalhos juntos, porque é de uma inteligência ímpar. Cara, ele consegue pegar as coisas assim no ar, moldar, trazer aquilo ali para uma linguagem simples e de fácil compreensão para os jovens. Inclusive, eu acho que Juliano merece estar em voos maiores, podemos dizer assim, né? Juliano é um cara fantástico. E esses meninos, pode escrever aí, viu? Esses meninos, daqui a pouco, daqui uns dias, vão ter, um desses meninos aí, ou alguns, estarão nas telas das TVs das suas casas, viu? Em breve, porque são talentosíssimos. 7h49, bora! Neide Pereira tá na área. Depois de receber um buquê.
6: Eu, Marcelo, tá feliz. Uma coisa. Você vai me dar quanto pra colaborar na minha viagem, pra poder ajudar no lanche? Domingo.
0: Sua viagem?
6: Hoje sim, eu sou colega de vocês. Eu preciso de um patrocinador.
0: Ah, pra tu tomar umas burdoadas lá?
6: Sim.
0: Bom,
6: sim.
0: De ajuda?
6: Vai ajudar?
0: Oxe, na hora.
6: Tu vai mesmo?
0: Na hora.
6: Pois é. Faz o Pix, viu? Deixa ele pra me ajudar.
2: Vou olhar o cofre, como é que tá.
6: Meus patrocinadores oficiais.
0: Agora você chegar, você carrega a faixa, ó.
6: Como que?
0: Bota a faixa assim, ó. Eu amo Marcelo e Scholli. Sai mostrando lá no tatame. E tem que arrastar com foto, viu?
6: Oxe, por causa de uma merrequinha que vocês vão me dar, eu tenho de levar.
0: Você nem sabe o que a gente vai dar.
6: Ou não, porque é vindo de vocês.
0: Tem que pegar o papel lá e ficar, ó. Eu amo Marcelo e Scholli, filho, no tatame, né, pro povo. E tem que registrar com foto. Ó, hoje foi o dia que ele mandou, ó.
6: Quem mandou?
0: Ailton. Hoje tem que
6: tadinho,
0: ser
6: já
0: dia.
6: Leu?
0: Já leu,
6: o bichinho precisa de uma namorada.
0: Aí eu tô, minha potência.
6: Agora sabe o que falaram comigo? Ontem esse povo não vale nada. Rei do salão, mais aquela mãe dela, mãe bruxa e mãe fia. Foi falar assim, ô Neide, uma cliente veio aqui no salão e falou assim, quando o Neide Pereira era casada, ela lia as cartas de Ailton Grossa.
0: E falasse que se fosse solteira, que... isso.
6: Aí agora que ela tá solteira, cadê que ela pega aí?
0: É, meu. O Ailton manda flor pra ela, Ailton, ela gosta. Ó, tá melhorando, porque ela não gostava de flor, não. Essa bicha era bruta, coração de pedra, falava de flor, quero flor, não, melhorando. Só quando morrer. Galego mandou já, ué, gostou. Aí, Ailton, ó.
6: Bora, eu tô chegando.
0: Pega umas três amêndoas também, manda que ela gosta, amêndoa. Aquelas que tinha na porta do cemitério.
2: Também,
0: é boa aquelas ser. Amêndoas, rapaz. Pois é, traz que ela gosta.
2: Aqui tem do lado aí.
0: Aqui no fundo da rádio tem aqui, ó, do Seletina.
6: Ô, véi, é flor, não gosto de flor, daqueles buquê, porque eles vão murchar, é isso. Tu tá entendendo? Não, esse aqui não, esse aqui é plantado, ó.
0: É mesmo.
6: Tá entendendo, onda?
0: Fica um caqueiro bonito, viu?
6: Vai, lindo, lindo.
0: Bora, 7h50 na Bahia.
7: Neide Pereira, a repórter que está onde o fato acontece. O ar que ela respira cheira pólvora. Para ela, medalha de ouro. Para os meliantes, pulseira de prata.
6: 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Não tem não? Tu não conseguiu não? Não? Tem nada, não fala aqui. Ou eu mandei pra tu o áudio de Nélia, tu não viu não?
2: É, chamo Nélia. Chame Nélia!
6: Ah, tá. Oxe. Bom dia, Nélia, meu amor.
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6: Cheiro, Nélia. Gente, eu quero falar pra vocês que eu convidei vocês ontem para assistir uma doce conversa com Alex Docinho e ontem eu estaria entrevistando no podcast a pastora, psicóloga, escritora Eva, porém ela desmarcou, ela estava com uma gripe muito forte, não pôde comparecer, por isso não houve programa, quero pedir desculpas desde já, tá? Um cheiro para vocês. 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Vamos conferindo juntas as informações policiais. Polícia Militar prende submetralhadora com homem Jaguaquara durante continuidade de ações contra o crime. O indivíduo foi preso por policiais militares da 3ª Companhia e do 19º BPM, portando uma submetralhadora. Segundo a PM, o homem foi localizado após denúncia, dando conta de que o suspeito circulava com a arma em via pública da cidade. Além da submetralhadora, com o mesmo a PM encontrou carregador e munições. E o homem foi conduzido à delegacia territorial na noite de quarta-feira, permanecendo preso à disposição da justiça. Nos últimos dias, as forças de segurança em Jaguaquara realizam uma série de operações após registros de tentativas de homicídios na cidade, com prisões e apreensões. Seguimos. Polícia Civil cumpre um mandado de busca e apreensão em Piauí durante a Operação Maré Vermelha. Teve pulseira de prata. A Polícia Militar da Bahia deflagrou na manhã de quinta-feira 11 a Operação Maré Vermelha, que tem como alvo uma organização criminosa investigada por tráfico de drogas e lavagem de dinheiro. Entre os municípios baianos onde foram cumpridas medidas judiciais está Ipiaú, onde equipes realizaram o cumprimento de um mandado de busca e apreensão. A ação coordenada pelo Departamento de Repressão a Combate à Corrupção, ao Crime Organizado e à Lavagem de Dinheiro e ocorre de forma simultânea em diversos estados do país. Além das buscas, a operação inclui mandados de prisão preventiva, medidas cautelares e o bloqueio judicial de aproximadamente 100 milhões em bens e valores ligados aos investigados. De acordo com a Polícia Civil, as investigações identificaram um esquema estruturado para ocultar e movimentar recursos provenientes do tráfico de drogas. O grupo criminoso utilizava empresas de fachada, pessoas interpostas e movimentações financeiras incompatíveis com a renda declarada para dissimular a origem ilícita dos valores. As apurações apontam ainda que a organização utilizava pessoas físicas e jurídicas para movimentação patrimonial e financeira em benefício do grupo, permitindo a reinserção dos recursos obtidos ilegalmente na economia formal. Na Bahia, as ordens judiciais são cumpridas nos municípios de Salvador, Ipiaú, Jequié, Feira de Santana, Mucugê, Lauro de Freitas, Santo Antônio de Jesus, Itabuna, Campo Formoso e na ilha de Itaparica. A Operação Maré Vermelha também ocorre nos estados do Rio de Janeiro, São Paulo, Pernambuco, Amazonas, Mato Grosso, Sergipe e Minas Gerais, com atuação integrada das polícias civis envolvidas. Para finalizar, polícia apreende arma após confronto no distrito de Itaibó.
1: A ação conjunta entre Rondesp e A55 CIPM resulta na apreensão de pistola com numeração suprimida na zona rural. Um homem identificado como Kaique, conhecido pelo vulgo de Vagaba, morreu na manhã de quinta-feira 11, após entrar em confronto com a polícia militar no distrito de Itaibó, zona rural de Jequié. O indivíduo, que era morador de Ipiaú, era investigado por envolvimento com tráfico de drogas, homicídios e tentativas de homicídio na região. A ocorrência foi registrada por volta das 5 horas e 17 minutos, durante um patrulhamento tático realizado por guarnições da Companhia Independente de Policiamento Tático, Médio Rio das Contas, Rondesp, em apoio a equipes da 55 CIPM de Ipiaú. Os militares se deslocavam em direção ao distrito de Córrego de Pedras, quando visualizaram um grupo de homens suspeitos na localidade de Itaibó. De acordo com o registro policial, ao perceberem a aproximação das viaturas, os suspeitos iniciaram um ataque armado contra os policiais. As guarnições revidaram de forma imediata a agressão. Após o cessar-fogo, os militares realizaram uma varredura no perímetro e localizaram Kaique caído ao solo, atingido pelos disparos, ao lado de uma arma de fogo. Os demais integrantes do grupo conseguiram fugir em direção a uma área de mata fechada. 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
0: Eliette, a potência.
1: Um cheiro, Eliette, mãe de Igor da Estação Gourmet.
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2: 8 horas na Bahia, valeu gente, beijo, ótima sexta-feira, bom final de semana, tchau.

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6: Ok, agora às 8h17. Bom dia. Bom dia para você ligado no programa. A Dona Val dando um grau aqui em nossos estúdios, né, Dona Val? Nessa sexta-feira, dando grau para a gente receber os nossos convidados para entrevista aqui no estúdio cheiroso, bem agradável. Abraço aí a você ligado. Hoje é dia 12, inclusive dia 12, dia dos namorados, viu? Aí você ligado no programa, vamos chegando com mais uma edição para esta sexta-feira.
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6: Ok, valeu, a partir de agora você ligado. Olha, em Biratá, a prefeitura antecipa pagamento do 13º salário. E impulsiona a economia antes do São João. Ainda também no programa de hoje, você acompanha os destaques. Olha, homem preso acusado de torturar criança de 3 anos com cigarros na Bahia. Ainda trabalhador morre após acidente em subestação da Chesf. Vítima chegou a ser transferida para a UTI, mas não resistiu. Deputado Antônio Brito destina quase 9 milhões para Ipiaú e reforça a parceria com a prefeita Larissa. Olha, casal ainda está desaparecido desde o dia 7 de julho. Família busca por informações ainda sobre o paradeiro do casal desaparecido. Olha também no programa de hoje. Prefeito Rodrigo Andrade, primeira-dama Tamires Muniz, retoma projeto São João de Barro em Aurelino Leal. E Aurelino Leal também, homem suspeito de tráfico de droga, morre em confronto com a polícia. Reginaldo traz já a primeira parcial dos 2 primeiros jogos da Copa do Mundo de 2026. Esses e outros destaques a partir de agora, aqui pela sua Ipiaú FM, a partir de agora no Amarelinho Notícias. A você ligado, gente. Forte abraço, muito bom dia, muito obrigado. Estamos no ar em mais uma edição do Amarelinho Notícias.

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0: 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Agora são 8:24, 8:24. 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
0: Agora são 8:25, 8:25, você ligado aqui. Deixa eu mandar um forte abraço aí ao meu amigo Rogildo de Oliveira, lá de Birataia. Um abraço, viu, Rogildo? Obrigado ao professor Rogildo, poeta, escritor. Meu amigo Ícaro Rodrigues também. Fazer esse trabalho maravilhoso, inclusive com a comunicação de Birataia. Um abraço a toda essa equipe aí, viu, gente? Valeu, Ícaro, valeu, Rogildo, toda essa equipe aí. Que se falando em boa informação, olha, em Birataia, a Prefeitura Municipal antecipa, portanto, aí a primeira parcela do 13º salário, já para impulsionar a economia antes do São João no município. Coisa boa, né? Olha, portanto, aí, você que acompanha a nossa programação, medidas beneficia servidores municipais e fortalece o comércio local às vésperas da festa junina. A Prefeitura de Birataia antecipou aí o pagamento da primeira parcela aí, portanto, do 13º salário dos servidores municipais, injetando recursos na economia local antes das comemorações aí do São João. A medida deve fortalecer o comércio, os serviços e também, no modo geral, a renda no município. Além de proporcionar maior tranquilidade financeira aos trabalhadores, nesse período de intensa movimentação na economia, a antecipação reforça aí o compromisso da gestão municipal com a valorização do servidor público e com o desenvolvimento também da cidade. Valorizar o servidor é também movimentar a economia da nossa cidade com planejamento e responsabilidade.

0: estabilidade. Conseguimos antecipar o 13º salário e garantir mais tranquilidade para as famílias nesse período junino, afirmou o prefeito de Ibirataia, o senhor Sandro Futuca. 8:28.
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0: Olha, você pode mandar seu recado aqui em nossa programação. Você que está ligado aí, mande seu alô aí, participe ao vivo. Obrigado aí pela audiência sempre em toda nossa região. Olha, para você ligar ao vivo é o 99933-3312. E também para você mandar mensagem de áudio, aí você manda já para o telefone, que é o 98201-7006. Você que está ligado aí já em nossa programação, tá bom? Valeu pela audiência sempre. Mande seu recado através desse WhatsApp.

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2: Aí você liga, participa ao vivo da nossa programação. Olha, já estamos aí para hoje com a temperatura aí de 22 graus, uma temperatura gostosa, 22 graus. Então hoje, você ligado aí em nossa programação. Porém, é um período que não tem chuva, né? O bom é que está sendo um período que não vai ter chuva. E me parece aí que esse São João não vai ser aquele São João de muita chuva. A previsão é que pode ter chuva, vai ser na próxima quarta, quinta e sexta. A previsão é que pode ter nesses dias. Na próxima quarta, quinta e sexta-feira. Já para você que está ligado aqui, já em nosso programa, hoje, você que é produtor rural, você que tem o seu cacau, o preço do cacau deu uma queda. Hoje, a arroba do cacau está a R$ 225. Hoje, a arroba do cacau está a R$ 225. Aí você que produz o cacau no fundo do quintal, você aí vai pagar, vai vender a R$ 13,60. Aí, a R$ 13,60. Um abraço a você ligado aí em nossa programação. Olha, você ligado aí nos acompanhando. 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
1: Às 8:33. Olha, daqui a pouquinho o Reginaldo chega com os destaques do esporte, né? Tivemos aí, portanto, a primeira rodada já do futebol, já da Copa do Mundo de 2026. Olha, Aurelino Leal, homem suspeito de tráfico de droga aí, portanto, morre em confronto com a polícia. Isso aconteceu na cidade de Aurelino Leal. Olha, uma ação da polícia realizada na manhã dessa última quarta-feira terminou com um suspeito morto e outro ferido no bairro Esquenta Padeiro, em Aurelino Leal. A ocorrência foi registrada durante uma operação de patrulhamento realizada por equipe aí da 61ª Companhia Independente, portanto, da Polícia Militar. Olha, você que está ligado aí no programa, segundo informações da Polícia Militar, os policiais realizaram ronda na localidade quando identificaram dois homens em atitude suspeita. Ao perceber a aproximação da guarnição, os indivíduos tentaram fugir e teria efetuado disparo contra policiais militares, dando início a um confronto. Após a troca de tiros, um dos suspeitos foi encontrado ferido. Ele chegou a ser socorrido pelos policiais, encaminhado para o Hospital Geral de Aurelino Leal, mas não resistiu aos ferimentos. Durante a ação, foram apreendida um revólver calibre 38, um rádio comunicador, poções de crack, uma grande quantidade de cocaína e maconha, além de dinheiro em espécie. Ainda conforme a Polícia Militar, o segundo suspeito conseguiu deixar o local, mas posteriormente deu entrada na mesma unidade hospitalar com ferimento nos braços. Após o atendimento médico, ele foi transferido para o Hospital de Base Luiz Eduardo Magalhães, em Tabuna. Todo o material apreendido foi apresentado na Delegacia Territorial de Aurelino Leal, onde o caso foi registrado. A polícia deve investigar as circunstâncias da ocorrência e adotar as medidas legais. Olha, gente, falando em atualizar, inclusive foi atualizado ontem sobre o casal que está desaparecido em Piauí, né? Inclusive, estamos trazendo essa matéria, mas familiares podem nos atualizarem se houve algum avanço em relação ao trabalho de investigação, de busca. Vão nos atualizando aí, porque vamos trazer uma atualização que foi feita ontem, lembrando que esse casal já está desaparecido desde o dia 7. Então, desde de 7 de junho, esse casal está desaparecido. E família de Karina da Silva Castro e de seu companheiro Moab procurou aí a reportagem, inclusive do Amarelinho Notícias, para divulgar o desaparecimento do casal, que não é visto desde o último dia 7 de junho de 2026. Segundo informações repassadas pelos familiares, os dois foram vistos pela última vez na localidade de Travessão, distrito do município de Camamu, no sul da Bahia, Desde então, não fizeram mais contato, o que tem causado grande preocupação aí entre parentes e amigos. Karina é natural de Camamu, tem aproximadamente 1,60m de altura, usa aparelho dental, possui cabelos lisos. Já Moab é natural de Itabuna. Então essa última atualização, portanto, foi de ontem, do portal Amarelinho Notícias, que foi procurada aí por familiares. E claro, a gente deixa o espaço aberto a qualquer atualização também ou informações por parte dos familiares, tá bom? E aí nós estaremos trazendo atualização ou atualizando através do Amarelinho FM, do Amarelinho Notícias, então aqui do seu portal amarelinhonoticias.com.br. Agora são 8 horas 39 minutos, 8h39. 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
1: Bom dia, minha Bahia! A partir de agora, o amarelo na sua sintonia. Que nós tenhamos uma sexta e um final de semana abençoado por Cristo. Sextou nessa Bahia maravilhosa. E hoje com o recheio do Dia dos Namorados, né? Hoje é dia de conquistar e reconquistar amores. Aquele presente, aquele jantarzinho hoje, né? A luz de velas. E depois, cuidado para não nascer menino. Vamos com a previsão do tempo para Ipiaú e toda a nossa região.
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1: É sol com muitas nuvens. E hoje um especial, porque começou o fenômeno chamado El Niño. Para vocês que estão ouvindo o amarelo, a partir de então, vamos ter no mundo esse fenômeno que aquece as águas do Pacífico e aumenta a temperatura em localidades e em outras traz enchentes, vendavais e muito perigo. A Administração Oceânica da Atmosférica Nacional dos Estados Unidos anunciou o começo do fenômeno El Niño desde ontem. Segundo o órgão climático norte-americano, o El Niño pode se tornar o mais forte da história moderna devido à instabilidade no tempo e deve vir à tona. Conforme a agência, anomalias de evento oeste em baixos níveis e de ventos em alto nível no oceano provocaram o aquecimento das águas, causando mudanças atípicas na atmosfera. Há 63% de probabilidade de um El Niño muito forte durante novembro a janeiro, que estaria entre os maiores eventos registrados desde 1950. Portanto, no sul do país, a expectativa é de muita chuva e enchente. Já no Nordeste, incluindo a Bahia, nós, muito sol, com períodos de seca. É o que eu já venho anunciando alguns dias aqui. Vamos nos preparar, estocar comida para gado, se preocupar com a lavoura, porque agora em diante a chuva ficará escassa. Muito sol, muita seca e esse fenômeno já chegou em nosso estado. 8:47 na Bahia.
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1: Valeu, minha gerente diferenciada, um abraço, Érica.
2: Valeu, meu amigo, abraço.
1: Agora 8h50 na Bahia, olha, continue mandando o seu zap, daqui a pouquinho eu vou te ouvir, te escutar no som nosso de cada dia, nos dai hoje, da Piauí FM, tá certo? Mande aí, porque eu não acerto fazer programa de rádio sem o povo. 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
2: Suspeito morre após confronto com a PM em Ubatã. Um homem morreu em confronto com os policiais da 61ª Companhia de Ubaitaba, que é responsável pelo policiamento ubatense. A ocorrência registrada por volta das 5 horas na Rua H, no bairro Júlia Derni. Segundo informações da PM, equipes realizavam rondas ostensivas quando avistaram dois homens em atitude suspeita. Ainda conforme a PM, ao perceberem a aproximação das viaturas, os suspeitos teriam efetuado disparos contra os policiais, dando-se início a uma troca de tiros. Após o confronto, os militares encontraram um dos suspeitos caído ao solo. Com ele foi apreendido um revólver calibre 38. Foi socorrido pelas próprias guarnições e encaminhado ao hospital César Monteiro Pirajá, mas não resistiu aos ferimentos. De acordo com a PM, as informações preliminares, os envolvidos teriam ligações com crimes na região, viu? Como tráfico de drogas, roubos e homicídios. Também existe a suspeita de que a dupla estaria se organizando para praticar um assalto em Ubatã.

0: Ontem um homem morreu após um confronto com equipes da Peto 55, a 55ª Companhia de Piauí. Com a Rondesp, também Médio Rio de Contas. Isso foi no distrito de Taibó. É município de Jequié, mas é coladinho com Ipiaú, porque ali está Córrego de Pedras. Durante a averiguação, os policiais localizaram suspeitos que teriam reagido à abordagem, efetuando disparos contra equipes. A situação, houve um revide por parte dos agentes de segurança. Após o cessar dos disparos dos suspeitos, foi encontrado ferido. Ele chegou a ser socorrido, encaminhado para o hospital de Jitaúna, mas não resistiu aos ferimentos. CPF cancelado. Na ação, a pistola calibre 380 foi apreendida. O armamento foi apresentado à Coordenadoria Regional de Jequié. E a identidade do suspeito não foi revelada, né, pela polícia. Então tivemos aí também esse... duas mortes de ontem para hoje na região de elementos que se confrontaram com a PM. Mas agora... reforçando aí, um casal está desaparecido há dias. Karina da Silva Castor e o seu companheiro Moab estão desaparecidos há dias. Ela é de Camamum e Moab é de Itabuna. A informação da família que entrou em contato com a nossa reportagem disse que foram vistos pela última vez no município de Aurelino Leal. Desde então, não mantiveram mais contato com parentes ou amigos, aumentando a preocupação de todos que acompanham o caso. Diante da falta de notícias, familiares iniciaram uma mobilização nas redes sociais e buscam qualquer informação que possa ajudar a localizar o casal. As fotos estão no portal Amarelinho. Você pode acessar lá no Instagram, @amarelinhofm. @amarelinhonoticias, que vai encontrar, inclusive, daqui a pouquinho, eu vou fazer uma nova reportagem e vou postar com novas fotos no Instagram. Quem tiver informações sobre o paradeiro de Karina e Moab, pode entrar em contato, inclusive, com o nosso portal, tá certo? A informação que ele também tem um problema na perna. Ele é deficiente físico, que facilita, né, ainda mais a localização. Está aí, portanto, esse temor, essa preocupação em toda a região, porque esse casal desapareceu há mais ou menos 4 dias e até agora ninguém sabe o paradeiro. A família de Camamum, precisamente, estão desaparecidos desde o dia 7. Hoje já são 12, são 5 dias desaparecidos. A característica dele, ele só tem uma perna e anda de muletas. Atenção! E ela tem um aparelho na boca, nos dentes, cabelo alisado, curto, olhos castanhos e 1,60m. Ela é natural de Camamum e ele é natural de Itabuna.
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0: Aí, né? De repente, desapareceram aí o casal. Vamos ver aí, tomar e pedir a Deus que apareçam com vida, né? Que apareçam com saúde. 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Bora de povo agora, alô, bom dia.
2: Alô.
0: Com quem falo?
2: Você fala com a Arlete, Maranhão.
0: Com quem?
2: Arlete!
0: Oi, Arlete!
2: Tudo bom, meu querido?
0: Tudo bem, Arlete!
2: Melhor agora falando com você!
0: Tudo lindo, Arlete!
2: Ó, eu gostaria de mandar um alô para o meu vereador Picolé, Fabiano, Paulo Nelson, o Gari, o nome que mudou, um alô para ele, para a Formiga e para a Luzia, e Cristina, e Japão, e Tati do Amigão e João Vitor. E fica com Deus, um ótimo dia, abençoado por Deus.
0: Tá dado recado, minha amiga Arlete. Gente boa essa Arlete, viu? Bora de povo, pode soltar agora o som. O WhatsApp, mande sua mensagem, se ouça e se escute a partir de agora. Oi, Lulinha. Tá baixo, Lulu, fundo. É que você tá sem um fone.
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1: Pronto, bom programa com o Beto aí. Legal. Ele vai estar e tá anunciando já pra dar audiência. Aí já tá já anunciando pra chegar e ter audiência. Vai!
2: Amarelinho, que tá falando em Gadinho, sou querendo, oi, Piauí, ó, amanhã estou convidado com Chico Tuita e Baleão pra assistir o jogo na casa deles, meu irmão. Pra ser um churrasquinho daquele jeito.
1: Ótimo, meu brother. Eita, coisa boa. Amanhã tem jogo do Brasil às 7 horas da noite, 19 horas, hein? Top Gun. Os jogos de hoje, daqui a pouquinho, o Reginaldo Silva estará trazendo para nós aí.
3: Bom dia, Amarelinho. Bom dia, Luiz. Vou mandar alô pra minha pequena Rádio. Vou mandar alô pra Miquel. Vou mandar alô pra Dona Madalena na Rua do Curral. Vou mandar alô pra Sully. Vou mandar alô pra Gabriel 1, Gabriel 2. Vou mandar alô pra Cássio Neno na Vila Tamar. Vou mandar alô pra Iraí do Ianem. Vou mandar alô pra Feira. Vou mandar alô pra Turico. Tchau, Amarelinho. Abraço pra você, Marluiz. Bom final de semana pra vocês dois. Tchau, abraço.
1: É, eu já vi que esse programa aqui é muito doido mesmo, tá ligado, meu? É, parceiro. Aqui é legal, tá ligado? Aqui psiquiatra não tem espaço, não. Bora de povo.
4: É o alô aqui, vai pra João Pedreiro, que tá acompanhando o programa lá em Biratá. Obrigado, João.
5: Deixa eu abrir aqui, né? João Pedreiro.
1: Ah, valeu, João. E agora aqui. 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Alô, bom dia.
6: Bom dia, Maranhão.
1: Quem fala?
6: Eu venho de Japumerina.
1: Pois não.
6: Eu queria dar os parabéns a você.
1: Sim.
6: Esse grande jornalismo que você faz aí, trazendo a notícia fresquinha. E um cara de grande responsabilidade aí. Eu lhe acompanho no Instagram aí. E você faz um belíssimo trabalho aí. Pode mandar também, valeu, né? O pessoal de Itapiragi, o pessoal da Caraci, o pessoal da Nossa Fé, de Itajibá. E um pessoal aí da zona rural, onde traz os nossos alimentos fresquinhos aí, do ano do campo. E um abraço especial para a nossa Japumerim aqui. Visita mais nosso Japumerim aqui, viu, Marinho?
1: Ok, meu irmão, obrigado, viu? Obrigado pelo seu carinho, pela sua audiência, nos acompanhando, doando o seu tempo. É para você e é de Setra que a gente está trabalhando aqui, viu? Um abraço, meu irmão.
6: Valeu, Maranhão. E que Jesus te abençoe, você e sua família aí.
1: Ok. Olha, hoje vai ter o forró da Ordem dos Advogados do Brasil, subseção em Piauí, viu? É hoje com Kel Dantas, Netinho Cabral, Cauane Moraes e Larissa Souza. Na Mansão Clube, aquela Mansão Clube, né, que nós temos ali na BR-330, a partir das 20 horas. Todo mundo convidado aí. Hoje é dia do forró da OAB, da Ordem dos Advogados, subseção em Piauí, que comporta toda a região aí. Essa grande festa, muito forró e alegria hoje, nesta sexta do Dia dos Namorados, com muito forró. 9:07 na Bahia.
7: Manda alô pros povos na fazenda da A. Pra todo mundo na fazenda, tá lhe ouvindo, um braço pequeno. Pra meu tio Josafá, pra minha madrinha Mariene. Manda alô pra Ravi. Bota pra torar, Ravi. Uhul, é nóis. Manda alô pra Cabeça de Farinha, na Magazine. Manda alô pra Rock do Relógio. Deus proteja, fica com Deus. Uma boa sexta-feira pra vocês.
1: Valeu, minha top. Já deu seu alô também. 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
2: Bom dia, Amarelinho, eu tô com namorada aí. E essa mina aí, como é que vai ficar ela aí, ó? É, Amarelinho, e aí a menina, como é que vai ficar aí? Como é que tá? Que um xinguinha bom pra gente, viu? Porque procura de um casamento, de uma pessoa que possa estar com ela todo momento.
3: Sábado,
2: uma pessoa hoje, seja de Deus, pessoa boa, família, companheira, respeitosa, uma pessoa que queira coisa séria comigo, que não queira me dar prejuízo. Então, uma pessoa que gosta de mim, muito gosto, uma pessoa que queira realmente compartilhar. Ah, já tá, não quebra viola. Mas a mulher tem que ser sozinha, solteira.
0: Vai, não tá funcionando a propaganda de Ailton, não. 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
4: Nem com jantar.
0: É, não tem, até jantar, é tudo, não chega, velho. Tu é doido, esse Ailton tá pesado, viu? Não é não, Ailton, é porque mulher tá difícil mesmo assim, né? Só pode, né? 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

0: E vamos agora a um breve intervalo comercial e na sequência a gente volta com futebol, com Reginaldo Silva e muito mais notícias e informações. Segura aí, é rapidinho, é pá e bola.
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0: Tá fácil.
1: Tá difícil pra esse doido.
0: Tá difícil, viu, velho? Tá difícil. Agora sim, velho, né? Tem mulher demais. Eu não sei porque vocês se batem assim também.
2: Hoje eu tinha um dia especial, né? Mas aí você também não consegue nunca, né, velho? É que nem eu.
0: Rapaz, eu vou dizer, viu? O negócio é assim, porque mulher tem bastante, né? Sim, tem bastante mulher. Eu não sei não, eu tenho até dúvida se tá mais difícil homem do que mulher, né, não? Tem mulher aí, na pista.
2: Eu não sei se você me falar. Diz que tem mais mulher do que homem, né?
0: Tá bom, Márcio, mas sucesso aí pra você da sua empreitada, né? É uma coisa que eu não posso lhe ajudar muito, não, mas, viu? Eu desejo a você sucesso, que encontre a pessoa certa aí. Quem sabe nesse dia dos namorados alguém ligue aí pra você, né? Deixa o número aí, o contato. Quem sabe, hoje é dia dos namorados, é romantismo, né? Vá, diga aí esse númerozinho, vá, desembuche.
2: Eu tenho a partir dos 40, 66.
0: Pronto, valeu. Tá dado o recado, viu, Márcio?
2: É 999-75-7172.
0: Pronto, Márcio já deu o número, quem sabe. Valeu, Márcio. Olha, daqui a pouquinho, Reginaldo Silva no comando da nave. E Piauí FM. Já, com as notícias do esporte. Cadê Joelson? Bora soltar Joelson aí. Com os aniversariantes do dia.

0: Isso, Potência. Bom dia, Amarelinho. Bom dia, Jota Santos, povo de Piauí da região que nos ouve nesse instante. Hoje, meu amigo Luiz, dia 12 do 6, né? Aniversário hoje de Nicolas, o filho de Catiele aí no Mercado Compre Aqui. Arthur, esse é o filho de Tadeu da Vitrine das Carnes, o homem da Jabá, o homem da Shark. Júnior, filho de Elício, lá no centro de abastecimento, meu amigo Júnior. Hoje é aniversário de Geraldo, irmão de Jairo da Love Hits, né? Filho de seu João. Márcio Antônio Lima, minha potência, meu amigo Nego Aço. Hoje é aniversário da minha tia Tonha, lá no Japumirim, a mãe de Romeu e Romarion. Hoje é aniversário de Dudinha. Dudinha é a filha de Sandrinha e cabeça das polpas Doce Mel. Lucas, o filho de Dona Lica aí na batateira, né? Lucas é filho de Dona Lica e Lourão na batateira. Hoje é aniversário de Tonho da Hora, lá em Aiquara. Gilmara, que é a esposa do meu amigo Vicente aí da Oliveira Magazine. Carol, a sobrinha de Beto da Leão de Judá. Hoje é aniversário de Dandara, a filha de Líria em Piaú. Hoje é aniversário de Joy da Coelba. Ele é filho de Zezão, eletricista. Hoje é aniversário de Tiala. Tiala é a filha de Dai e minha amiga Sandra, costureira na Avenida São Salvador. Hoje é aniversário de Theo, filho de Sandra no Japumirim, completando idade nova hoje. Bianca, a filha de Gustavo Cinta no Itapajipe, completando 9 aninhos de vida. E Aline, que é a filha de Rosália. Um abraço, meu amigo Luiz. Um abraço, meu amigo Jota Santos e Amarelinho e ouvintes da IPAU FM. Que Deus abençoe a todos. Bom dia.
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5: Antes de Reginaldo, segura só um pouquinho, Reginaldo. Hoje o prefeito Sandro Futuca pagou o 13º salário de forma antecipada, ou seja, fomentando a economia do município, mostrando transparência, seriedade e zelo com o servidor público. E óbvio, um dinheiro que chega de forma extra já para o São João, né? Ibirataia também vai realizar um grande São João, que em breve nós vamos entrevistar aqui o prefeito Sandro, mas de antemão esta boa notícia para o povo de Ibirataia. O prefeito liberando aí a primeira parcela, né? Eu não sei, é a primeira parcela.

0: parcela do 13º salário. A segunda, naturalmente, será no final do ano, né? Porque geralmente o bom gestor faz assim, porque vem a grana para o São João e depois a grana para o Natal, final de ano. Mas valeu, Sandro. Parabéns aí, com a sua lisura, com a sua transparência, com a sua seriedade, mostrando o compromisso com a comunidade que o elegeu prefeito municipal. Reginaldo, seja bem-vindo, bom dia.
1: Meu amigo Amarelinho, bom dia pra você, Luiz Sérgio. Tá chovendo aí? Como é que tá o tempo?
0: Ô, irmão, que chovendo. Aqui agora aqui é o ninho agora, é previsão de sol mesmo o tempo todo.
1: Ah, mês de junho é mês de chuva na Bahia, né? No Nordeste geral.
0: É, mas essa previsão aí é de sol aqui agora, viu?
1: Tá, aqui tá chovendo, virou o tempo e eu resolvi deixar o carro hoje, vim de metrô pra Vila Prudente, cheguei aqui, esqueci de pôr o guarda-chuva na mochila, porque eu vim pra um compromisso aqui, agora tô aqui debaixo de uma marquise, na Anhanguera, na Zona Leste, e caindo muita chuva mesmo hoje aqui. Dia dos Namorados, frio e chuva.
0: É isso aí, pois aqui tá aquele sol de rachar, meu irmão.
1: Pois é, você gostou da abertura ontem da Copa, não?
0: Gostei da Shakira. Shakira fez um showzão. Sou fã de Shakira.
1: É, e ela tem ali uma moral e tanta com a FIFA, porque diz que a terceira Copa, ela faz abertura ali e a FIFA adora a Shakira. Ela movimenta mesmo ali o povão.
0: Ah, ela é demais. Ela é sensacional. É a maior popstar pra mim, chama-se Shakira. E hoje tem a nova abertura, né, dos Estados Unidos, né?
1: É, porque os Estados Unidos faz sua estreia hoje, aliás, duas sedes, né? A do Canadá, ontem foi a do México, a do Canadá à tarde, né? Canadá faz sua estreia hoje contra a Bósnia, 4 horas, tem um jogo, esse jogo, 4 horas. E à noite tem o jogo dos Estados Unidos e Paraguai. Então vai ter toda uma festa, vai ter a Anitta... Ninguém sabe se vai ter o Donald Trump, porque no início da semana, segunda-feira, ele foi para uma partida de basquete e foi vaiado. Eu não sei se ele vai querer pagar esse mico hoje no estádio, na abertura da Copa.
0: É, tá embaixo o Trump. Agora sim, eu estava vendo, é um dos maiores esquemas de segurança da face da Terra que haverá no estádio hoje lá em Nova York.
1: Tá, sim. Você sabe que depois dos Estados Unidos, nessas guerras todas aí, a segurança aumentou muito, né?
0: FBI e polícia secreta, enfim, é muita mobilização, drones, enfim. Mas há uma expectativa que o Trump compareça, viu?
1: Até porque muita gente chegando para os Estados Unidos para torcedores, né? Então, quer dizer, a segurança, é claro, tem que ser grande, até porque nessa ida de muita gente para lá, os terroristas também podem querer causar, né? Porque, né, muita gente de repente causa ali muitas mortes, chama a atenção do mundo, então, assim, a segurança é dobrada.
0: E agora, principalmente, que se intensificaram, né, os bombardeios de Irã, no Irã, né?
1: Ele prometeu ontem que iria bombardear, aí à tarde ele já mudou de posição. Né?
0: Não, mas já temos 2 dias já de bombardeios.
1: Ontem à noite o bombardeio que iria ter foi cessado.
0: Mas anteontem, há 2 dias, já bombardeio. Isso. Tanto lá no Estreito, quanto no Irã. O Irã também bombardeou bases americanas. A gente já tem 3 dias mais ou menos aí que a coisa se intensificou.
1: Segundo Trump, ontem o Irã aceitou lá uma proposta de cessar fogo.
0: É, porque a coisa já estava bem braba, né? Já estava bem fora da diplomacia, digamos assim. A questão toda é o Estreito de Hormuz. Né?
1: O Trump entrou no labirinto. Ele tá doido que a guerra acabe logo, né? Porque ele tá embaixo lá nos Estados Unidos, né? A inflação voltou a subir, ele tá embaixo e tá doido para que o Irã aceite logo uma proposta para acabar a guerra, porque ele já não aguenta mais.
0: É, verdade.
2: o tiro no pé, não é? Foi um tiro no pé. Igual a Rússia, né? A Rússia com a Ucrânia. A Rússia, ela imaginava que em 3-4 meses dominaria a Ucrânia e se deu mal. Né?
1: Se deu mal porque a Ucrânia recebeu apoio, né, dos Estados Unidos, de armamento, da Europa. Então, reforçou muito a Ucrânia.
2: E também, rapidinho pesquisando, Reginaldo, esse povo ucraniano se preparou a vida toda para esse momento. Eles já esperavam. Né?
1: Sim.
2: Estava vendo um documentário. Então, assim, é um povo que já estava se preparando há muito tempo. Ou seja, o Vladimir Putin achava uma coisa e se deparou com outra. E está próximo de um cessar-fogo, porque todos dois não aguentam mais, né?
1: Quem está atrapalhando tudo, é Israel, né? Porque Israel não para de bombardear o Líbano e o Irã é a favor lá que cesse a guerra lá no Líbano, que pare de atacar o Líbano. Enquanto Israel ataca o Líbano, o Irã evita o cessar-fogo, né? Evita uma conversa de cessar-fogo. Por quê? Está pressionando que o Israel pare de matar lá no Líbano. Agora, a questão de Israel é o seguinte: se parar a guerra, pode ter eleições lá no Israel, porque enquanto tiver guerra não tem eleição. E aí, quando parar a guerra, o primeiro-ministro lá de Israel, né, ele pode ser preso, ele pode responder pela questão das mortes lá, um monte de coisa. É igualmente, ô Maria, você está pedalando uma bicicleta. Se você parar de pedalar, você cai. É a mesma coisa do presidente lá, do primeiro-ministro de Israel. Se ele parar de atacar e acabar a guerra, ele perde o poder, porque aí vai ter eleições e ele vai, né, responder lá uma série de questões de guerra que ele acabou cometendo lá, né? Muita gente que morreu, e ele vai responder nos tribunais lá internacionais. Tá ouvindo?
2: Agora sim que Isabel chegou aqui trazendo uma informação, mas tô sim. É o Netanyahu, né? O primeiro-ministro de Israel.
1: É o Benjamin Netanyahu, né?
2: E já está no poder há muito tempo. Mas, enfim, vamos torcer, né? Que chegue esse momento de paz. Porque nós estamos com 3 frentes de guerra aí no mundo. E que isso não se desencandeie para uma guerra mundial, né? Essa é a nossa torcida. Mas vamos lá, Reginaldo. Hoje é dia de Estados Unidos, abertura de 2 etapas da Copa, porque são três aberturas, né? A do México foi ontem. E amanhã, seleção brasileira em campo. E aí, quais são as suas expectativas?
1: A expectativa, rapidinho aqui, ainda do jogo de ontem, em que o México ganhou da África 2-0, e no mesmo grupo, foi à noite a partida, a Coreia do Sul bateu de virada a República Tcheca 2-0. Aí o que acontece? Ontem o árbitro foi brasileiro, o Wilton Pereira Sampaio, que inclusive na hora de abrir ali, que você sabe que o árbitro, quando vai no VAR, ele tem que voltar para campo e anunciar para o estádio a decisão dele. E aí ele teve que anunciar no inglês, né? Ele não está muito com o inglês afinado. Então, assim, está uma enxurrada de memes nas redes sociais do inglês macarrônico do Wilton Pereira Sampaio. Ele foi muito bem no apito, né? Expulsou 3, justamente, e acho que nunca na história das Copas teve 3 expulsões numa abertura. Ele meteu 3 para fora, 2 da África e 1 do México. E hoje, 4 da tarde, a abertura do Canadá e Bósnia. A Bósnia, para quem não sabe, foi quem eliminou a Itália da Copa, né? De participar da Copa, né? Na repescagem, a Bósnia eliminou a Itália, vai encarar o Canadá, e à noite, Estados Unidos e Paraguai. Paraguai, que tem 7 jogadores que atuam aqui no futebol brasileiro, vai encarar os americanos lá, vai ser um grande jogo. E o Brasil, amanhã, a expectativa é de vitória contra o Marrocos, né? Apesar do Marrocos estar 29 jogos sem perder, a expectativa é que o Brasil, aliás, vai ter 9 jogadores em campo, que disputaram a última Copa. Seria 10 se o Neymar tivesse Bem, então seria 10 jogadores. O que é que o Ancelotti está pensando? Colocar jogadores já calejados, cascudo, para uma estreia. Então, assim, ele vai colocar jogadores que não vai ter aquele frio na barriga. Quer dizer, vai ter aquele frio na barriga, mas não vai tremer na base, porque já estiveram lá a última Copa. Então, vai colocar time experiente em campo para encarar o Marrocos experiente, que foi o quarto colocado na última Copa. Então, a expectativa é de um jogo que o Brasil
2: porém,
1: possa
2: Marrocos
1: ganhar.
2: Com dois desfalques, né?
1: Dois, principalmente o camisa, né, o atacante deles, que foi cortado, teve da lesão, dois jogadores foram chamados, o Ezal Zuli é um jogador rápido pela esquerda, que poderia puxar o contragolpe do Marrocos, foi cortado por lesão no amistoso contra a Noruega. Então amanhã o Brasil deve ir para cima, porque o jogo mais difícil é contra o Marrocos, por se tratar de uma estreia, porque passando pelo Marrocos, já era. Vai passar pelo Haiti e depois fechar contra a Escócia, e o Brasil deve passar em primeiro.
2: Como o Felipão pregou, né? Se fizer uma boa estreia aí, vencer Marrocos, é sinônimo de uma grande campanha na Copa do Mundo por parte da seleção brasileira.
1: Esse time
2: do Marrocos é bom. É bom.
1: É bom, bom. E aí, passando pelo Marrocos, o Brasil deve já ir a 3 pontos, vai pegar a Bósnia, faz um treino de luxo, ganha de... E aí já vai classificado contra a Escócia. E aí, se o Neymar estiver bem, aí eles vão segurar o Neymar pra mata-mata, porque não vai colocar o cara no jogo já classificado.
2: É isso aí. Mas as expectativas são boas. São boas. E vamos torcer aí que a gente tenha essa alegria, né? Que o povo brasileiro que é tão apaixonado, o povo brasileiro que é tão, né, é louco pelo futebol, possa ter aí esses momentos de alegria com a nossa seleção. Eu só fico assim um pouquinho, porque, poxa, é uma seleção assim que a gente fica tão distante, né? Essa turma, na verdade, não é daqui, mora fora, a gente não... Não é aquele clima de antes, quando a gente pegou aí o Tetra, o Penta, né? Que a gente respirava os jogadores. Enfim, mas é a nossa amarelinha que está em campo e vamos torcer, e o brasileiro não desiste nunca.
1: É, mas o Penta também, quando você se lembrar, quase que a totalidade dos jogadores também já atuavam na Europa. O Ronaldinho brilhava no Barcelona, então no Gaúcho, né? O Ronaldo Fenômeno também brilhava lá no Real Madrid. Assim, a maioria já estava fora. E de fato, o Amarelinho, quando você faz uma convocação, você convoca os melhores. E por ser os melhores, estão lá fora, porque os times lá de fora fica sempre levando os melhores daqui. Então os melhores estão sempre lá fora, não tem dúvida disso.
2: É verdade, mas assim, eu não sei se você entendeu, né? Aquela questão mais da familiaridade, né?
1: Ah, sim.
2: Da aproximação, assim, tá? Por exemplo, perder a Copa do Mundo, o nego não pisa nem no Brasil, já vai direto lá pros seus clubes, na Europa, pá, entendeu? É distante.
1: Até o técnico, né?
2: Até o técnico, irmão. O passaporte já está preparado. Então, assim, agora eu fico assim, encantado com o poder do futebol, né, velho? O poder que o futebol tem. Nove fora as Olimpíadas, né? Quem poderia fazer 3 aberturas desse know-how em um esporte? Né? Qual o esporte que traz essa magnitude? A gente pode afirmar que realmente o maior esporte do mundo chama-se o futebol. Confere? Concorda comigo?
1: Confere. Com exceção dos Estados Unidos, né? Que lá o forte deles são o futebol americano e o basquete. Mas fora disso aí, o mundo inteiro é futebol.
2: É futebol. É. E ainda bem, viu, que eles gostam mais do basquete e do futebol americano, porque senão era um penta, viu, o hexa. Que esse povo americano, quando se dedica a uma coisa, misericórdia, viu? Não é à toa que é a maior potência do mundo.
1: A maior potência do mundo.
2: E isso tem que engolir, não tem jeito, são os melhores.
1: Deixa eu só falar aqui uma coisa, a gente tem que ficar de olho na próxima fase, que a gente vai passar com certeza, o Brasil sempre avançou, no jogo do Grupo F, tá? Que é o jogo da Holanda. Holanda, Tunísia, Suécia, esse grupo aí. A Holanda pega o Japão, domingo, 5 horas da tarde. Esse jogo, se o Brasil ficar em primeiro, pega o segundo desse grupo da Holanda. Que é o
2: duas pedreiras, que o Japão também está jogando muito.
1: Jogando muito. Então, o primeiro do grupo do Brasil pega o segundo de lá, o primeiro de lá pega o segundo de cá. Então, de qualquer forma, o Brasil vai pegar alguém desse grupo aí. Ou Holanda, ou Japão, ou Suécia, ou Tunísia.
2: Eu acho que vai dar Holanda ou Japão. Holanda ou Japão, anote aí, viu?
1: Isso, Holanda ou Japão. O Japão tá jogando muito, já ganhou da gente esse ano.
2: Rapaz, esse Japão pode ser até uma grande surpresa na Copa, pelo futebol que tá jogando.
1: Ontem morreu o Brito, zagueiro da Copa de 70, tricampeão, que jogou com Pelé. Aos 86 anos, morreu aqui em São Paulo de pneumonia, o zagueiro Brito, mais um aí, tricampeão, né, que morreu ontem.
2: Aquele zagueiro nosso, Paulo Rocha... Ricardo Rocha, aliás.
1: Ricardo Rocha.
2: Do Tetra, foi preso esses dias aí.
1: Ricardo Rocha?
2: Sim, no aeroporto. Foi. Foi.
1: Eu não observei, não. Eu acompanho tanto, mas não. Ricardo Rocha, inclusive.
2: Eu vi essa notícia.
1: O Ricardo Rocha tem uma questão aí de uma filha fora do relacionamento que ele não reconheceu. Tem uma questão dessa aí.
2: Pode ter sido isso. Deixa eu pesquisar aqui rapidamente aqui.
1: Pesquisa aí.
2: Eu vi alguma coisa, Ricardo Rocha foi preso, deixa eu colocar aqui pra ver se eu ver aqui.
1: Eu não ouvi falar, inclusive ele é comentarista aí de um canal da Copa.
2: Ricardo Rocha foi preso por dívida de pensão. Baralhinho é brincadeira aqui, eu vou trazer pra você. O ex-zagueiro Ricardo Rocha foi preso na manhã desta última quarta-feira, dia 10, no aeroporto do Galeão, no Rio de Janeiro, quando se preparava para embarcar os Estados Unidos, um dos países sede da Copa do Mundo. O campeão mundial com a seleção brasileira de 94 foi detido por não pagamento de pensão alimentícia. Horas depois, quitou o débito e teve a situação regularizada, seguindo viagem.
1: Então, tá aí. É uma das poucas coisas que leva pra cadeia é pensão.
2: Caiu no...
1: Você sabe que ontem dois funcionários de uma empresa aqui à noite fazendo... Um pega aqui na leste com os caminhões, provocou um grave acidente aqui envolvendo 6 veículos, 2 motos. Os dois estavam fazendo um pega para saber quem chega primeiro na empresa, com 2 caminhões. Causou o maior acidente aqui ontem em São Paulo. E um, quando foi puxado a ficha dele, estava sendo procurado por pensão alimentícia. Já tinha um mandado de prisão em andamento por pensão alimentícia. E aí se encrencou todo com o acidente e com a pensão atrasada.
2: É isso aí. Reginaldo, muito obrigado, bom final de semana. Vá curtir a esposa aí, né? Porque hoje é dia dos namorados. Amanhã seleção brasileira em campo. Hoje tem jogo bom aí também. Tudo lindo hoje, viu? Vamos lá.
1: Tudo lindo. Um abraço a todos, bom final de semana, aproveite bastante, bom jogo pra nós amanhã. Ontem eu acertei o placar do jogo, México 2, África do Sul 0. Amanhã Brasil vai ser o mesmo placar, 2-0.
2: Tá dado o recado, 9:49 na Bahia.

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0: 9h53 na Bahia. Vamos de povo, né? Dá o último repeteco aí, se ainda temos ouvintes, pra gente finalizar com chave de ouro nesta sexta-feira.

0: Tá baixinho, meu filho. O fundozinho. Né?
1: Bom dia, Madalena. É o galopeiro aqui das Barras de Garrafa Pet. Tive felicidade de conhecer o prefeito Sandro Futuca, uma pessoa muito ótima, educada, né? De onde ele...
0: Alguém ligou, né?
1: E falou comigo, galopeira, você faz vassoura de garrafa pet? Falei, faço. Vou trazer você aqui para ensinar esse povo a fazer essas vassouras e nós tirar esse lixo da rua. A pessoa é muito boa, viu? Muito bom, educado e prestativo.
2: Bom dia, Maralinho. Bom dia, Luiz Sérgio. Queria fazer reclamação aqui na Rua Pará, na Rua Porto Alegre, no Pau d'Arco, aqui para a Barreira. Quando eu chegar as festas aí, está aqui a rua cheia de mato, cheia de lixo. Então não tem mais barredor de rua, né? Vou ter paralista, não estou criticando ninguém, certo? A gente também é ser humano, entendeu? Então também aqui a rua tem que estar limpinha, né? Vai chegar as festas também, eu nunca vi mais ninguém barrendo rua aqui. Então a gente tem que cobrar, né? A gente voltou para isso, né? Mandar nós vamos para Seu Jair, na Fazenda Riacho do Ouro. Seu Osmar lá na Terra Seca, minha irmã Bill, né? De Osvaldo. E mandar nós vamos para Zé Coutinho, no Morrido da Lisângela, minha esposa Melinda. Hoje é o dia das mulheres, né? De todo o Brasil. Uma obra de todas as mulheres. Valeu, Amarelo. Fique com Deus. Deus abençoe o seu trabalho hoje aí, Deus Sérgio.
3: Bom dia, Marelinho, manda um alô aí pra Neuza no Escadão, obrigada, Neuza, beijo.
0: Deixa eu mandar um abraço também pra Cíntia, tá lá em casa ouvindo a gente lá, essa Cíntia não perde também o Amarelinho, é top, viu, me ajuda a fazer a feira, quem me ouve, me ajuda, né, com a feira. Se eu não tivesse ouvinte, eu não tava aqui trabalhando pra sustentar a família. Então cada um de vocês aí me ajuda na feira, nós é nós, uau!
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5: Bom dia, Maenho, bom dia, Maenho, bom dia, Maenho. Manda um pra minha mãe, Sonia, meu irmão Cabezão. Pra todo meu pai antes de morrer em São Paulo. Minha família. Abraço.
0: Valeu, meu Top Gun!
6: E o pior, Amarelinho, eu não tenho medo de falar. Mas foi um eleitor que votei em Sandro Futuca que tinha um orgulho de dizer que era o prefeito de Ibirataia.
0: Manda um abração também ao meu vizinho, Coronel Evandro. Valeu, meu top! Grande Evandro. Com a graça e a paz do nosso Senhor Jesus Cristo, estou na escuta. Valeu, meu irmão. Aí é meu amigão aí, ó, meu irmãozão aí, ó. Sempre me serve, sempre me ajuda, né? Um ao outro, né? Que é um... A vida é assim, é um servindo o outro. Meu vizinho, inclusive. Um abraço, Evandro. Você é um cara que mora em meu coração, viu, grandão? Tamo aí, viu? Tamo junto na pista, viu? 9h58! Vou-me embora, mas continuo no teu celular, viu? A rádio só volta segunda-feira, se Jesus permitir, às 8. Mas se você pegar o celular, colocar no Instagram, @amarelinhofm, seguir e acompanhar, eu vou estar aí te informando. Durante todo o dia, com notícias e informações em tempo real, com vídeos, imagens e tudo mais. Quer ficar bem informado? Segue a gente lá. No Instagram, @amarelinhofm. Vou ficando por aqui, desejando a todos um ótimo final de semana. Meu nome é tchau, meu apelido é Fui!
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O que deixa você muito bem informado. 10 horas e 11 minutos na Ipiaú. Bom dia! Tô chegando com o Top Hits 91 até às 11, trazendo o melhor do forró. Logo mais às 11 tem o Zap do Ouvinte aqui na Ipiaú FM.

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0: 9-9833-3310. 10 e 12 aqui na IPA UFM. Hoje é sexta-feira, 12 de junho, ano 2026. Bom dia.
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0: Muito bom dia para você que ouve a gente aqui em Piauí e em todas as cidades da nossa região. Alô, amigo internauta, você que interage com a Piauí FM por meio das nossas redes sociais e curte a nossa programação pelo nosso aplicativo. Alô, dona de casa, bom dia. Bom dia para você que está no trabalho. Bom dia para você que está viajando, está chegando de viagem. Seja bem-vindo à nossa cidade. Bom dia para você no comércio de Piauí e nos comércios da região ouvindo a Piauí FM. Bom dia para você na zona rural também ouvindo a gente. Enfim, bom dia para todo mundo, uma ótima sexta-feira, 12 de junho, dia dos namorados. Até às 11, você curte comigo o Top Hits 91, tocando o melhor do forró. Às 11 tem o Zap do Ouvinte e até o meio-dia tem Jota Santos modulando a frequência e fazendo do jeitinho que você mais gosta de ouvir.
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0: 10 e 15.

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0: Confira na Ipiaú 10h25.
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4: 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Aqui na sua IPAU são 10h31. Daqui a pouquinho a gente volta com muito mais forró em nossa programação. Deixa eu chamar a atenção aqui que o suboficial Gilvan Barbosa dos Santos perdeu sua carteira preta com todos os documentos nas imediações ali da Conferro, perdeu na última terça-feira, e pede a quem encontrou ou encontrar, entregar aqui na portaria da FM Piau, ou então entrar em contato pelo telefone ou zap 73991391544, 73991391544, que você será muito bem gratificado, vai receber uma recompensinha boa, tá bom? Portanto, você que encontrou aí os documentos de Gilvan Barbosa dos Santos, suboficial, por favor, entrar em contato aqui com a FM Ipiaú. Os documentos foram perdidos ali nas imediações da Conferro na última terça-feira. Quem encontrou, entrar em contato com a gente aqui na FM Piau, entregar aqui na portaria, ou então ligar para o telefone 73991391544, que você será muito bem recompensado. 10h32.
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14: Aqui na sua Ipiaú são 10h36. Bom dia! Já estou de volta com o Top Hits 91, a sua programação musical até às 11, trazendo as melhores músicas para você curtir aqui na melhor.

0: mandando sua mensagem para o nosso WhatsApp, peça sua música, interaja comigo aqui na IPA UFM, mas se preferir, é só ligar pra gente.
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0: Muito bem, na IPA UFM são 10h37. Deixa eu mandar um abraço pra galera que está ouvindo a gente lá no João Dudu em Ubatã. Muito obrigado aí pela sintonia e pelo carinho da audiência. Sabrina também está ouvindo a gente lá em Itamari. Valeu, Sabrina. Um abraço pra vocês aí de Itamari curtindo a IPA UFM. Na Barra Avenida, Roseli também está ligada em nossa programação. Lembrando que até às 11 você curte comigo o melhor do forró, mas agora vamos falar de licor. Vamos falar do licor tradicional. Vamos falar do licor. 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Aqui na IPA UFM, são 10h38. Deixa eu mandar um abraço aqui para João Tucano. João Tucano, alô João, um abraço aí para você. O suboficial Gilvão está mandando esse abraço aí, tá bom? João Tucano ligado aqui na nossa programação, curtindo aqui o forrozão da IPA UFM, porque agora tá na hora da gente trazer a dose dupla de hoje, na melhor do sul da Bahia. Ei!

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3: 10h39 na dose dupla de hoje tem o velho Gonzagão, é o rei do Baião, aproveita a gente, um abraço para seu João Tucano, tá ligado aqui na programação da Imperial FM. Valeu, seu João, bom dia.

Nascimento. E a música vem ser meu par. Com essa aí a gente encerra o forrozão aqui da Ipiau FM de hoje. 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

0: 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Agora não esquece aí de mandar o seu nome e também o seu endereço. Tá legal? Deixa eu mandar um abraço para a dona Marlene aí da Getúlio Vargas, que está ligadinha aqui no som da Ipiau FM. Valeu, dona Marlene. Daqui a pouquinho tem o Zap do Ouvinte na Ipiau.
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0: Confira na Ipiau 10h58.
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bom dia! Já estou de volta agora com o Zap do Ouvinte até o meio-dia. Sua participação aqui pelo nosso WhatsApp 982017006.

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1: Pra você participar é muito fácil, é só mandar sua mensagem de voz, pedir a sua música e interagir comigo até o meio-dia na Ipiaú.
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1: Muito bem, na IPA UFM são 11h14. É só mandar sua mensagem, pedir a sua música e interagir comigo na melhor sintonia da Bahia. Mandar um abraço pra galera que está ouvindo a gente lá na 2 de julho. Um abraço, galera, trabalhando aí, curtindo o som da IPA UFM. Obrigado pela sintonia e pelo carinho da audiência. Olha, hoje tem sorteio aqui na IPA UFM. Você que participou comigo durante toda a semana, tá concorrendo, tá bom? Porque eu vou anunciar agora a grande promoção aqui dessa semana da IPA UFM. 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Para participar é fácil, é só enviar sua mensagem de voz aqui para o Zap do Ouvinte e participar, tá bom? Você que vem participando comigo durante toda essa semana, tá concorrendo. Agora não esquece de incluir aí o seu nome e o endereço para você concorrer. Quem ganhar vai ter direito de levar o seu par. Bom demais, hein? Um abraço!
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1: Primeira participação de hoje aqui na IPA UFM, quem vai falar comigo? Bom dia!
3: Bom dia, Jota Sano. Tudo bem, Jota?
1: Aqui tudo é ótimo.
3: Marilene, da Fazenda Bicinho. Eu quero ouvir uma música chamada Batista, Se Não For Por Amor. Aí eu ofereço pra minha amiga, filha da Fazenda Campos de Passarinho, tudo dela ajudado. Pra você e pra todo que curte essa música.
1: Obrigado, Marilene. Um abraço.

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2: 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Na Ipiaú são 11:20. Mais uma participação. Quem vai falar comigo? Bom dia. Mais uma participação aqui no Zap do Ouvinte da sua Ipiaú FM. Bom dia.
3: Bom dia, Jota. Quem tá falando aqui é Joselita, do bairro Santa Rita. Quero ouvir uma música, um forró, Canário do Reino.
2: Tá certo, Joselita?
3: Eu quero participar desse sorteio que tu falou aí que vai sortear.
2: Pronto, vou sortear sim, vou sortear um casal, né, pra curtir o primeiro forró do sítio, lá na Estância Mimosa, Ecoturismo, com o show da Célia Santos. O evento vai acontecer domingo a partir do meio-dia, todo mundo convidado. Daqui a pouquinho tem sorteio na Ipiaú.
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2: O Jota, eu gostaria de oferecer um feliz dia dos namorados para todos, né? Todos os casais, né? De Piauí, Córrego de Pedra e região. E oferecer para mim, né? Meu esposo, para você, né? Sua esposa aí. E eu gostaria de ouvir a música de Top 10. Qualquer um de Top 10, Jota.
3: Máxima das máximas.

0: de 10 aqui na Ipiau FM, na rádio que mais detona a audiência. Mandar também um abraço para a Cláudia, lá do Residencial ACM, ouvindo a gente. Valeu, Cláudia, bom dia. Obrigado pela participação aqui no Zap do Ouvinte da Ipiau. Daqui a pouquinho a gente volta com muito mais. E hoje tem sorteio aqui na Ipiau FM.
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1: Aqui na sua IPA1, 11:28.
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6: Aqui na sua Ipiaú são 11:38.
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6: De volta com o Zap do Ouvinte até o meio-dia. Sua participação aqui pelo nosso WhatsApp 982017006.
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6: 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Temos licor o ano todo à pronta entrega. 11:39 na Ipiaú FM, de volta com o Zap do Ouvinte.
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6: Vamos a mais uma participação aqui no Zap do Ouvinte da Ipiaú FM. Manda um abraço aqui para Toineri, lá em Birataia, bairro Massaranduba, aí no Cortajega. Alô, Toine, um abraço para você, dona Railda, curtindo a Ipiaú FM. Obrigado aí pela sintonia, tá bom? Vamos a mais participação aqui no Zap. Lembrando que daqui a pouquinho vou sortear um convite, né, para um casal que vai participar aí desse grande forró. Portanto, você que está a fim de curtir um verdadeiro forró, atenção, ouvintes aqui da Ipiaú FM, venha curtir um super forró e ainda levar seu amor. Então participe comigo aqui do Zap do Ouvinte, porque hoje vou sortear aqui um casal, né, para curtir o primeiro forró do sítio, lá na Estância Mimosa, um show com Célia Santos. 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O evento vai acontecer domingo a partir do meio-dia em um ambiente especial com muito forró, animação e aquele clima junino que todo mundo gosta. Daqui a pouquinho tem sorteio na Ipiaú FM, tá bom? Vamos a mais uma participação. Quem vai falar comigo? Bom dia.
9: Bom dia. Quem tá falando é Paulo Barre Constança. Gostaria de ouvir a música Coração de Jesus com Roberto Carlos. Ofereço todos, para todos da comunidade Coração de Jesus. Está em festa hoje. Para todos os aniversariantes do dia.

0: horas e 46 minutos, mais uma participação, aliás, mais participações. Bom dia.
1: Alô, Jota Santos, meu amigão de fé, irmão camarada. Bom dia. Aqui é Machado dos Teclados. Ô, Jota, quero aproveitar seu programa para parabenizar um grande amigo, Zaú da Verdura, do bairro Santa Rita, está aniversariando hoje. Que essa data se repita por muitos e muitos anos na vida dele. Que Deus dê muita saúde, muita paz, muita alegria, muita felicidade para ele. Valeu. E, enfim, todos os ouvintes do seu programa, um abraço do Machado dos Teclados. Valeu, João.
0: Valeu,
1: se
0: grande
1: você
0: Machado.
1: Gabiraba com Edgar Mão
0: Branca. Pronto, a gente toca então Gabiraba com Edgar Mão Branca daqui a pouquinho para você aqui na Ipiaú. Quem vai falar comigo? Bom dia.
2: Eu estou falando aqui do bairro Recanto dos Pássaros. Eu escuto você todos os dias, Jota. Dá essa moralzinha pro seu brother.
0: Com certeza, dada moral. Valeu, Jefferson. Um abraço pra você no Recanto dos Pássaros, ouvindo aí Piauí FM. Muito obrigado aí pela sintonia e pelo carinho da audiência. Valeu, Jefferson. Vamos a mais participação aqui no Zap do ouvinte da Piauí. Quem vai falar comigo?
3: Oi, que Deus te abençoe, meu querido. Bom dia, Jota. Eu quero que tu mande os parabéns pra Totonha aí, meu irmão. Aí tu fala que Neguinha, sua irmã, tá mandando os parabéns, viu? É Maico, Renata, sua mãe Antônia, seu irmão Guiné e toda a sua família, tá bom, meu querido? Valeu, e aí, como é que tá? Tudo bem? Eu tô em Piauí, viu?
0: Ah, minha
3: Deus
0: amiga
3: abençoa,
0: Neguinha.
3: Com Deus.
0: Que bom, Neguinha, já está de volta aqui em Piauí. Um abraço pra você, um abraço para Totonho, um abraço para Maico, Renato e toda a galera aí ouvindo aí Piauí FM, tá bom? Tudo de bom, são 11h48, mais uma.
4: Oi, Jota, bom dia, Jota. Jota, eu gostaria de ouvir uma música com Edgar Mão Branca, ofereço pra você e vai pra todos os ouvintes. Eu quero participar aí da promoção dessa festa, viu? Beijaninho do Constança.
0: Tá concorrendo, Ana do Constança. 11h48 na Ipiaú, Gabiraba.

WhatsApp do ouvinte de hoje aqui na sua IPA UFM. Muito obrigado a você que participou aqui do Zap do Ouvinte durante toda a semana. Já tem sorteio aqui na IPA UFM. Daqui a pouquinho eu vou sortear esse convite pra galera curtir esse

0: Aqui na sua IPL FM são 11 horas 52 minutos. Vamos agora ao sorteio aqui na IPL FM. Você que vai curtir esse forró, atenção, atenção, porque você que participou comigo durante toda a semana, concorrendo aí a esse convite, né? Atenção, porque agora chegou o momento da gente fazer esse sorteio. É o forró que vai acontecer domingo. É, esse convite se é para o direito ao casal, tá bom? Vai acontecer lá na Estância Mimosa Ecoturismo com o show da Célia Santos. Atenção, você que participou, fique ligado porque agora tá na hora do sorteio aqui na IPAU. Aproveitar aqui a chegada do meu amigo Iraildo Marques. Iraildo, fala pra mim aí, bom dia, o nome de... bom dia, primeiro lugar, né? Iraildo Marques, cadê você? Bom dia.
1: Bom dia, Jota.
0: E aí, tudo beleza? Tudo na paz? Paz,
1: graças a Deus.
0: Dia dos namorados hoje, correria total, né?
1: Total.
0: É, não pode parar, não. Você quer muito, são muitos presentes, né, Iraildo?
1: Muito. Já dá, né? Eu creio que é dia da falsidade.
0: Nada disso. Dia dos namorados, né? Dia dos namorados. Iraildo Marques, eu tenho aqui 81 pessoas que participaram desde a terça-feira, né? E agora você vai falar para mim o número de 1 a 81.
1: 81. Então vou ficar com o dia dos namorados, dia 12.
0: Dia 12, é. Dia dos namorados. Atenção, dia 12, dia dos namorados. Dia 12. É, o contemplado aqui é Jorge, lá da Avenida Getúlio Vargas. Alô, Jorge, Avenida Getúlio Vargas. Jorge, inclusive, é marido da minha amiga Selma do Salão. Pronto. Alô, Jorge, você é o contemplado, levar a Selma agora para curtir esse forró lá na Estância Mimosa Ecoturismo, show com Célia Santos. O evento vai acontecer domingo a partir do meio-dia, tá bom? Tá convidado aí, muito obrigado a todos pela participação e semana que vem a gente volta com muito mais. Vamos agora aos aniversariantes do dia na IPAU FM.
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0: Vamos agora aos aniversariantes do dia, hoje na voz do meu amigo Joelson Passos.
5: Fala, Jota, bom dia. Bom dia, ouvintes da IPAU FM, sempre é um prazer, uma alegria estar participando com você. E hoje, Jota, dia 12/6, é aniversário de Nicolas, o filho de Catiele no Mercado Compre Aqui. Arthur, o filho de Tadeu da Vitrine das Carnes. Júnior, filho de Alice aí no Centro de Abastecimento. Meu amigo Geraldo, irmão de Jairo da Love Hits. Márcio Antônio Lima, o popular Nego Aço, completando idade nova hoje. Minha tia Tonha, lá no Japumirim. A mãe de Romeu e Romarion. Duda, Dudinha, filha de Sandrinha e cabeça das polpas Doce Mel. Hoje é aniversário de Lucas, o filho de Dona Lica e Lourão aí na Batateira, completando idade nova hoje. Hoje é aniversário de Tonho da Hora, lá em Aiquara. Gilmara, né, que é a esposa de Vicente da Oliveira Magazine. Carol, a sobrinha de Beto da Leão de Judá. Hoje também é aniversário de Dandara. Dandara, filha de Lira, aí em Piauí. Joy da Coelba. Esse é filho de Zezão, eletricista. Hoje também é aniversário de Matias, o filho de Eudes e Rafaela, lá no Japumirim. São sobrinhos de Bobô. É, Tiala, né, que é a filha de Dai Sandra, na Avenida São Salvador. Hoje também é aniversário de Theo, filho de Sandra, no Japumirim. Bianca, a filha de Gustavo Sinta, no Itapajipe, 9 aninhos de vida, e a Aline, que é a filha de Rosália. Um abraço, meu amigo Jota, tô na cidade de Limoeiro, hoje tá muito quente aqui e muito abafado, muita gente na rua. Parabéns, um abraço, Jota, Deus
0: abençoe. Um abraço,
5: abençoe.
0: Joelson Passos e todos lá em Limoeiro ouvindo a gente. 5 minutos para o meio-dia, tá chegando aí Beto Marques com o Panorama 91, o mais completo jornalismo do seu rádio. Muito obrigado a todos pela participação, pela sintonia e pelo carinho da audiência. A todos uma ótima tarde e um bom fim de semana. Até segunda.

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2: Olha que notícia que interessa o consumidor. Um estabelecimento atacadista foi autuado pelo PROCON após ser flagrado realizando moagem antecipada de carne destinada à venda aos consumidores. A ação de fiscalização ocorreu na terça-feira e foi motivada por denúncias encaminhadas ao órgão de defesa do consumidor. Preste atenção que a carne seria ou foi moída um dia antes, na madrugada. Estava sendo moída durante a noite para ser comercializada apenas no dia seguinte. Isso muita gente não sabe, que a prática contraria a Lei Municipal 366/2021, conhecida como Lei da Carne Moída. A fiscalização ocorreu em Feira de Santana. A legislação determina que a moagem da carne deve ocorrer na presença do consumidor ou em momento próximo à venda, garantindo maior transparência quanto à origem, qualidade e conservação do produto adquirido. Bem, gente, após a constatação da irregularidade, o estabelecimento foi autuado e poderá responder a processo administrativo. As penalidades podem variar conforme a gravidade da infração e o histórico da empresa, incluindo advertências e multas. O PROCON reforçou que continuará realizando fiscalizações para garantir o cumprimento da legislação e orientou os consumidores a denunciarem práticas que considerem irregulares nos estabelecimentos comerciais. Essa eu confesso que eu não sabia. Você tem que moer a carne na frente do consumidor. Já vendida moída, não sabe a procedência, a origem desta carne. Interessante. Hoje, o dia que Gilvan Barbosa está aqui ao vivo, logo no Dia dos Namorados, ele quer fazer uma declaração de amor para sua esposa. Dia 12 de junho, está no ar a sua revista eletrônica diária.
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0: Agora são 12 horas mais 11 minutos, 12 e 11. Veja só a Associação dos Pré-Jovens. 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Mandar um abraço para vocês do bairro São José Operário, ouvindo o Panorama. A vocês da Vila Irmã Dulce, a vocês da Vila Cupim, a vocês todos do bairro Euclides Neto, nosso muito obrigado. Olha, o suboficial da Marinha, o doutor Gilvan Barbosa, apresentou nesta semana uma proposta de parceria entre a Associação Amamos o Rio das Contas e o pré-candidato a deputado federal Leandro de Jesus para a criação da escola profissionalizante Mestre Brás, destinada a jovens de 16 a 18 anos. E o mesmo, o professor Gilvan Barbosa está aqui conosco. Boa tarde, Gilvan, tudo bem, irmão?
1: Boa tarde, Beto. Muito obrigado aí por essa oportunidade em falar com você e com essa população maravilhosa em Piauí, Bahia.
0: E qual é o objetivo dessa formação técnica gratuita, Gilvan?
1: Beto, além de ser suboficial da Marinha do Brasil, eu não sei se é Vossa Excelência, tem ciência que também eu era do Conselho Regional de Engenharia e Agronomia do Estado do Rio de Janeiro, o CREA, né? E que no momento agora eu sou do Conselho Técnico. E houve essa mudança lá no CREA e tal. Então, em cima disso, eu observei na nossa cidade de Piauí essa possibilidade de colocar o jovem de 16 a 20 anos a ter um ensinamento, uma profissão, quer dizer, aguçar o jovem a ter uma visão profissional.
0: Ah, você está com essa intenção,
1: essa intenção é essa.
0: Para não ter o que fazer.
1: Não, o problema é o seguinte, eu estive conversando bem antes do seu Braz morrer, e também o Eribaldo Farias, que é o proprietário ali da Metal Farias, e a dificuldade maior dos donos de oficina é colocar o jovem para estudar, para entender a profissão. E eu, Beto, como na minha época aqui, 75, 74, a gente tinha essa possibilidade de fazer essas matérias no GEI. Quando você ia pro GEI, você tinha lá um local onde você aprendia lá carpintaria, marcenaria, agricultura e coisa assim. Eu observei esse problema, o senhor Eribaldo conversando comigo, Gilvan, não posso mais colocar jovem aqui, eu sei que existe jovem aprendiz. Mas se eu colocar aqui um filho de Beto Marques aqui para aprender a profissão, o Ministério do Trabalho vem aqui e pega. Pega e dá uma multa e é complicado. E eu tive vários problemas também com os pais, aquela coisa toda. Então veio na minha mente a possibilidade de criar essa escola profissionalizante na nossa cidade de Piauí. Claro, né? Com o apoio do deputado Leandro de Jesus, que hoje pré-candidato a deputado federal, já se comprometeu em Salvador em apoiar e trazer recursos para isso, né? E eu acho que é viável, porque hoje você tem que ter realmente pessoas com a eleição na mão e trazer benefícios para a IPAU. Não fica esse negócio aí de coisinhas e poucas, não. A gente tem que ensinar o jovem a aprender, entender, aguçar o jovem para amanhã ele também fazer uma profissão, de repente, de engenharia, alguma coisa qualquer, entendeu?
0: Bom, você já falou aí desse projeto, agora uma notícia, não sei se é tão boa para você, é que Lula está à frente das pesquisas do presidente. Como você avalia a eleição do presidente Lula, de Flávio Bolsonaro, de Jerônimo na Bahia, Semi Neto? Qual é o teu posicionamento? Quem ganha a eleição, Gilvan?
1: Beto, eu tenho uma visão política maravilhosa para a Bahia e para a IPAU. Eu vejo a política como forma não de briga entre candidatos, e sim possibilidade de melhorias para o nosso povo, principalmente o povo baiano. Quanto a Lula, eu não sou eleitor de Lula. Tenho algumas divergências sobre ele, apesar dele ter feito alguns benefícios para o nosso povo carente, mas muitas coisas ele pecou, né? Você sabe muito bem, sou bolsonarista de carteirinha, né?
0: Você é bolsonarista?
1: Bolsonarista de carteirinha por entender da política dele. Política te aprende com os benefícios maravilhosos, que é evitar determinados gastos, fazer com que a nação progrida e flua. Eu não tenho nada contra Luiz Inácio Lula da Silva. Vejo que o tempo dele se esgotou, com todo o respeito que eu tenho à idade dele, mas agora nós temos a possibilidade de fazer uma mudança, colocar um jovem, né, que possa, né, dar uma direção norte para nosso Brasil, que é o Flávio Bolsonaro, onde eu ajudei muito ele a ser o senador, né, Flávio Bolsonaro, e deputado estadual Flávio Bolsonaro lá no Rio de Janeiro. Agora é o momento de cobrar também, né, as verdades.
0: Então, para você, quem ganha a eleição é?
1: Eu acho que Flávio vai ganhar essa eleição. Tá muito difícil na Bahia, devido ao tempo que o PT vem passando aqui na Bahia, mais de 20 anos, né? E a gente vê a possibilidade, né, de haver uma mudança, sim, uma mudança, eu acho que não vou dizer radical, mas uma mudança para melhorar a situação da Bahia, porque não tem mais condições. A gente tá aí 20 anos na mesma coisa, mesma tecla, não pode. Agora a gente tem que ter uma mudança. Eu acho que política é assim, Beto, você tem a oportunidade de ser um gestor, ou gerar, ou ser um administrador, e se você não tiver condizente com aquilo, daqui a 4 anos você tem que tirar. A mesma coisa eu falo para Flávio: se ele for um bom governador do Brasil, ele fica, se não, tira.
0: Então, na Bahia, quem ganha?
1: Eu acho que quem ganha é a CM Neto.
0: 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Givão, hoje é 12 de junho, dia dos namorados. É a oportunidade para você fazer uma declaração de amor.
1: Realmente, Beto, eu quero desejar esse dia maravilhoso, dia dos namorados, a todas as namoradas da nossa cidade de Piauí, né, a todos os namorados, e também parabenizar a minha esposa, né, que além de ser minha esposa, é minha namorada eterna, né, a gente estamos aí caminhando junto, e agradecer a Nadjane Freitas Novaes por cuidar de Gilvan Barbosa, né? Que é importante isso, né? Namorar. Eu gosto de namorar.
0: Obrigado, hein, Gilvan? Um abraço, meu irmão. Grande Gilvan, futuro prefeito aí. Olha, 12h20, a esposa de Raimundo Paraguai tá mandando uma mensagem aqui dizendo o seguinte, viu? A esposa Teté mandou uma mensagem pro seu eterno namorado Raimundo Paraguai. Diz assim: mozão, feliz dia dos namorados, meu amor Raimundo. Hoje é mais um dia para agradecer a Deus pela bênção de ter você ao meu lado. Desde que você entrou na minha vida, aprendi o verdadeiro significado de companheirismo, amor, força e dedicação. Você sempre foi uma inspiração para mim. Admiro seu caráter, sua determinação diante dos desafios e esse coração gigante, cheio de bondade, que acolhe e cuida de todos ao seu redor. São qualidades que me fazem amar você ainda mais a cada dia. Nossa história foi construída com muito amor, mas também atravessou tempestades que pareciam impossíveis de suportar. Ao longo da nossa caminhada, enfrentei algumas das maiores dores da minha vida. Em 2016, a perda da minha mãe. Em 2022, a partida precoce do meu filho do coração, João Pedro. E apenas 15 dias antes de sua cirurgia, a despedida do meu pai. Foram momentos em que meu coração ficou em pedaços, em que pensei que não teria mais forças para continuar. Mas em cada lágrima, em cada noite de dor e em cada instante de desespero, você esteve ao meu lado. Você segurou a minha mão quando eu fraquejei. Me abraçou quando as palavras não eram suficientes e me deu forças quando eu acreditava não ter mais nenhuma. Então veio mais uma grande prova para nós. Em junho de 2025, enfrentamos juntos momentos delicados de medo e incerteza. Quando você precisou passar por uma cirurgia de ponte de safena, o período de internação, o dia da cirurgia e pós-operatório foram dias difíceis, mas também foram dias que mostraram a força da nossa união. Assim como você esteve ao meu lado nas minhas dores, eu estive ao seu lado segurando sua mão, confiando em Deus e acreditando que tudo ficaria bem. Nunca vou esquecer como enfrentamos cada desafio juntos, sempre com fé, amor e esperança. Que Deus continue abençoando nossa união, fortalecendo nossa saúde, nossa fé e nossos sonhos. Que possamos seguir de mãos dadas, vencendo cada desafio e celebrando cada conquista que a vida nos proporcionar. Eu te amo hoje, amanhã e por toda a eternidade. Feliz Dia dos Namorados, com todo o meu amor, Thelma, a sua Teté.
2: Ui! Agora ensina ele a jogar buraco, viu, Teté? Ensina a jogar buraco, ele é fraquinho. Carcanha, um abraço. A gente vai intervalo e volta com a secretária Erlândia para ver também se ela tem o dom de fazer uma dedicatória para a pessoa que ela ama. Até já.

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2: 12:27, Ney Eletricista conosco, participando aqui. Pois não, Ney, boa tarde.
3: Boa tarde, meu Beto. Boa tarde, Iraildo. Boa tarde a todos os ouvintes. Aqui é Ney Eletricista, Beto. Hoje eu vim aqui. Ô, meu Deus, eu tô me acabando de rir aqui, viu? É, Raimundo, viu? Cuida bem dessa mulher, meu filho. Só ela mesmo pra te aguentar, viu? Ui, meu Deus, Roberto, hoje eu vim aqui pedir essa equipe de Dilma aí, essa equipe estourada, pra ver o que é que pode fazer pra trocar uma lâmpada ali no bairro da Conceição, Beto. Eu tava fazendo um serviçozinho lá na casa de um cliente, e tá numa escuridão que você precisa ver, viu? É no fundo da oficina de Prinho aí, pertinho daí da casa de Alípio, futuro prefeito, viu? É, em frente à casa de Laércio aí, eu vou lhe mandar um endereço aí, meu preto, viu? Muito obrigado e um bom dia dos namorados pra quem tem, né? Uma boa sexta, meu Beto.
2: É,
3: e até lá.
2: Você não tem, né, Nê? É, mulher não é namorada, entendi. Vamos lá pra Itapirama, onde é aí? Boa tarde.
4: Boa tarde, Beto Marques. Quem tá falando aqui é Nego Ferro Velho, aqui da Fazenda Itapuã. Eu tô vendo esse camarada aí dando entrevista aí, falando que o Flávio vai ganhar as eleições. O Flávio Rachadinho não vai vir nem o cabelo do velhinho. E a CM Neto cara lambida. Ele ganha nas pesquisas. E Jerônimo vai ganhar nas urnas, viu? Pode ficar ciente disso, que todas as vezes a invenção aqui na Bahia é dessa maneira.
2: 12:29, boa tarde, Paraguai.
5: Boa tarde, Beto. Eu quero agradecer a primeira vez a você, meu irmão, em ler essa mensagem que o Thelma mandou para você. Você estava lendo a mensagem, ela estava aqui nos braços chorando, emocionada. Mas Thelma é meu posto seguro.
2: É verdade.
5: Ela é tudo, velho. É uma mulher carinhosa, Eu penso o carinho que o Thelma tem por mim, no olhar dela brilha toda hora que me agarra. Então eu conheço o Thelma, não tenho nem palavras para falar de Thelma, que eu estou um pouco gripado, mas dizer a você, meu amor, que eu te amo. Tá ali, hoje é dia do namorado, olha aqui em casa, todo dia é dia do namorado.
2: Assim,
5: um abraço, meu amor.
2: Todo dia do namorado, como assim? Uma lasanha, né? Esse negócio assim, né?
5: Vou pro lazer hoje, quer comer bem?
2: Não, eu vou. Senão eu falo todo dia do namorado, as pessoas que estão em casa pensam que é coisa diferente, né? Assim, você fala assim, comida, feijão, arroz, todo dia é dia do namorado.
5: Beto, eu nunca vi na minha vida uma convivência tão grande como o Thelma. É. Nunca vi.
2: Agora, assim, ó, me faz um favor, hoje é dia do namorado, pega aquela posada, bota o nome dela, viu? Por favor.
5: Já tá o nome dela, mulher, dela.
2: Então tá bom.
5: É dela.
2: Aí tá certo. Aí agora, Teté. E manda ela botar outra mensagem que eu vou ler de novo pra outro bem.
5: E outra, ela disse aqui agora que você tem lá uma cortesia, viu?
2: Eu tenho lá uma cortesia? Ah, então eu vou nessa posada. Tá bom. Aí, no final, eu vou ler de novo. Pra ganhar outra cortesia.
5: Tava aqui chorando, velho.
2: Quem gosta mais, Teté de tu ou tu de Teté?
5: Ambas as partes.
2: Ambas as partes, né? Eu acho que ela gosta mais.
5: Eu acho que também mais gosta de tudo.
2: Não, tu gosta. Agora ela gosta mais. Porque pra te aguentar, né?
5: Véi, tem uma paz comigo que até eu duvida.
2: O cão?
5: É.
2: Meu Deus do céu. Meu irmão, namorado, eu boto isso.
5: Tem uma mulher como o Thelma, que cuida do marido como o Thelma, cuida de mim, é muito difícil. Leva café na cama.
2: Na cama?
5: Leva café na cama.
2: Todo dia,
5: tem carinho, é
2: difícil. Meu coração novo também, desde 15 anos, né? Tudo zero.
5: Agora duro é Thaís, não é Thaís, nem é Letícia, viu?
2: Não, a mulher... Ele não perde a deixa. Valeu, irmão. Um abraço, meu irmão. Secretária, boa tarde. Olha, a secretária tá aqui, gente, pra ela falar do São João.

0: de amanhã na Fazenda do Povo. São João aí, eu quero mandar um abraço para os vereadores aí, que vão para a festa, é assim logo. É, Cristiano, ouvindo o Panorama, é, Edson, Lucas de Vavá, Sandy Paulista, pessoal, e todo mundo vai para a Fazenda do Povo. Boa tarde, secretária.
1: Boa tarde, Beto. Boa tarde a todos os ouvintes da FM Piauí. Boa tarde, Daildo. Boa tarde ao nosso diretor de cultura, Léo Félix. E estamos aqui, né, Beto, com toda alegria e essa audiência grandiosa que você tem para poder convidar toda a população de Piauí e a população daquele pedacinho de Piauí que todo mundo ama, que é a Fazenda do Povo, a estar amanhã à noite no São João da Fazenda do Povo, que é o São João que faz a abertura do São João dos Bairros, que é um projeto aí já da gestão, né, que a prefeita Larissa vem fortalecendo, dando início ao São João dos Bairros com o São João da Fazenda do Povo amanhã.
0: Ó, deixa eu registrar aqui, o Irênio, ex-vice-prefeito de Itajibá, está dizendo, Beto, em questão da carne moída, é uma lei municipal de Feira de Santana, só é válida para aquele município. Tá dizendo. Eu achei interessante, viu, Irene? Mesmo sendo só em Feira de Santana, deveria estender essa lei municipal para os outros municípios. Ok, Irene? Um abraço, meu irmão. Saudades, hein? Pois vai tocar quem lá? Pablo Toque 10 na Fazenda do Povo?
1: Amanhã tem uma grande atração na Fazenda do Povo, que eu considero uma das melhores que vão se apresentar de atração local no São Pedro, que é Cal Firmino.
0: Cal Firmino, muito
1: e
0: top.
1: E Larissa Souza.
0: Também top, é da
1: Olha
0: região.
1: Olha que grade da região.
0: Top,
1: né?
0: Top. Larissa Perfeito. Volta depois de um tempo tocar na Fazenda do Povo.
1: E isso que é o reduto dela, né? E Cal fez um pedido especial para nossa prefeita quando ele foi contratado para o São Pedro, de estar no São João da Fazenda do Povo.
0: De graça.
1: De graça como? Que absurdo. De graça a festa. Totalmente gratuita.
2: Eu falei o que é de graça.
1: Festa absurdo. De graça.
0: Isso é um absurdo de graça?
1: Eu acho maravilhoso. Festa popular de graça.
0: Eu tô dizendo de graça que vai assistir Cal Firmino de graça.
1: E Larissa Souza.
0: Larissa Souza da região aí da Fazenda do Povo, volta às suas origens, vai dar os... Não tem coisa melhor.
1: Não tem.
0: Um artista voltar pra sua região, né? Por exemplo, um cara daqui de Piauí, vai tocar em São Paulo, faz sucesso no Brasil inteiro e vem tocar na região. É top demais. Cal Firmino e Larissa Souza de graça na Fazenda do Povo. Amanhã que horas,
1: Elan? Isso, a partir das 22 horas. E esses festejos, Beto, não apenas é um momento de lazer para aquela comunidade, mas é uma política de valorização da história e do povo do campo. Começar pela Fazenda do Povo é muito especial para a prefeita Larissa, porque vamos estar celebrando a identidade cultural daquela localidade, vamos estar buscando manter vivas as tradições juninas, enquanto a gente está gerando renda, oportunidade e inclusão. E recebendo todos os visitantes, porque aquelas regiões todas ali no entorno da Fazenda do Povo, com certeza amanhã vão estar... lá colados para assistir Cal Firmino e Larissa Souza.
0: Boa tarde, Léo. Nosso diretor de cultura aqui é top.
3: Boa tarde, Beto. Boa tarde, comunidade piauense. É um prazer imenso estar aqui mais uma vez na FM Piauí, líder em audiência. Falando do nosso início do São João nos bairros, inicia amanhã, né, dia 13, às 22 horas, abrindo na Fazenda do Povo. Esse projeto que foi pensado justamente, Beto, para levar o clima junino para mais perto das comunidades, valorizar a nossa cultura junina, as nossas tradições nordestinas, né, proporcionando momentos de alegria para toda a comunidade, todas as famílias. E nada mais justo do que fazer essa festa nos bairros, né? Fazendo com que a cultura chegue mais perto do nosso povo, mais perto da nossa família ipiauense. Tenho certeza de que será uma grande abertura, o início de uma programação. Logo mais também nós teremos a programação belíssima do São Pedro. Esse São João nos bairros, Beto, que ele vai acontecer durante todo final de semana.
0: Já vai começar agora?
1: Começa hoje.
3: Começa amanhã, dia 13. Isso. Depois a gente vai para o Euclides Neto, né?
1: Isso, dia Irlandia. 20, para o Euclides Neto. Dia 23 para a Avenida.
0: Vaguinho, dia 23, hein? É que Vaguinho me cobra sempre a avenida. Beto, bota um cantor aqui e tal. E aí,
3: exatamente, Beto. Então, quero aproveitar para convidar toda a população para se fazer presente amanhã na Fazenda do Povo, né? Pra gente confraternizar com alegria, com animação, confraternizando esse clima junino, que o clima já tá gostoso, já tá, viu? Bom, né? Esse solzinho aberto com esse ventinho frio.
1: Olha. E em paz, né? Com o coração aberto, tranquilo, porque tem gente que já vai pra festa com aquele armado, né? Mas vamos ter a presença de segurança na festa da Fazenda do Povo. Agradecer aqui a Polícia Militar, agradecer ao Major Eber, ao Capitão Albuez, que vão estar com o contingente presente lá na Fazenda do Povo. E aí você deve estar se perguntando, mas a Irlanda amanhã é jogo do Brasil. Como é que vai acontecer isso?
0: Será que vai ter um telão em Biguru?
1: Em Biguru, opa, aí, Biguru, tu já tá fazendo sucesso aqui com
0: o
1: Beto.
0: Claro, fazer o comercial então, do trailer dele, né?
1: O que é que aconteceu? A prefeita, ouvindo pedidos, né, dos comerciantes daquela localidade, das pessoas no entorno do ginásio de esportes, até porque o complexo poliesportivo educacional e cultural está presente ali naquela localidade, e a prefeita, ouvindo a comunidade, vai colocar esse telão amanhã em parceria aí com o Biguru Lanches e Marcos Dubá. Um abraço para Biguru, um abraço para Marcos, que acreditaram nesse projeto, e também a prefeita por escutar a população. Então, a partir das 19 horas, vai ter um telão ali nas mediações, não vai ser em frente ao Biguru e nem vai ser ali próximo ali, em frente ao ginásio de esportes mesmo, para contemplar todos os comerciantes, porque é uma coisa bem democrática, em que o comércio ali é Anderson Moura, o bar de Anderson, né, de Paulo Moura, o barzinho da esquina do churrasquinho, o pessoal de Marcos, o pessoal de Biguru, o pessoal do entorno ali, vai aproveitar a presença do telão, daquela união, da presença das pessoas que vão ali com alegria para torcer para o nosso time, para o nosso Brasil, rumo ao Hexa. Então eu gosto de assistir jogo porque eu vejo muita confraternização, todo mundo ali imbuído na torcida, e é uma turma que vai em busca mesmo de alegria, não vai em busca de confusão. Então eu acho que vai ser um momento bem bacana amanhã no ginásio de esportes, a partir das 19 horas.
0: Erlândia e Léo, eu vou fazer um pedido aqui. A secretária abriu um parênteses, não tem nada a ver com São João, não. A senhora já falou. Agora, recentemente, nós disputamos um torneio, um campeonato de buraco na cidade de Itajibá. E eu tava pensando isso, conversar com a prefeita Larissa, que o pessoal me
1: muito
0: cobra.
1: Bom.
0: Ô Beto, fala lá com Larissa, fala lá com Larissa. E aí, como você é secretária, é porta-voz aqui do governo, tá nesse momento, eu te pediria, e juntamente com o Léo, que é diretor de cultura, para ver a possibilidade para a gente agilizar um torneio, um campeonato de buraco, que lá em Itajibá era segunda e terça, toda segunda e terça, 6:30 PM, impreterivelmente, o horário pontual, o horário britânico. E se a possibilidade, secretária, para a realização aqui em Piauí, patrocinado pela prefeitura, um torneio, um campeonato.
1: Uma excelente ideia, inclusive eu gostaria de destacar e parabenizar a prefeita Larissa Dias pela dedicação e investimento ao esporte no primeiro semestre desse ano de 2026. Nós tivemos aí a Copa dos Bairros, o Campeonato dos Bairros, né? A Copa das Comunidades no Ginásio de Esportes, tivemos a Copa Sub-20, lá na Arena Mané Grande. Estamos tendo o Campeonato da Cidade, assumido pela Secretaria de Cultura, Esporte, Lazer e Turismo, por meio da Prefeitura, é claro, né? Tivemos o basquete, agradecer aqui e mandar um abraço para a Pite. Tivemos no último final de semana a Copa de Vôlei de Piauí, tendo aí 5 cidades participando. Um abraço para Vanderlei, que nos ajudou na organização. Tivemos capoeira, um abraço para Buda. Então você vê que está o primeiro semestre bem robusto. Sim. E o campeonato de buraco pode estar no planejamento do segundo semestre, apresentando um projeto lá para a nossa prefeita. A gente analisa a questão dos custos, né, dos investimentos, porque tem toda uma questão orçamentária. Mas é uma coisa que, sim, pode acontecer, né, após a análise da prefeita. E você, um pedido seu, né, também reforça muito que você é grande parceiro da gestão. Mas, enfim, a gente tenta agradar todas as modalidades esportivas, mas a gente também tem que ir devagar, porque é um tempo, né? É investimento, é orçamento, são pessoas, então a gente precisa ir devagar com esse planejamento do segundo semestre. Mas vou colocar aqui, já está anotado, viu, meu amigo?
0: Beleza. Olha, Beto, pergunta a secretária aí se vai haver o São Pedro de Córrego de Pedras. Está com uma pendência desde o ano passado.
1: O São Pedro de Córrego de Pedras está previsto para o dia 18 de julho. São Pedro de Córrego. está previsto para 18 de julho. É a informação que nós temos até o momento. E as atrações, a nossa prefeita Larissa vai vir aqui informar para vocês após aí o São Pedro. Porque o foco agora é no maior e melhor São Pedro da Bahia, que é o São Pedro, meu xodó, minha alegria, o São Pedro de Piauí.
0: Raimundo botou uma foto aqui de uma lasanha e tá dizendo assim, ó, tô te esperando, um negócio pouco desse aí? Vou nada. Depois eu como a lasanha, disse, ah, Beto, comeu a lasanha, todo negócio, oxe, não vou, um pedaço? Vou não.
1: Mas você já ganhou, foi uma estadia na pousada, como é o nome da pousada de Raimundo?
0: Arco-Íris.
1: Pronto.
0: Aí, já tô fazendo comercial.
1: Já tá fazendo comercial, tá vendo, Raimundo, como é que é?
0: Lasanha é pequena, Léo? Oxe, sai daí,
1: rapaz. Tá pequena a lasanha. Não tá? É porque são pra dois. É lasanha romântica.
3: O Beto aí não dá nem pra colocar no buraco do dente, viu?
0: Nunca mais ouvi essa frase. Eu vou lá, não dá nem pra colocar no buraco do dente. Eu não queria falar isso, Léo. Oxe, como é que o cara convida um pedacinho de lasanha desse? Ô, Teté, vou não. É por isso que ele se dá bem com o Teté.
1: Vou não.
0: Esse negócio pouco assim?
1: Vá, homem,
0: vou
1: vá.
0: Nada. Vou...
1: Aí, sua presença.
0: Hernândia quer ir também, não vou levar também não. Vou levar também não, sim. Algo mais, secretário?
1: É isso, Beto, chamar a população, né, para esse momento amanhã da transmissão do Jogo do Brasil, em um telão em frente ao ginásio de esportes, né? Esse momento aí de convivência coletiva, que vai promover a integração social da galera, lazer, celebrar nossa cultura esportiva, o primeiro semestre. Um abraço, Luan, um beijo para você no seu coração. Luan é filho da nossa queridíssima diretora de eventos, Sunelma, que arrasa na decoração e caprichou lá na Fazenda do Povo também, né, Su? Um abraço para você.
0: O Eto da Barbie Shop lá na Avenida, essa é Irlanda é top, grande Eto, ele é cabeleireiro, viu?
1: Ô Eto, um abraço pra você, querido, e estamos chegando na avenida, hein, dia 23, com São João da Avenida.
0: Um corte desse de Léo, ele deixa no grau.
1: Léo tá é bonito, e tá com os looks de São Pedro, tá igual todo Luiz. Pronto.
0: Luiz da Irlanda me mostrou o look dele, e disse que comprou outro, Iraildo, será que Luiz comprou outro?
1: Luiz tem bom gosto, meu amigo Luiz, um abraço pra você, do lar de casa, Luiz.
0: Também só trabalha pra comprar roupa.
1: Luiz, tem lugar certo amanhã pra assistir esse jogo, hein?
0: Ó, mandou aqui o look, ó.
1: Cadê? Deixa eu ver. Vai ficar lindo pra amanhã, rapaz, em frente ao ginásio de esportes, assistir lá no telão, hein?
0: Um cada dia. Cada dia. E mandou aqui pra Irlanda ver.
3: Já tá com look montado.
1: Olha as roupas. Eu gostei dessa roupa jeans, ele tinha mostrado pra mim. Ficou belíssima, vai ficar linda nele. Top, essa roupa jeans você vai arrasar.
0: Então vamos ensaiar logo esse São Pedro aqui, um minutinho só. Vamos pro parte, Milcinho. Vê com a roupa aí, Luiz, se fica apertada dançando.
3: A calça tem que ficar torada igual a de Milcinho, Toque 10.
1: Ele adora Toque 10. Ele Tati. Tati, um beijo pra você, minha querida.
0: Tati, ele só vai dar eles dois.
1: Quero a presença de vocês amanhã na Fazenda do Povo, hein? A partir das 22 horas, show de Cal Firmino e Larissa Souza, abrindo os festejos juninos do São João dos Bairros. São João, da Fazenda do Povo.
3: É isso aí.
0: Cantarelli botou tudo pronto pro jogo sábado, Cantarelli.
1: Olha, Cantarelli tá mesmo, já tá preparado. Ô, gente, essa...
0: A TV de Cantarelli, 1925.
1: Como é isso? Em cima de uma cadeira pendurada na parede. Isso que é criatividade.
0: E olha a tela da TV.
3: Maria Valerme.
0: Parecendo uma gude. Meu Deus do céu, Cantarelli. Pois não, Léo, pode falar.
3: É isso aí, comunidade. É isso aí, Beto. É o dia 13. Amanhã, dia 13/6. Dia de Santo Antônio. Dia de Santo Antônio, repleto de programação proporcionado pela Prefeitura Municipal de Piauí, iniciando às 19 com o telão, ali na Getúlio Vargas, em frente ao Ginásio de Esportes, e logo mais às 22, a abertura do São João nos bairros na Fazenda do Povo. Agradecer a nossa prefeita Larissa Dias por todo o investimento feito na cultura, no esporte, por meio da Secretaria de Cultura, Esporte, Turismo e Lazer. Agradecer a minha secretária Potência Irlândia, essa mulher que não mede esforços, que arregaça as mangas e cai pra dentro também, diferenciada.
0: Ela é top.
3: Ela enlouquece meu juízo, mas eu enlouqueço junto com ela. Aí.
0: E aí? É Eto da Avenida. Pois não, Eto. Pergunta aí, Irlândia, Eto.
2: Ô, Beto, pergunta pra moça aí qual a banda que vai tocar aqui na Avenida.
1: Pronto, a prefeita, ela que vai anunciar.
0: A prefeita
1: viu?
0: Que vai tocar?
1: A prefeita vai anunciar. Ela que vai anunciar as bandas, né? Aí nos próximos dias a gente vai fazer, porque o primeiro é Fazenda do Povo, aí semana que vem ainda tem Euclides Neto e depois a Avenida. Então vão ser anunciados aí de forma gradativa, tá bom, meu amigo? E hoje também a prefeita tá apoiando um grande evento, né? Tá com a presença dela também, lá a festa da OAB. Então nós vamos estar presentes lá na festa da OAB.
4: Forró de ordem.
1: Forró de ordem.
0: Ô prefeita, boa tarde. A senhora tá no ar aqui. Ligou um rapaz da avenida Eto, aí perguntou a secretária Erlânia aqui, disse que a senhora que vai anunciar
1: a atração da avenida.
0: A senhora vai anunciar quando?
5: Oi, Beto, tudo jóia?
0: Tudo jóia.
5: Prazer estar falando com você. Erlânia, como secretária de cultura, ela pode anunciar. Bom,
0: então tá bom.
5: Eu passo a bola pra ela.
0: Então tá bom, obrigado prefeito, um abraço.
5: Um abraço pra turma da
0: avenida. Aí, tá vendo, Vaguinho? Tá vendo, Eto? Eu pergunto logo, é a prefeita. Então, diz que você tá autorizada.
1: Pronto, então aí a gente vai voltar aqui pra fazer o Gustavo anúncio das bandas, viu, meu amigo? Vamos voltar pra fazer da Euclides e depois da avenida.
0: Da avenida. Isso. Deve ser Gustavo Lima ou Toque 10,
1: né? Ah, todos os bairros estão sendo muito atendidos, assim, pela prefeita, né? A prefeita tem um carinho especial em escolher as atrações. São as atrações que vão tocar no São Pedro e que vão abrir para grandes nomes como João Gomes, como Mestrinho, como Heitor Costa, como o próprio Pablo, né? Como o Pratoque 10. Então são essas atrações locais que são excelentes artistas e bandas da nossa cidade, que a gente valoriza muito e que gosta e que ama ver em palcos grandes, mas também em nossos bairros, nos prestigiando ali com o seu talento.
0: Obrigado, secretário.
3: Beto, rapidinho aqui, Beto, só mandar um alô pra galera. Uma galera que tá imbuída aí nessa decoração junina, que fez a decoração da nossa Praça Rui Barbosa, né? Mandar um alô pra galera que trabalha lá no galpão, junto com a nossa diretora de eventos, Sunelma, né? Seu Ney, seu Nildo, João, Pequeno, Sequinho, Nanau, Silvio, Rafael. Essa galera que me perturba e perturba o juízo de Sunelma também. Mas é o que é uma galera que é... Palma toda obra.
0: O solteiro da Avenida, Beto, saudações vascaína. Pergunta à secretária Erlândia, por que não vem uma banda de forró pra Avenida?
1: A banda, como eu falei, ainda vai ser anunciada, solteiro. Vamos deixar pra semana da Avenida a gente anunciar tudo bonitinho, porque semana que vem ainda é a questão do Euclides Neto, né? A gente vai vir fazer um anúncio aqui.
0: Aí a Tayana, tá bom? A Tayana tá perguntando, você que vai ler, ó, pra depois não dizer que sou eu.
1: Pronto, Thay. A gente vai anunciar na semana que for da Avenida.
0: A Thay tá perguntando.
1: Pergunta,
0: secretária, quais são as atrações da Avenida?
1: Nós vamos voltar aqui para fazer o anúncio.
0: Eu levava Dominguinhos Frois, top.
1: Dominguinhos é um grande músico, mas é como eu falei, as atrações são as que estão no São Pedro, né? Inicialmente, são as atrações que estão no São Pedro.
0: Deixaram Dominguinhos de fora do Big Brother.
1: Mas eu não estou afirmando que Dominguinhos está de fora. Por isso que a gente vai fazer os anúncios de forma gradativa.
0: Tadinho de Dominguinhos.
1: Essa semana, esse dia, está dedicado para o anúncio da Fazenda do Povo, que é amanhã, Cal Firmino e Larissa Souza. Semana que vem, a gente volta aqui para anunciar Euclides Neto.
0: E depois a Avenida. Qual é o outro bairro?
1: Aí depois da Avenida nós vamos ter o Córrego de Pedras, que é o São Pedro, dia 18 de julho, que também vamos anunciar na proximidade, né?
0: Mas quais são os outros bairros que vão ter o São Pedro?
1: São esses que a gente falou. Avenida... Isso, primeiro foi Fazenda do Povo, aí depois Euclides Neto, depois Avenida e Córrego de Pedras.
0: Tá bom,
1: gente?
0: Obrigado, viu, secretária?
1: Por nada, e um abraço pra toda a galera aí que tá nos escutando, e amanhã, por gentileza, prestigiar lá esse grande forró da Fazenda do Povo, tá bom? E o jogo, tá certo? Um abraço.
0: Cal Firmino. Queremos ou você quer, Eto? Porque às vezes tem gente assim, leva Cal Firmino. Quem mandou trazer Cal Firmino? Foi Eto? É Eto que manda?
1: Cal Firmino é maravilhoso, todo mundo quer Cal Firmino. Cal, um abraço pra você, meu amigo.
0: Então vamos levar Cal Firmino. Já que quer Cal Firmino, deixa eu ver o quanto é de Cal aqui. Não, depois a gente conversa.
1: Cal, amanhã, 22 horas, junto com Larissa Souza, na Fazenda do Povo.
0: Que horas? 22. Termina, tem horário pra terminar?
1: Aí vamos seguir lá o horário deles,
0: vamos seguir,
1: né?
0: O fluxo, né? De festa, viu, Léo?
1: Vamos seguir o fluxo.
0: Então vai terminar na segunda. Grande abraço,
1: Erlão. Um abraço pra Larissa Souza, um abraço pra Cal Firmino e gratidão por estarem fazendo parte desse primeiro São João de Bairros amanhã, a partir das 22 horas na Fazenda do Povo, e amanhã 19 horas, em frente ao Jornada de Esportes, transmissão do jogo do Brasil ao vivo.
0: Um abraço pra Dina. Já já eu volto, segura aí.
1: Tchau, mãe.
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0: Agora são 12h53, conversar com o seu Rubens. Boa tarde, seu Rubens, tudo bem, irmão?
8: Boa tarde, meu amigo, é um prazer.
0: Ô, rapaz.
8: Falar com essa líder, esse líder de audiência.
0: O prazer é nosso, que devo a honra do seu telefonema, seu Rubens.
8: Ô, Beto, como de costume eu ouço o seu programa quase todos os dias, vi hoje um cidadão falando aí na rádio sobre uma escola profissionalizante, citando ele a falta de profissionais, entendeu? Hoje no mercado de trabalho. É uma coisa que eu sinto na pele, porque eu sou empreendedor e vejo as dificuldades que a gente tem às vezes para conseguir um profissional. Então, uma certa feita, eu conversando até com aquele amigo seu, que de acessório de carro, Lindomar, ele falando sobre isso, e eu incentivei ele, disse: olha, se você conseguir que a prefeitura faça isso, porque é um custo baixo e é um resultado muito bom, porque o que tem hoje de crianças aí é partindo para o mau caminho, quando poderia estar aprendendo uma profissão. Hoje você vê, por exemplo, sapateiro não existe mais. Você sai procurando um sapateiro, é a maior dificuldade. Alfaiate, idem. Você procura um alfaiate fazer uma roupa sob medida, e muitas outras profissões que estão em fase de extinção. Então, seria a ideia do cidadão aí, foi brilhante, porque é um custo baixo para a prefeitura, entendeu? E uma eficiência a toda prova. Não é verdade?
0: Verdade, não só carpinteiro também, até pedreiro, viu, seu Rubens?
8: Está tudo hoje difícil.
0: É difícil. Encanador, difícil, pedreiro. Ah. Quem é pedreiro daqui a alguns anos vai ficar milionário.
8: Não é verdade. Eu sou do ramo da construção e tenho uma equipe que está comigo há anos. Mas quando preciso de um pedreiro, um pintor, um negócio, é dificuldade.
0: Imenso.
8: Encanador.
0: Difícil.
8: Agora mesmo eu estou precisando de encanador. Estou contratando um rapaz da Embasa, que já é empregado, porque no mercado não você sai procurando, não acha.
0: É verdade.
8: E quando acha, o cara se acha.
0: É verdade.
8: É o dono da verdade. E aí quer cobrar um preço exorbitante quando, na realidade, todo profissional tem um salário estipulado. Encanador, eletricista, todos esses têm aquele salário estipulado pelo governo.
9: Verdade.
8: Mas quando você vai procurar um cara desse, é o triplo.
9: Com certeza.
8: Ah, porque é eletricidade, aí trabalha com risco, porque é choque, é não sei o quê. Mas risco é todas as profissões, pedreiro também.
9: Verdade.
8: Encanador, todo mundo corre risco.
9: Verdade.
8: Então, se a prefeitura fizesse isso, ia ser de um benefício a toda a prova. Por quê? Porque não custa, é o mínimo. É um bom profissional, professor, para ensinar os meninos como é que faz isso.
0: Ok. Não é verdade? Verdade. Muito obrigado, viu, senhor Rubio? Que honra ter o senhor conosco aqui participando, o senhor ouvindo o Panorama. Muito obrigado aí pela audiência, viu? Um grande abraço.
8: Eu sou sócio da empresa.
0: Um abração.
8: Tchau, meu irmão.
0: Tchau.
8: Um abraço, velho.
0: Grande homem direito, homem honesto, esse homem aí, o seu Rubio. Um cara top demais, diferenciado, inteligente. Olha, 1257, em relação a isso aí, às vezes tem conserto também. O seu Rubio falou de sapateiro, né? Eu não sei se o sapato antes era mais caro, hoje é mais barato. Com esse negócio de Mercado Livre, de Shopee, de Shein. Por exemplo, eu coloquei uma máquina pra consertar. É, o conserto foi R$ 1.200. R$ 1.200. Aí esse dia tava na promoção a máquina por R$ 2.000. Aí eu pergunto, você paga R$ 1.200 ou compra outra por R$ 2.000, uma nova? E por aí vai, um sapato, quanto é um sapato? Um X. O conserto é a metade. Aí tem gente que prefere comprar um novo, mas tem gente que tem aquele xodó, né, com aquele sapato. Tem uma lembrança boa, foi o sapato do casamento, foi o sapato que ele pegou a menina bonita que ele achou, a menina gostou dele por causa do sapato, e aí ele não quer desfazer o sapato com certo. E por aí vai, não é só sapato, não é só máquina, outras coisas também, né? É, como ele falou, quanto é pra rebocar isso aí? Não, isso aí pra rebocar eu tenho que botar a escada. Ou você vai rebocar sem a escada, é? Aí bota uma dificuldade, porque vai rebocar, tem que botar a escada. Eu lembro, nunca esqueço, um pintor falando do outro. Aí falou assim, ó, Beto, tem pintor que vai cobrar de acordo com a pessoa que tem dentro de casa. Aí o pintor vai ver logo três carros na garagem e fala assim, esse é o meu. Aí teve um dia que um pintor cobrou R$ 4.500 para pintar a casa. Aí foi em outro fazer o orçamento, o outro cobrou R$ 900. Olha a diferença de R$ 4.500. Será que um é melhor tanto assim do que o outro? E por aí vai, eu tô dando exemplo, pintor, encanador, mestre de obra, pedreiro, não sei, tudo. Mas depois desse Mercado Livre, Shopee, Shein, ficou estreito o negócio, viu? E outra coisa, encontra de tudo no Mercado Livre. De tudo, de tudo, de tudo. Tá aparecendo de um negócio. Tem aqui. Ah, fone aqui não tem, né? A própria pessoa da loja fala assim: procura no Mercado Livre, que tem. 12h59. 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Um abraço para Alex e para Kathleen, ouvindo o Panorama. 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Um abraço para você, Rai, Kleber, a todos vocês da Cobap, o nosso muito obrigado pela audiência. Olha, são 13 horas mais um minuto. Deixa eu colocar um áudio aqui de um rapaz. Deixa eu ver se tá aqui, que ontem Deixa eu ver aqui, ó. Esse áudio aqui. Esse áudio tem um rapaz. Deixa eu ver o que é que ele tá falando aí. Coloca no aí que ele tá querendo, Iraildo, por favor.
9: Não quero nada não, Beto. Só quero a oportunidade, pô, de conseguir uma barraca pra mim. Eu não consigo falar com a prefeita, eu não consigo ir até ela. Entendeu? Por que fizeram esse sorteio tão rápido? Entendeu? As pessoas, com muita gente de fora, Beto. Tem gente de gente é, Beto. Porque ele não, ela não. Ela ou alguém da secretaria busca pelo título os de piauense, que é de Piauí, Beto. Entendeu? Vai ver muita gente de fora, Beto. Tem muita gente de fora, Beto. Certo? Tem muita gente de fora aí. Ela não sabe disso não, Beto. Entra de frente aí. Manda se informar, Beto. Quando eu for pegar a barraca, Beto, pega com o título. Pra você ver o que tá acontecendo. Entendeu? Eu nunca fiquei de fora, Beto. São 10 anos trabalhando. Pode perguntar aí quem é Jota. Trabalha com barraca todos os anos. Desde quando era na peça da feira. Desde quando era de Mendonça ainda. Por que isso? Roberto, meu irmão, nunca pedi seu número. Eu consegui seu número agora, entendeu? Aqui é Jorge, o irmão de Cascata, lá da Dom Bosco, entendeu? Beto, não tô indignando, não tô reclamando, não tô nada. Beto trabalha 10 anos com barraca no São Pedro de Piauí. Sou filho de Piauí, entendeu? Volto aqui. Meu nome não foi chamado para trabalhar na frente de São Pedro. E não teve mais barraca, não teve mais nome, mais nada. Meu nome não estava na lista. Preciso trabalhar, mano, Beto. Eu só quero trabalhar, oportunidade. É o ano todo que eu preparo. É mais de 10 anos, Beto. Eu nunca fui e fiquei de fora. Essa vez eu fiquei de fora, Beto. Entendeu? Nunca fiquei de fora. Ontem fui pro Sebrae, assisti o curso, fiquei lá. Entendeu? Falei com o Gabriel, nada. Falei com o meu vereador, o Lucas de Vavá, mandou procurar a prefeita. Eu não consigo.
0: Olha, eu não gosto de emitir opinião, eu abro espaço. Porque primeiro que eu não faço parte da administração assim, de opinar quais são os critérios. Agora, eu quero que você participe comigo assim. Esqueça aí o Jorge, eu não tô falando de Jorge, viu, Jorge? Eu vou emitir uma opinião assim. Não foi sorteio? Foi sorteio ou não? Essa é a pergunta que eu faço pra você. Fica no ar, e se foi sorteio? Não só foi o Jorge, outra pessoa me procurou, falou assim, Beto, eu fiquei de fora. Aí eu perguntei, foi sorteio? Ele falou assim, foi sorteio. E eu acredito, não sei, a sua participação é fundamental aqui. Se foi sorteio, não tem como, né? Aí vamos dizer assim que aí ele falou assim, eu trabalho aí há mais de 10 anos, eu participo do São Pedro, nunca fiquei de fora. Nada, Jorge, inclusive eu conheço o Jorge, é meu amigo, gente boa, o cara trabalhador. Aí a pergunta, enquanto você trabalhou 10 anos, outros não ficaram de fora? Repito, não mando, viu, Jorge? Se for para te ajudar, para colocar você, se me ouvir, eu quero colocar você. Toda pessoa que me impede, eu quero dar espaço. Eu quero ajudar. Porque eu sou sempre a favor do cara que quer trabalhar. Mas também, por outro lado, é assim. Suponhamos que tem 100 barraqueiros. 100. Né? 100. Aí vão trabalhar 50. Aí faz um sorteio, 50 vai ficar fora. Não pode colocar 100 nem 110. O acordo não foi 50. Porque eu acredito que seja assim. Estou dando exemplo o número, viu, gente? Vai trabalhar 100, vai trabalhar 50, bota 100 para fazer o sorteio. Porque se fosse só 50, não tinha sorteio. É, os 50 ia trabalhar. Ou 200 barraqueiros. Eu não sei qual é o critério que eles usam, mas que ele tá bem dizendo que foi sorteio. Aí eu prefiro ficar de fora. E quem tem o poder, quem tem a caneta na mão, são as pessoas aí que tem o poder de botar esse ou aquele com o sorteio. Se não foi sorteio, aí já muda de figura. Mas eu soube que foi sorteio e muita gente participou. Aí eu pergunto, depois que ficou de fora do sorteio, a pessoa me ligou: ô Beto, eu fiquei de fora. Eu disse assim: mas os outros entraram por indicação ou foi sorteio? Aí falou: foi sorteio. Eu disse: ah, eu não posso te ajudar. Por que foi sorteio? Porque se eu chegar lá e falar assim: ó, eu quero que coloque aqui Iraildo, a Iraildo é amigo meu, um exemplo que eu tô dando, né? Aí eu falei: ô Beto, mas foi sorteio. Aí eu vou falar: ok, Iraildo participou do sorteio. Ontem mesmo, por exemplo, chegou uma mulher querendo ajuda, disse que estava sem comer. Aí eu falei assim: eu vou ali pegar uma cesta básica para a senhora. Aí ela falou assim: a secretaria me dá a cesta básica. E aí? O Regi está dizendo: Beto, esse rapaz eu conheço. É, rapaz direito todo, viu? Trabalha, ele é trabalhador. O Regi, todo mundo que pede emprego aí é trabalhador. É trabalhador. O Nen do Salão tá dizendo: eles dizem que é sorteio, mas existe sorteio, aí só vai com pistolão. Para ser sorteio, tem que ser transparente. Ninguém vê esse sorteio, aí só vai com indicações de vereadores, etc. Tá dizendo o Nen do Salão. É, Nen, aí se você tá dizendo isso, acho que é em todo lugar, né, Nen? Eu acho que todo lugar. Sabe por quê, Nen? Agora mesmo, em época de política, surge todo tipo de projeto. Nunca esqueço o projeto da tripa, que disse que ia ter uma tripa, que a tripa, se metesse o espeto, saía limpa, e se revertesse já saía um beco. Essa fábrica da tripa, nunca esqueço. Então, sempre época de política vai ter, e só não é agora não, no outro ano vai ter novamente essa questão dos barraqueiros, às vezes até dos... Agora mesmo o Ministério Público embargou a economia no São João de 21 milhões de reais. Olha só, uma economia de 21 milhões com a participação do Ministério Público. Aí, se não fosse o Ministério Público, para onde ia esses 21 milhões? Então, todo lugar tem pistolão. Todo. Não é só em Piauí, não. Se tiver pistolão, não é só em Piauí, não. E é complicado. E aí você fala: não, eu votei na prefeita. Todo mundo que vai participar votou na prefeita. Eu nunca vi um dizer: ó, Beto, eu vou participar, eu não votei na prefeita e nem voto. Nunca vi isso. É igual na eleição, lá pode ir lá em casa que tem 15 votos, tem um. Todo vereador quando vai numa casa: ó, se tu fazer isso, pagar essa luz aqui, lá em casa tem 16 votos e minha sobrinha tá chegando de São Paulo, eu vou transferir o título pra você. Eu nunca vi uma pessoa dizer: ó, vai lá em casa que eu só tenho um voto que é o meu. Nem sei se eu vou votar, agora só tenho o meu voto. Já viu isso? Nunca vi. Agora toda casa tem 15 votos, 16. E por aí vai essa questão. Mas eu não vou porque eu não faço parte do governo, né? E só quem tem aí o poder são vocês para decidirem isso. Viu? Mas Jorge, tô contigo, irmão. Qualquer coisa, se depender de mim, você vai trabalhar, óbvio, né? Fazer igual outra pessoa, é óbvio. Deixa eu ver aqui. Alô, Arlete?
10: Alô, meu querido.
0: Oi, Arlete.
10: Tudo bem, meu querido?
0: Hoje é sexta-feira, viu?
10: Ah, não
0: tem
10: nada
0: nessa
10: sexta-feira,
0: não. Tem não, né? Não, eu pensei outra coisa, que eu tô aqui perto do centro de abastecimento e ia pegar uma carne.
10: Não.
0: Não, né? Ah, tá bom.
10: Eu não tenho dinheiro hoje, não.
0: Não tem dinheiro hoje, não.
10: Não.
0: Tá bom.
10: Eu gostaria de mandar um alô pra vereador Cicelé. Pra Daniel da Regulação. Pra Maria. Pra Lúcio. João Vitor, Tati do Amigão, e gostaria de mandar um alô pra minha amiga Cristina e Fabiano e pra Mel, que mora no caminho 2, o Gari. Que Deus te abençoe, um bom final de semana, fica com Deus.
0: Amém. 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O Jorge, nosso amigo, irmão de cascata, tá dizendo que tá ouvindo o Panorama. Jorge, um abração, viu, Jorge? 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
2: 13 horas mais 12 minutos, vamos direto para a Avenida São Salvador conversar com o Vaguinho. Alô, Vaguinho, boa tarde.
3: Roberto, boa tarde, máquina. Parei aqui agora para pegar o pirão aqui e conectei no YouTube aqui para acompanhar esse programa diariamente, já que eu não perco nenhum dia. Tô vendo a secretária Erlândia no programa aí, aproveitar para mandar um alô para a secretária. Secretária, a expectativa aqui na avenida é a maior possível, viu, por uma atração top aqui. A gente já faz mais de um mês aqui, a gente está se empenhando dia e noite aqui, grampeando bandeirão, ela pintando rua, para terminar com a cereja do bolo, que é uma atração top na avenida. A avenida pioneira, se tratando de festejo dos juninos em Piauí. Festejo juninos de Piauí, a festa de São João começou na avenida, então nada melhor do que uma atração top aqui para coroar, né? Esse momento que a gente está vivendo.
2: Vamos manter esse contato, manter lá ainda na avenida com Eto, um dos melhores cabeleireiros da Bahia, pois não, Eto?
4: Não, a galera que quer, a galera da vida que quer. Foi Tayana, solteiro, todo mundo quer Carl Firmino.
2: Olha, deixa eu falar aqui em relação a Carl Firmino. Não quero ser contra, eu não quero colocar areia no brinquedo de vocês da avenida. Agora, pelo que eu sei, Carl Firmino não pode tocar mais na avenida. Aí você deve perguntar assim: não pode tocar mais Carl Firmino na avenida? Pelo menos esse ano. Eu vou tentar explicar isso, só quem pode falar são as pessoas incumbidas nesse assunto, que é a Erlândia e o diretor Léo de Cultura. É assim, ó. Cada bairro tem um cantor. Por exemplo, por que o Carl Firmino não vai tocar mais na avenida? Porque o Carl Firmino vai tocar amanhã na Fazenda do Povo. Então vai dar oportunidade para outro artista. Vocês escolhem quem vocês quiserem. Agora, Carl Firmino para tocar na avenida está fora do Big Brother! Porque já pensou? Se Carl Firmino tocar na Fazenda do Povo, toca na Avenida, toca no bairro Euclides Neto, toca no São José Operário, toca na Feirinha, toca no Centro de Abastecimento, toca na Aparecida, Aloysio Conrado, Praça Rui Barbosa, Cupim, ACM, vai dizer, gente, é só Carl Firmino que vai tocar, é prefeita? Vocês entenderam? Então, Carl Firmino amanhã e Larissa Souza no São Pedro, no São João da Fazenda do Povo. Aí o bairro Euclides Neto também não pode ser mais Carl Firmino, para deixar vocês, moradores da avenida, cientes disso. Então o senhor Wagner, mais conhecido como Vaguinho da Feijoada, é da Barbie Shop, e Tayana, vocês esqueçam Carl Firmino. Agora tem na lista, né? Tem na lista. Eu não vou nem falar a lista. Mas tem assim. Eu acho que Larissa Souza também não pode mais, né? Porque tu vai tocar na Fazenda do Povo. Aí tem. Tem quem, Jesus? Eu não posso nem falar, senão vocês. Eu não quero falar nome, senão vai dizer assim: não, Beto, esse sim, esse não, esse sim. Aí Eto fala: ah, Beto, entendi, certo. Aí, tá vendo como Eto entendeu? Entendeu, Eto? Porque pode beneficiar a avenida e pode prejudicar os outros artistas. Então, seu Vaguinho, seu Eto, seu Rubens, aí vocês me dão o nome que vocês querem aí, sem o Carl Firmino, que aí eu posso falar com a prefeita, dizer: ô, prefeita, a avenida tá querendo Zé. Aí a gente pode pedir. Agora, Carl Firmino eu não posso pedir, porque já é um critério deles. Tá bom, Eto? Viu, Vaguinho? Não fica chateado, não. Mas Carl Firmino não pode mais tocar na Avenida, que foi um compromisso que Carl Firmino firmou aí. Firmino e firmou. Firmou com a prefeita, e a prefeita colocou Carl, que Carl queria tocar na Fazenda do Povo. Não sei se Carl queria ou já estava destinado a tocar, porque o artista toca em qualquer lugar, né? Não quero colocar Carl aqui em maus lençóis. Carl não disse que não queria tocar na Avenida, que já estava no cronograma para tocar na Fazenda do Povo. Tá certo? Vixe, agora lá vem Jana. Misericórdia. Eu vou botar o áudio de Jana aqui sem ouvir, viu, Jana? Pelo amor de Deus, vamos orar que lá vem Jana. Fala, Jana.
0: Beto, boa tarde. Olha, prometeram pra gente cupim de ferro dia 23. Quem tá falando aqui é Jana, certo? E prometeu cupim de ferro. Aí depois falou que não ia ter cupim de ferro, mas tem. Mas assim, nós não tem nada contra os outros cantores que ia colocar, de jeito nenhum. Mas tem, assim, Juninho dos Trecados, né? Tem a banda Carretel. Você tá entendendo? E... certo? Mas a banda Carretel é boa. A banda Carretel.
5: Aí ele falou aqui,
2: É. Aí o Juninho dos Teclados, eu não sei onde o Juninho dos Teclados vai tocar, mas se for preciso, a gente pode conversar com o Juninho dos Teclados e a prefeita. Prefeita, a Avenida tá querendo o Juninho dos Teclados. Aí a gente tá deixando logo a prefeita de fora, viu? Porque quem determina isso não é nem a prefeita. Eu falo isso que não é a prefeita, aí você vai falar, ô Beto, mas quem manda na prefeita é, mas tem a divisão, cada um é designado, né? Você tem um restaurante, ó, tem um garçom, tem o cara do caixa, o garçom não pode pegar o dinheiro. Então, o garçom não pode pegar o dinheiro, quem pega é o caixa, só pra vocês entenderem, viu? Aí é claro que quem manda é a prefeita, mas a Erlândia, que é a dona da pasta, que decide. Agora a gente pode conversar com Juninho dos Teclados. Eu não vou ligar agora pra Juninho, pra perguntar o Juninho. Soltou solteiro aí? Deixa eu ver solteiro aqui.
6: Tem várias opções aí, tem...
2: Bota solteiro aí.
6: Ô Betão, tem várias opções aí, tem Juninho dos Teclados, tem Cupim de Ferro, tem Dudu Ferreira, vários bons aí.
2: Não vou nem falar. Ok, obrigado, hein, Sorta. Ah, valeu, Sorta! Hoje tem jogo, viu? Falar em jogo, eu vou dar um pulinho até São Paulo. Saber do repórter Reginaldo que ontem a Tchecoslováquia tomou taca da Coreia do Sul, foi uma pressão danada. Eu coloquei 2-0 entre México e África do Sul. Eu coloquei 2-1, deu 2-0. E quem acertou o placar foi Reginaldo. Reginaldo acertou o placar 2-0. Ele só não acertou Coreia do Sul e Tchecoslováquia porque ele não participou desse bolão. Mas vamos até São Paulo saber do nosso Denis Menezes em relação à seleção brasileira. Reginaldo, boa tarde!
7: Grande Bento, boa tarde para você, Iraildo, boa tarde a todos. Eu acertei o placar de 2-0 no México contra a África do Sul e acertei o resultado do jogo Coreia e República Tcheca, né? Tcheca-Eslováquia, República Tcheca.
2: 2-1. Ô, Reginaldo, perdão, é República Tcheca e a Coreia do Sul. Foi 2-1 o jogo, você não acertou 2-1 não, acertou?
7: Acertei o resultado, eu falei que ganharia, mas não falei o placar.
2: Ah, certo. Mas vamos falar da seleção brasileira. A seleção brasileira já está definida.
7: Definida, a que a imprensa toda está divulgando é aquela escalação que justamente eu falei para você ontem.
2: Foi, com Danilo na lateral e Alexandre na esquerda.
7: É, mas ele pode mudar apenas o Alexandro aí, tá? Ele pode pensar...
2: O Douglas Santos? Jogo
7: ali, uma hora antes, ele pode tentar mudar o Alexandro, tá?
2: E quem colocaria no lugar de Alexandro? É o Douglas Santos ou improvisaria?
7: Não, o Douglas Santos. Porque é questão da velocidade, porque eles vão imprimir o contragolpe. Porque o Brasil vai jogar em cima do Marrocos e eles vão imprimir o contragolpe. E o Alexandro não tá preparado para correr atrás de menino novo. Alexandre já é um veterano, então assim, não é pra ele ficar correndo atrás de gente novo, contra golpe. Então, o Ancelotti tem que pensar nessa questão do jogo. Se precisar impor velocidade no contragolpe, o Alexandre não passa do meio campo.
2: É, né, Reginaldo?
7: passa, porque ele é um jogador já veterano. Você
2: mas
7: sabe que esse time aí tem nove da última Copa, em campo, ó, que vai pra campo, hein? Nove que estavam na última Copa. Seria 10 se o Neymar tivesse apto a jogar.
2: Foi o que eu falei pra você. Se Ancelotti entrar com Danilo Santos, ou com Danilo do Flamengo, na lateral direita, tem que ir na esquerda Douglas Santos. Se entrar com Ibanez, tem que ser Alexandre. Então, na minha opinião, não pode ser Danilo e Alexandre. Não pode.
7: A princípio tá esses dois, mas eu acredito que ele vai mudar, sim, conforme seja a proximidade do jogo, porque ele vai pensar justamente nessa questão do contragolpe, que é muito rápido.
2: Exatamente, exatamente. E outra coisa, e com os dois o Brasil fica sem saída de bola, né? Travados os dois. Os dois com acima de 36 anos, acho que Alexandre tem 37 e Danilo tem 38. E a maioria dos gols sai pelas laterais, né? Aí é difícil, difícil.
7: Seria muito diferente se fosse para cadenciar um jogo e segurar um pouco atrás. Aí seria necessário ter os dois ali experientes. Mas time no caso de amanhã, não.
2: É, exatamente. É complicado. Ô, Reginaldo, ontem um ouvinte chamado Thiago, de Cruz das Almas, ele deu a honra de ligar para a gente e indagou. Ele entrou no panorama e disse: Beto, eu vou ser contrário a você, você me desculpa, você vai ficar chateado. É porque eu falei que o Brasil pode ficar de fora da final da Copa. Aí ele relatou que Rafinha é um dos melhores do mundo, bem na Copa do Barcelona, o Vini Júnior é o melhor do mundo no Real Madrid, tem Casemiro, etc. E outros jogadores que ele acabou citando. E disse que o Brasil pode ser campeão. Eu, como torcedor, Reginaldo, é óbvio que eu estou torcendo para o Brasil. Mas a esperança, sim, não vejo o futebol para o Brasil vencer uma Copa do Mundo com França e Espanha bem acima da média. Porque o esporte, o futebol é um esporte coletivo, não é um tênis que bota um Nadal lá e ganha o jogo. O Djokovic, que ganha o título lá em Roland Garros. E o futebol, um depende do outro. Aí eu queria conversar com você, Reginaldo. O nosso amigo Thiago diz que o Brasil pode ser campeão da Copa do Mundo. E ele falou: grava esse áudio aí, Beto, que o Brasil vai ser campeão do mundo. Com a palavra, o nosso Reginaldo.
7: Não, ele tá certo de torcer e achar que o Brasil vai ser campeão. Só que essa é a época do ano que existe 200 milhões de treinadores, né? Todo mundo opina, todo mundo acha que vai dar, outros acham que não vai dar. Qual é a chance que o Brasil tem? Para mim é a mesma que tem aí a Espanha, porque o Brasil tem um grupo muito forte, muito bom. Né? Agora, claro, viu, é Thiago, né? Thiago de Cruz das Almas.
2: Thiago.
7: Claro que a França está acima do Brasil, está voando baixo, né? É o último campeão. O último campeão foi a Espanha, né? Na Europeia.
2: Foi
7: a Espanha. Então, a Espanha voando baixo, com o Yamal, com a França, com o Dembélé, com o Mbappé. Então, assim, o Brasil tem chance? Tem chance, junto com eles, junto com a França, junto com a Espanha, desde que não se pose aí no meio do caminho, possa que se encontre numa final. Mas é muito difícil realmente achar que o Brasil... Ô, Thiago, é só olhar o retrospecto. 2006 pra cá, tomamos pau da França, da Holanda, da Alemanha, da Bélgica, da Croácia. Então, o Roberto tá certo de achar também que é difícil mesmo.
2: Hoje tem mais um jogo, uma rodada da Copa. Às 16 horas, Canadá estreia contra a Bósnia, Reginaldo.
7: A Bósnia que eliminou a tetracampeã Itália na repescagem. Então, não é uma seleção boba, não. Vai pegar um Canadá que não tem tanta tradição assim no futebol e é na casa lá do Canadá, lá em Toronto. Toronto não, acho que é Toronto, sim. A abertura, vai ter essa abertura às 16h, nesse grupo aí com Canadá e Bósnia. E às 22h, outro grande evento nos Estados Unidos, aí sim, segurança máxima, muita festa no estádio lá em Nova Jersey para o jogo do... aliás, em Nova York, para o jogo dos Estados Unidos e Paraguai. Que tem 7 jogadores aqui que jogam no Brasil.
2: Quais são os outros jogos? Catar e Suíça, Estados Unidos e Paraguai, amanhã Brasil e Marrocos.
7: É, vamos ter um jogo na madrugada que é de sábado para domingo, que é um jogo do grupo da Catar e Suíça, é amanhã às 16h. Mas tem um jogo

0: 5 horas domingo, tem Costa do Marfim e Equador, que vão jogar às 8 horas, e pelo grupo da Holanda, Suécia e Tunísia, domingo, 11 da noite.
1: Legal, a maior expectativa é pro Brasil, vamos tratar da seleção brasileira, amanhã às 19 horas, como não tem panorama, vamos enfatizar hoje no Brasil, o que você acha do jogo de amanhã?
0: É um jogo de estreia sempre muito complicado para os dois lados, porém é aquilo que o Ancelotti está fazendo e está fazendo certo, colocando casca grossa para a estreia, jogadores que atuaram na última Copa do Mundo, por isso que ele manteve o Alisson, está aí com Danilo, com Alexandro, com Rafinha, com Vinícius Júnior, com Casemiro, com Gabriel Magalhães, não, que ele não jogou a última Copa, mas o Bruno Guimarães, né? Então, assim, só casca grossa. Vai ter o friozinho na barriga? Vai ter. Mas esses caras aí estão acostumados a jogar decisões na Europa, por isso que tem 9 em campo da última Copa para estrear amanhã. Ele não vai colocar o Beto, um Hendrick de primeira, para não queimar o moleque, né? Moleque novo, primeira Copa. Deixa para entrar, como o jogo já estiver quente, ou praticamente ali, duro no segundo tempo, o garoto entra. Mas no começo, ele vai fazer experimento aí com jogadores já casca grossa. E ele vai dar entrevista hoje à tarde, viu? 4h15, horário de Brasília, 5h15, horário de lá. Ele vai dar entrevista, 5h15 daqui, 4h15 de lá. Ele vai dar entrevista, ele e Vinícius Júnior hoje, para falar sobre o jogo de amanhã.
1: Só a título de informação, se eu não me engano, você falou que o Canadá jogaria em Toronto, mas eu acho que será em Vancouver, no Canadá, o jogo do Canadá.
0: Ah, acho que é isso mesmo, em Vancouver, vai ser abertura lá no Canadá hoje. Isso. Ontem foi no México, aquela grande festa, e hoje com artistas locais lá no Canadá.
1: Eu acho que vai ser em Vancouver. 13h30, pronto, então... A mudança aí é de Alexandro ou Douglas Santos, não é isso? Mas o restante, a zaga é Marquinhos e Gabriel Magalhães.
0: É a única dúvida. Atrás é Marquinhos e Gabriel Magalhães.
1: O meio campo.
0: O meio campo é Casemiro e Bruno Guimarães e Paquetá.
1: Você entraria com Paquetá ou não? Só uma dúvida aqui.
0: Para esse jogo, sim, porque o Brasil vai jogar em cima do... Não precisa ser de jogador que fique ali... segurando o meio de campo. Então, ele vai liberar mais o Paquetá para atacar mais. Então, entraria com o Paquetá, porque vai jogar em cima do Marrocos.
1: Rafinha, Matheus Cunha e Vini, esse é o ataque?
0: Esse é o ataque.
1: Placar do jogo do comentarista e repórter Reginaldo Silva.
0: Vai fazer 1-0 no primeiro tempo. O time do Marrocos vai se assanhar, vai vir pra cima e vai tomar o segundo. 2-0 Brasil.
1: 1-1, Brasil e Marrocos.
0: Segunda-feira a gente vê quem acertou.
1: Tá bom. E muito obrigado, viu? Repete os jogos de hoje.
0: Vamos lá então, 16h, o time do Canadá e a Bósnia, Herzegovina, e às 22h, Estados Unidos e Paraguai.
1: Ok, obrigado, Divita. Tá chovendo aí?
0: Tá chovendo, dia dos namorados com chuva, e aliás a prefeitura fez algo diferente aqui, o metrô vai virar 24 horas para quem tá ouvindo aí aqui de São Paulo. A informação é a seguinte: o metrô vai virar de sábado para domingo 24 horas, porque tem a FanFest no centro, e aí se o Brasil ganhar, muita gente vai aproveitar para encher o caneco, para dizer que tá comemorando a vitória do Brasil, e aí na madrugada o metrô vai continuar até de manhã.
1: Já comprou o presente da primeira dama aí?
0: Ah, a gente vai pensar à noite, o que é que vai fazer.
1: Valeu. Um abraço.
0: Um abraço.
1: Tchau, tchau. O Júnior Boy tá dizendo, Roberto, vai dar tudo certo. Todo mundo vai dançar forró, Júnior Boy. São 13h32, eu vou em intervalo comercial e volto já. Segura aí.
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8: 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Mandar um abraço também para vocês do bairro São José Operário, na escuta do Panorama. Muito obrigado a vocês da Rua da Banca. 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

0: O Grilo tá ouvindo o Panorama e diz: eu não voto mais em Lula, Beto. Não sei se eu voto mais em Lula. Eu tô indignado, esse negócio de 6-1. Que Grilo? Que isso, rapaz? Logo agora que o homem tá... disparou? Você vai ser Jacu, é? Grilo, Grilo. O Gilvan Barbosa, ele diz aqui que perdeu uma carteira contendo todos os seus documentos, próximo a uma empresa de material de construção, com todos os documentos, caso encontre, entregar na rádio ou ligar pelo zap 739-9139-1544. É o suboficial Gilvan Barbosa, perdeu os documentos. Eu, por favor, entregar. Alô, Vaguinho, um abraço, meu irmão. Jana Eto, da Barbie Shop, solteiro da Avenida. Alô, Sorta, hoje tem Estados Unidos jogando também, tem a estreia do Canadá, viu, Sorta? Um abraço, solteiro. Regis e sua mãe Ercília. A dona Neuza, a Tayana. Alô, dona Neuza. Dona Neuza, a avó do Alan. Ô, dona Neuza, como é o nome dela? Vana? Ana, não. Ana é a filha de Alain. Ô, Jesus. É, me encontrou na farmácia e disse que a senhora só liga o rádio para ouvir o Panorama. Muito obrigado, viu, dona Neuza? Muito obrigado. Tem um aqui dizendo o placar do jogo do Brasil, mas não disse quem é que tá falando, né? Só tá aqui com escudo de um time, mas não falou o nome aqui. Deixa eu ver aqui se eu acho esse áudio. Dizendo que não falou o nome. Não sei quem é, só botou o áudio aqui, ó.
1: Boa tarde, Beto Marcos. Beto Marcos, vou falar o placar aí de amanhã. Brasil vai tomar 1-0.
0: Diz que Brasil toma 1-0. Alô, Jocivaldo, um abraço. Regis, olha você. Alô, Regis, encanador. Eto, você que vai assistir o Jogo do Brasil, tem que cabelinho cortado, viu? Passar em Eto, na Avenida de Salvador, Barbie Shop, que Eto deixa você no grau. Deixa, depois dessa de Vini Júnior, namorou com Virginia, todo mundo se acha bonito, viu? Todo mundo tem chance. Então, se você passar em Eto, fica mais bonito ainda. Depois que Virginia pegou Vini Júnior, eu tenho chance. 13h47, deixa eu falar aqui da farmácia Altas Horas, ali na Praça do Cinquentenário. 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
2: Agora 13h49, olha só. Não tem aquele menino, o vaqueirinho, o Juan? O Ministério Público cobra autorização judicial para shows do cantor Mirim no São João Vaqueirinho. Tem mais de 10 apresentações marcadas. O Ministério Público do Trabalho recomendou à família do cantor Mirim, Juan Vaqueirinho, de 10 anos, e a empresa responsável por suas apresentações que providenciassem autorização judicial para a realização dos shows durante o período junino. O artista, que mora em Feira de Santana, tem mais de 10 apresentações confirmadas para o São João deste ano. Segundo o Ministério Público do Trabalho, a recomendação foi enviada à mãe do cantor e à empresa Crow Produções Limitada, após instauração de um procedimento investigativo. O órgão destacou que a legislação exige a autorização da Vara da Infância e Juventude para que crianças e adolescentes atuem em atividades artísticas. Após a atuação do Ministério Público do Trabalho, a família de Vaqueirinho regularizou a situação e obteve a autorização judicial necessária para as apresentações. Um documento assinado pelas procuradoras a Annelise Leal, André Otanus e Silvia Valença, o Ministério Público do Trabalho reforça que menores de 18 anos não podem ser contratados para apresentações realizadas entre 22 e 5 horas da manhã. Além de alertar para a necessidade de proteção contra situações que possam colocar em risco a integridade física ou moral de crianças e adolescentes. O intuito do Ministério Público do Trabalho não é impedir o trabalho artístico de artistas como o Vaqueirinho, mas sim acompanhar para que seja feito na forma da lei, com proteção devida, afirmou a procuradora Annelise Leal. O Ministério Público tá certo, né? Tá certíssimo, tá certo. Uma criança de 10 anos e no fundo, para quem não sabe, tá protegendo a criança. Tá certíssimo o Ministério Público do Trabalho. Como conseguiu a autorização, aí o Vaqueirinho pode dar seu jogo. E o menino canta demais, viu? O Juan, o Vaqueirinho, canta muito. Esse menino vai longe, essa criança. 10 anos de idade, já 10 shows marcados para este São João. Que Deus abençoe. Merece muito. De família humilde. E um show que ele deu um dia desse aí. Ele: quero agradecer meu pai. Obrigado, pai, por você ter feito isso comigo. Me dando essa força. Eu fiquei muito emocionado. Parabéns a toda a família do Vaqueirinho. Que menino de Deus essa criança. Olha, mulher vai à delegacia para recuperar dinheiro e acaba sendo presa. Isso mesmo. Olha só que interessante. Uma mulher de 44 anos foi para a delegacia em Barra do Choça. Disse: olha, eu vim aqui recuperar meu dinheiro aqui. A quantia foi até não sei o quê. Eu sou isso, aquilo. Rapaz, isso foi agora terça-feira. A mulher, cuja identidade não foi revelada, ela foi, na verdade, à delegacia para receber a restituição de um valor apreendido durante uma ação policial em fevereiro do ano passado. Na ocasião, ela chegou a ser autuada em flagrante por associação criminosa. A instituição policial não esclareceu porque o valor estava disponível para retirada mais de um ano depois. Mas enquanto a mulher tentava a restituição da quantia, perguntou a ela: como é seu nome? Eu sou fulana, Maria Tertuliana do Santo Vieira Peixoto Cardoso Santos de Almeida. Deixa eu olhar aqui pra lhe dar seu dinheiro. Olhou lá no sistema. Como é seu nome? Maria Tereza. Tô dando um exemplo, viu, gente, que não pode divulgar aqui o nome. Pois é, rapaz. Quando consultou o nome da mulher no Banco Nacional, tá mandado de prisão. Constataram que havia um mandado de prisão preventiva contra ela. Olha, a senhora tá presa. Presa? Eu quero é meu dinheiro. Calma, a senhora tá presa. Poxa, o que foi que eu fiz? Eu vim pegar meu dinheiro e vocês querem me prender, pegar e ficar com meu dinheiro? Não, senhora. A senhora aqui tem uma ordem. Há um inquérito instaurado em 2024 que a senhora está sendo investigada pelo crime de associação para o tráfico. A senhora está presa. Diante disso, os agentes cumpriram a ordem judicial e a mulher acabou presa. Ela está custodiada na unidade policial e à disposição da justiça. Cuidado, viu? Você aí que vai na delegacia, vem pega só a queixa. Como é seu nome? Tá morto, companheiro. Cuidado. Joelson Passos. Boa tarde, Joelson.
3: Boa tarde, Beto, liderança, minha máquina quente, que Deus te abençoe, Deus te ilumine e proteja.
2: Amém.
3: E livre você do mal.
2: Amém.
3: Véspera do aniversário de Tom Henrico, dia 13, né? Hoje, Betão, dia 12, é aniversário, sabe de quem? De Nicolas, o filho de Catiele no Mercado Compre Aqui, Arthur. Arthur é o filho do meu amigo Tadeu, o homem da vitrine, o homem da charpa, o homem da jabá. Meu amigo Júnior, filho de Elício, Elício aí no centro de abastecimento. Meu amigo Geraldo, Geraldo da Massa, como é conhecido, né? O irmão de Jairo da Love Hits. Hoje é aniversário de Márcio Antônio Lima, o popular Nego Aço. Hoje é aniversário de Duda. Duda é a filha de Sandra e cabeça aí das polpas. Lucas, o filho de Dona Lica e Lourão na Batateira. Lucas é sobrinho de Lili aí do Bar na Feirinha. Tony da Hora lá em Aiquara. Gilmara, que é a esposa de Vicente da Oliveira Magazine. Hoje é aniversário de Carol, a sobrinha de Beto da Leão de Judá. Dandara, que é a filha de Lira, Líria, aí Piaú. Hoje é aniversário de Joy da Coelba, filho de Zezão, eletricista. Hoje é aniversário de Matias, o filho de Eudes e Rafaela, sobrinho do nosso amigo Bobô, essa máquina do Japumirim. Hoje é aniversário de Theo, o filho de Sandra, também no Japumirim. Tiala, né? Tiala é a filha de Dai, Sandra, costureira na Avenida de São Salvador. Bianca, a filha de Gustavo Sintra, lá no Itapajipe, nova aninho de vida. E Aline, que é a filha de Rosário. Um abraço, Beto, boa tarde. Alô, Tom Henrico, amanhã é dia da gente comemorar, dia de Santo Antônio.
2: Um abraço, boa tarde, Joelson. Grande Tom Henrico, amanhã faz mais um aniversário, mais um de vida. Parabéns, Tom, te amo, irmão. Olha, boa tarde, Beto, manda um alô aí pra Tom Gordo. E Adílio, e Edson, e Zilmado, Bom Sem Farinha, e seu Pifânio, da Sapucaia. Deus te abençoe, meu amigo. Ok, tá dado o recado. O Patrício tá dizendo, boa tarde, Beto, o jogo do Brasil amanhã vai ser duro, viu? Será 1-1. Foi o que eu falei, o Reginaldo disse que era 2-0, não foi? Ou 3? 2-0? É, pode ser 2-0 também, claro, né? Deixa eu ver quem mais aqui é, tu tá ouvindo o Panorama, e você, Ramon, aí, no seu escritório. A gente se fala na próxima segunda-feira. Tenham todos uma boa tarde, fiquem com Deus e até lá.

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Eita, coisa boa! Tô chegando na área, a partir de agora tem Del Júnior do jeitinho que você gosta, na rádio mais gostosa, mais ouvida da Bahia. A galera que tá ligado com a gente, aqui da IPA UFM, de toda a região, valeu pelo carinho da audiência. Vamos nessa, juntos a partir de agora, até as 4:30 da tarde, tem Del Júnior na melhor!

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Alô, Tom Henrico, amanhã dia 13, dia de Santo Antônio, amanhã aniversário do meu amigo Tom Henrico, aí no açougue Boa Esperança, na Rua do Sapo. Alô, Tom Henrico, é amanhã dia 13, eu tô sabendo, amanhã é teu aniversário, parabéns logo hoje, hein?

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1: 2h27.
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6: Legal, tô voltando, hein?
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6: Legal, agora 2h35, 2h35, mandar aqui um alusão para o meu amigo Vampiero, aí na Moisés Santos, número 51. Alô, Vampiero, compra, vende, aluga. Eita, Vampiero, tá ligado, tá com a gente, sintonizado aqui na Rádio Mais Gostosa, a rádio oficial do forró, do jeito que a galera gosta.
8: Santo Antônio, me ajude, por que, Cleber Camargo, eu tô querendo me casar? É...

Eita, coisa boa! Fala em Santo Antônio, hein? Amanhã, hein? Dia 13, amanhã é dia de Santo Antônio. A galera tá ligada porque amanhã tem jogão do Brasil. Amanhã tem Brasil e Marrocos pela Copa do Mundo. Olha a seleção brasileira aí, gente. Ligada aqui na IPAU FM, toda a turma aí torcendo pra seleção. Ligada na IPAU FM, ligada aqui nessa estação do jeito que a galera gosta. Com mais potência na antena, são 6 quilos. Aí a galera volta a sorrir. Alô, Farias. Alô, Vampiro. Alô, Eric. A turma tá ligada.

Legal, tá aí pra você, alemão do forró. Brasil Hexa, campeão. Na melhor estação, hein? Opa, que maravilha, agora 2h45, 2h45 minutos, a galera ligada aqui na IPA UFM, a rádio oficial do forró.

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0: Nacional, é a rádio oficial do forró. Alô, Marilene, ligada com a gente. Um abraço também pra Dona Luzia, aí na Fazenda do Povo, sintonizada, curtindo aí pela FM, o forrozão na melhor. Olha, tem mais aqui. Alô, você, boa tarde, hein?
1: Boa tarde.
0: Oi.
1: Tá? Arnaldo aqui falando.
0: Diga, Arnaldo.
1: Tô aqui trabalhando e ouvindo esse programa abençoado, esse forrozão com o Del. Tudo bem, Del? Que Deus te abençoe. Mandar um alô aqui para o Chibica, tá aqui trabalhando mais eu aqui, viu? Um alô para todos da Rua da Granja, um alô para Sadol da Embasa, que não sai da FM Piaú. Todos que estão ouvindo. Boa tarde, Del. Deus abençoe.
0: Valeu, Arnaldo, lá na Rua da Granja, ligado, sintonizado na Rádio Oficial do Forró.
2: Olá, boa tarde, Del. Quem está falando é Dedéu, daqui da Praça do Cinquentenário.
0: Oi, Dedéu.
2: Estou ligadíssimo na Piaú FM, garoto. Eu gostaria de ouvir uma música de quem? Netinho do Forró, para todos os ouvintes da Piaú FM, garoto. Olha, amanhã, quem vir assistir o jogo aqui no bar, a cerveja paga e o tira-gosto por conta de Dedéu, Del. Espero que você compareça também, garoto.
0: E eu vou assistir aí, Dedê. Vou assistir esse jogo da seleção brasileira aí, viu? E agora, olha ele, lá de Pernambuco. Alô, Joelson Passos. E os aniversariantes de hoje?
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4: Boa tarde, meu amigo Del Júnior. Você é minha alegria. Você faz parte do nosso dia a dia. Boa tarde, Piaú. 12/6, Del, véspera da festa de Santo Antônio, festa de Antônio Açougueiro, o marido de Dona Rosa, amanhã tem. Hoje, Del Júnior, é aniversário de Nicolas, o filho de Catiele no Mercado Compre Aqui, Arthur, esse é o filho de Tadeu, o homem da Jabá, o homem da vitrine das carnes. Hoje é aniversário de Júnior, Juninho, filho de Alice, aí no centro de abastecimento, Geraldo, meu amigo Geraldo, Geraldo Damasso, filho de seu João, o irmão de Jairo da Love Hits, né? Márcio Antônio Lima, o popular Deguaço, filho do saudoso Henrique, sobrinho do saudoso Amadeu, advogado. Hoje é aniversário de Dudinha, a filha de Sandrinha, a esposa de cabeça das polpas de fruta. Lucas é o filho de Dona Lica e Lourão, aí na batateira. Tonho da Hora, lá em Aiquara. Alô, Tonho da Hora. Gilmara, que é a esposa do meu amigo Vicente, da Oliveira Magazine. Hoje é aniversário de Carol, a sobrinha de Beto, da Leão de Judá. Dandara, que é a filha de Líria, aí em Piaú. Hoje é aniversário de Joy da Coelba. Ele é filho de Zezão. Zezão é eletricista. Matias é o filho de Eudes e Rafaela, lá no Japumirim. Sobrinho de Bobô. Bobô, essa máquina quente do Japumirim. O homem do futebol. Hoje é aniversário de Tiala. Tiala é a filha de Dai. E minha amiga Sandra é costureira na Avenida São Salvador. Theo, filho de Sandra, do Japumirim. Bianca, essa é a filha de Gustavo Sintra, no Itapajipe, completando 9 aninhos. E Aline, a filha de Rosália. Um abraço, meu amigo Del Júnior, que Deus te abençoe por tudo. O Matador de Onça tá feliz da vida. Semana que vem tá em Piaú. Boa tarde, Del, minha máquina.
0: Valeu, Joelson Passos. Amanhã é dia 13, amanhã é dia de Santo Antônio, é dia de jogão do Brasil, da seleção, é Copa do Mundo, é Marrocos amanhã. Vamos vencer amanhã. Olha, mandar aqui um abraço pro pessoal de Ubatã, aí no Camamuzinho, ligadíssimo com a gente. É, um abraço pra Zelito, também tá ligado, hein? Em Almadina. Ô, Zelito, lá em Almadina, Aurelino Leal, a galera ligada aqui com a gente, ator da turma, ele sintonizado na rádio mais gostosa, mais ouvida da Bahia, é a rádio oficial do forró, do jeito que a galera gosta.
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0: 3:09, 3:09.
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6: Pegando de volta aqui da Rádio Oficial do Forró, agora 3h40. 3 horas e 40 minutos. Opa, galera ligada aí na sintonia.

0: Legal, 3h41. Olha, mas daqui uma alusão pra Nivaldo e a Deilda. A Deilda, aí no Coculo, ligado com a gente. Um abraço pra toda a turma do Coculo. Alô, Nivaldo. Alô, Adeilda. Sintonizado aqui na Ibiau FM, na Rádio Oficial do Forró. Uma alusão pra galera também sintonizado. Um abraço pra você, José Nildon. Tá na sintonia.
1: Boa tarde, Del. Boa tarde, Del. Tô ouvindo o seu programa aqui, viu, Del? Passa um forró bem arrochado aí pra gente aí, Del. Eu sou o José Nildo aí da rua, 2 de dezembro aí, viu? Eu ofereço pra minha esposa N e o Jardim dos Namorados. Passa um forró bem romântico aí. Valeu, Del.
0: Eita, José Nildo, hoje é dia dos namorados, hoje é dia dos namorados. Alô, você que tá aí, os casal de namorados aí, né? Sintonizado aqui. Boa tarde.
2: Boa tarde, Del. Aqui é Manuel, meu querido. Bota um forró aí, Ginival da Serra daí, meu filho. Ginival da Serra é o cara.
0: É, agora é a Marta. Ô, Marta.
3: Boa tarde, Del Júnior. Passa um alô aí para aqui, para o bairro 2 de dezembro, para Marta, Eduarda, Vitória, Ana Júlia, Cláudio. Eu quero ouvir uma música de Calcinha Preta. E eu quero oferecer para mim mesma. E eu quero, para todo mundo que está ouvindo a programação, para Joelso Passe, para Rosa do Fato, todo mundo que está ouvindo a programação, Feliz Dia dos Namorados. Eu não tenho um namorado, mas eu desejo para todas e todos.
0: Eita, daí então, é a Marta. Ela oferece para ela mesmo, né? Ela mesma, tá ligado? Eita, feliz dia dos namorados para você, casar de namorado. Mandar um abraço para Valmir aí da farmácia. É, e também Val. Val aí na farmácia também, né? E Jorge também na farmácia. Ô, Jorge, um abraço para você, Jorge. Meu amigo Paulo Bento, Romeiro de todo ano. Alô, Alfredo, lá na Fabrico, Orlandino e toda a turma aí da Fabrico. Aí também ligado aqui com a gente. Orlando do Hot Dog, um abraço para você, Orlando, também na sintonia. Eita, tem gente bonita aqui ligada aqui na Ibiau FM, viu? Um abraço especial. E a Rosa, Rosa tá ligada também. Amanhã é aniversário de Tom Henrique, não é, Rosa? Eita, Tom Henrique, parabéns, viu? Amanhã, dia 13, dia de Santo Antônio. Eita!
4: Alô, Del, boa tarde, tudo bem? Gostaria, eita, esse forrozinho aí da tarde tá ótimo, hein? Gostaria de mandar aí um alô, né, para meus clientes e amigos. Em seguida, quero ouvir a música de Calcinha Preta. Liga para mim. Certinho? Olá, hein? Tô aqui na feira, tô na escuta, beleza? Tchau, tchau, fica com Deus,
0: um abraço. Beleza, valeu. Olha, mandar aqui um abraço pro pessoal que tá em Taboquinha, Itacaré, a Mari Maxwell, é, aí em Taboquinha, Itacaré. Aí também tem da Lapa, meu amigo da Lapa, aí na Vila Maria, é aí no Apertado também, aí em Taboquinha, Itacaré, todo mundo ligado. Fala aí, Dona Maria. Mandar um abraço para ex-prefeita Dona Maria também. Alô, Dona Maria! Tá ligado? Tá lá na capital baiana, sintonizada aqui na Ibiau FM, na Rádio Oficial do Forró.

Eita coisa boa, tá no clima, hein? É, dia dos namorados, tarde dos namorados, a noite dos namorados vem aí e você sintonizar tá aqui na melhor. Eita coisa boa. Alô, paixão. Amor do bom com carinho. Continua na escuta, que eu vou só um pouquinho no intervalo e já eu volto com muito mais pra você aqui na melhor estação da Rádio Oficial do Forró. Segura aí!

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1: 3h58.
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0: Legal, agora 4:08 e Piauí FM, a rádio oficial do forró. Alô, Machado! Tá ligado?
1: Você é o cara, velho.
0: Sou o cara!
1: Aqui no Salão de Noel, o Noel tá te ouvindo aqui.
0: Alô, Noel!
1: Manda um alô pra gente aí. Ô, Del, eu quero aproveitar esse programa teu, mandar um desejar parabéns pra... Zaú da Verdura.
0: Alô, Zaú, parabéns.
1: Está aniversariando hoje. Entendeu? Mandar um abraço pra ele. Zaú da Verdura. Se você puder passar esse áudio aí, ele tá ouvindo.
0: Tá passando, Machado.
1: Valeu, que Deus dê muitos anos de vida, saúde, muita felicidade pra ele. Que essa data se repita por muitos e muitos anos. Valeu, Del. Um abraço de Machado dos Teclados.
0: Valeu, Machado dos Teclados. Alô, você!
2: Ô, Del, boa tarde. Você passa um forró de Edgar Mão Branca, farejador de festa. E gostaria de desejar um feliz dia dos namorados para todos os casais, viu, Del? Para você, que Deus nos abençoe a cada família, cada casal. E que o Espírito Santo de Deus derrame chuva de bênção na vida de cada um, viu, Del? Deus abençoe,
0: Júnior. Ok, valeu, brigadão. Todo mundo ligado aqui nessa estação. Eita, coisa boa, viu? É.
3: Boa tarde, Del Júnior.
0: Boa tarde.
3: Seu dia, sua tarde. Eu gostaria de pedir a música oferecer para Tati Bocão e Vera, aí no Bairro Novo. Bota uma música de Cacau com Leite aí, qualquer uma.
0: Legal, é a galera gosta do forró, né?
4: Boa tarde, Del Júnior, que
0: tarde.
4: Fala lá e da Fazenda Sempre Verde. Eu peço que você passe uma música aí de Toque 10 pra mim, pra meu esposo, que hoje é dia dos namorados, que Deus abençoe esse dia em cada casa e cada família. Deus abençoe tudo. Vou esperar, viu, Del? Uma boa tarde.
0: Eita, boa tarde. Alô, Gilvan. Olha, Gilvan da Romaria. Aproveitar e mandar um abraço também, um alusão pra Dona Lourdes. É Gilvan da Romaria e Dona Lourdes, lá na Rua da Granja, ligado. Alô, Gilvan.
5: Boa tarde, Júnior. Boa tarde, meu irmão. Quero mandar aí um abraço pra todos os Romírios da caravana, Romírios do Bom Jesus. Pra Dona Geni e Vanderlei, lá na Santa Rita. Dona Ivani, Dona Sofia. Rua da Grande, Dona Lourdes, Lene, Dona Isabel, para todos ali, na Rua da Grande, e para todos os Romeiros da Caravana Romeiros do Bom Jesus. E lembrando que nós estamos tendo vaga para o mês de setembro, para Bom Jesus da Lapa, viu, Del? Valeu, meu irmão, que Deus lhe abençoe aí.
0: Eita, coisa boa! Aí é para lá que eu vou, e é para lá que eu vou.

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Valeu, gente, um beijo no coração, tô indo, volto logo mais às 7 da noite com Zé Gomes e o Alerta Cidade, chegando aí Falcão e o Forrozão pra você na IPU. Tchau!

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4: Olha a hora, já são 4:30. Olá, nosso muito boa tarde. Já estou por aqui para comandar o programa Forrozão do Falcão. Hoje eu vou tocar muito forró de Magníficos, tá bom? Hoje a gente toca muito forró da banda Magníficos. 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
4: 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Bom, são 4:33. 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
1: 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Porque ontem Magníficos ganhou ontem com 3 votos, né? 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
1: Ah, meu amigo, quero ver quem vai ganhar essa televisão graúda. São 4h40. Daqui a pouquinho tem um especial com Magníficos. 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
1: 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Bom, são 4:45. 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Vamos tocar a música? 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São pessoas simples, igualmente amigo, igualmente a você, tá bom? De repente você vem passando por problemas espirituais. Quem nunca passou, né? Eu já passei e volta e meia passo, claro. 4:47, ninguém tá livre de nada nesse mundo. Sorte na areia, Zabumbaria.

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11: Olha, lembrando que o Mercado Animal estará inaugurando aí o consultório da médica veterinária, a doutora Dalla, tá bom? Logo, logo eu estarei falando aqui a data pra vocês, são 4 horas e 53 minutos. Daqui a pouquinho eu tenho um especial com Magníficos. 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
11: 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Bom, 5 horas, 1 minuto. Dona Paula até agora não apareceu. Bom, aqui falei, aqui saiu gravado. 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Só falar que foi eu que mandei. Não tem medo, não. Tenha medo, não. Fale que foi eu que mandei, rapaz. Oxe, é isso. A comer foi a Barreto. Falcão mandou passar aqui. E compra aí. Fala que foi eu que mandei. Pronto. 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Me agradeço a sua preferência. 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
11: Ô, terra boa pra dançar forró. 5:07, a gente vai começar aqui agora. Deixa eu desejar aqui um feliz aniversário para a menina Dandara, completando 14 anos. Mulher não gosta que fale a idade não, né? Mas acho que ela não vai se importar não. Tá na fina da flor da Bacaterol. 14 anos, Dandara aí na rua Dom Pedro II. Alô, Dandara, muitos anos de vida, com muita saúde, muita paz pra você, tá bom? Legal, o restante você se vira. Corra atrás, tá bom? Estude, estude, porque o estudo é o caminho do sucesso, tá bom, Dandara? Grande abraço pra você, felicidade. 5:07. 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Bom, se Dona Paula mandar o áudio, a gente para passar o áudio dela, né? Dona Paula lá do Mundo Real. A partir de agora, o especial com Magníficos
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Bom, já comecei no alto estilo, 5 horas 12 minutos. Quem tá ouvindo é minha amiga Marli. Minha amiga Marli. Ó, aniversariante, tá ligada, tá ligada. Curtindo. Antigamente não ouvia rádio, né? Antigamente não ouvia rádio. Mas tem os modos não, viu? Ó, rapaz. Muita gente mandando áudio. Você já sabe que dia de hoje eu não atendo áudio. Ah, mande a mensagem digitada que eu leio. Quando digitar, eu consigo ler, tá bom?

Aí hoje é dia dos namorados, pra quem tá apaixonado ou apaixonado. Oh, será que ainda tem pessoas apaixonadas? Alô, meu amigo Neto aí na região dos bois. Olha, hoje eu não passo o áudio. Eu paro aqui pra passar o áudio, gente. Imagine, né? Vou tocar menos músicas, tá bom? Aí, chorando fifoi, a mulher que canta essa música, ela foi assassinada, sabia? Ela tava indo pro sítio dela, lá no interior do Rio de Janeiro, e... O cara acabou matando do nada, rapaz. Matando a mulher do nada, né?

lambada retada de boa. Olha, boa tarde, Falcão. Tô na escuta. Manda um abraço aí, cheio de bênção, pra Dalila, especialmente pra Dandara, aniversariante. Que papai do céu. Que papel do papai do céu a proteja. Valeu, Dandara. Dandara, quem namorar com Dandara um dia, que ela tá nova ainda, né? Aí só dá um presente só essa data, né? É, só dá um presente. Pronto, não precisa dar dois não, né? Quem foi ali que mandou ali, rapaz? Não botou o nome. Não botou o nome. Bom, deixa eu mandar um abraço aí pra Tiziane, também tá ligada. Especial com... Já tem tempo que eu queria fazer esse especial com o Magnífico, sabia? Mas dependia de vocês. Ganhou ontem por 3 votos a pulso. Olho por olho. Essa é a lei de Italião, né?

Olha, já são 5 horas e 22 minutos. Você tá ouvindo o especial com Magníficos. Ganhou ontem a pulso com 3 voltas apenas, tá bom? Ah, quem mandou, Dandara, foi a Joelma Lima. Ah, é a Joelma do Tempero, rapaz. É a mulher que mais vende tempero aqui na região, ali na Batateira, viu? Joelma, um abraço, Joelma. Não, ela tá agradecendo, viu? Ela falou aí, olha, dá muito obrigado aí essa mulher, mas ela já sabe que é você agora, viu? Olha, Falcão aqui é... Cadê aqui? Depois eu leio essa mensagem.

forrozinho arretado. Olha, boa tarde, abençoado de Jesus pra nós todos. Falcão, mande aí uma música de Mastruz com Leite, não. Hoje é dia de especial. Especial é só essa aí. Só da banda, tá bom? Aqui é Darlan. Um abraço, Darlan. Vou ficar te devendo, viu, Darlan? Olha, boa tarde, meu amigo. Maria Souza, tô de mal com você. Corta logo aqui, venha logo cortar, viu? Pode mandar um sinalzinho, porque você tem me abandonado. Você me abandonou, viu, minha amiga Maria de Itapitanga? Um abraço pra você, tá bom? Tudo de bom pra você. Curtindo o especial, viu? Você volta a participar normal do meu programa, senão a gente vai ficar de mal, tá bom?

Aí, magníficos, verdadeiro amor. Ô, trem arretado de bom forró, né? Olha, boa tarde, Falcão. Cadê? Já que hoje é dia da banda Magníficos, toca aí Cristal Quebrado. Tá aí, Cristal Quebrado. Vai tocar daqui a pouco, hein? Essa aqui, o Encanto. A música é essa aqui, não? O Encanto. Essa mesma aqui, ó.

Cristal quebrado. Olha, boa tarde, Fal. Quero parabenizar a Dandara. Muitos anos de vida, com muita saúde e sucesso sempre. Gostaria de ouvir, hein? Gostaria de ouvir Mundo de Prazer. Gostaria de oferecer aí pra... Ela falou pro véio dela, assim, falou pro meu véio, Gedeon. E Gedeon é velho, rapaz. Gedeon é um coroa em tanto. Um alô pra Sil. Aí é Eliane Xavier. Um abraço, Eliane Xavier. Gedeon deve ser um coroa em tanto, rapaz. Que é isso? Ah, fala assim, o meu coroa. Fala assim. E aí ele fica todo. Olha, apesar de não ter votado... apesar de ter votado contra, o especial está show. Parabéns, meu bem. Sucesso sempre. Feliz Dia dos Namorados. Um cheirinho especial pra você. Aí a Dalila. Lembrou do Feliz Dia dos Namorados, mas não lembrou do Feliz Aniversário.

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Bom, um abraço, Renatinha. Um abraço, Renato da Farinha e dona Marielza. 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Ó, a Dandara tá mandando aí, agradecendo a Eliane Xavier. Viu, Eliane? Dandara tá agradecendo a você aí pelas felicitações. 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Bom, são 5 horas e 38 minutos. Vamos tocar música, Falco. Quem vem aqui agora? Eita, nós! Essa é boa, hein? Essa é boa! Aí sim é show! Show demais, é Miro Barbosa, tô ligado. Alô, Miro! Alô, Miro! Abraço, Miro! Olha, boa tarde, Falcão, pra todos os ouvintes. Estou por cá, quero ouvir a música. Primeiro beijo, Eliseu Pimentel. Não toquei não, Eliseu. Primeiro beijo? Eita, nós! Aí é Pássaro Livre.

Rapaz, só tem música boa, né? Só tem músicas boas, cada uma melhor que a outra. Alô, meu amigo Almi, um abraço aí pra seu Almi da terceira idade, viu? Almi tem mais de 90 anos, tá dançando ainda, tá ativo. Tá melhor que eu, viu, Coroa? Tá melhor que eu, viu, Coroa? Grande Almi. Almi, mais música, também forró. Ó, o pessoal que manda áudio hoje, gente. O dia de hoje eu não atendo o áudio, vocês sabem. Manda digitado, usa o microfonezinho aí que eu leio, tá bom? Eu vou parar aqui pra tocar, meu filho, já foi.

nome da música Tentando Me Evitar. Bom, vou sair aqui agora do meu play e vou atender. Primeiro, vou atender aqui o meu amigo Eliseu Pimentel. É, Eliseu, essa música que você pediu vem do volume 14, tá bom? Primeiro beijo. Essa sai do meu play. Não tava no meu play. Vamos lá? Eliseu Pimentel, lá de Itaúna. Esse tem moral de pedir a música. Participa direto, né?

0: Essa agora é Carta Branca. Já passei essa música, Falco, Carta Branca? Você tem carta... Não, não passei não. Passei não.
1: Magníficos.
0: 5 horas e 48 minutos.

Eita, cara forrozinho, retardo de bom, né? Eita, retardo, olha. Boa noite, Falcão, tudo bem? Manda um alô aí pra mim no Santa Rita. Obrigado, Solange, ótimo final de semana pra você. Programa top. E você nunca mais participou, viu? Ora, quem não participar, vou ficar de mal, viu? Ora, olha, boa tarde, meu rei. Toca aí uma com Lordão. Hoje é especial, hoje é só magnífico. Diga-se de passagem, tá top, magnífico. Viu? Um abraço, Aninha.

0: É, foi uma das mais conhecidas da banda Magnífico, né? Que vai estar por aqui na cidade de Piauí. Bom, são 5 horas e 54 minutos. Meu amigo Kleber tá ligado. Um abraço, Kleber. Klebinho Nanico. Um abraço, meu irmão. O homem ideal. Será que existe o homem ideal, hein? Será que existe o homem ideal?
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0: A banda Magnífico surgiu em 1995, lá na cidade de Monteiro, interior da Paraíba, hein?

Aí, espero que vocês gostaram do especial. Qual a música que saiu do meu play? Que foi a música do meu amigo Eliseu Pimentel, tá bom? Gente, bom final de semana pra todos vocês. Aqui a gente cultiva o bom forró ainda, né? Aqui a gente cultiva o bom forró. Tô indo embora, vem agora o programa Cidade Modelo com meu amigo Nailton Borges, pra deixar você muito bem informado. Bom final de semana, tchau, tchau, gente!

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1: Agora são 18 horas na nossa querida cidade de Ipiaú, chegando Cidade Modelo na noite desta sexta-feira, 12 de junho de 2026. Chegando para deixar você muito bem informado, abraçando você, acompanhando o programa Cidade Modelo na noite desta sexta-feira, hoje, 12 de junho, celebrado no Brasil como o Dia dos Namorados. A data é uma das mais movimentadas do calendário comercial brasileiro, tradições bastante específica no país. Então, hoje, 12 de junho, Dia dos Namorados, e nós aqui abraçando todos vocês, acompanhando o programa Cidade Modelo. Mandar um abraço para todos

Pereira, recebendo, abraçando você, acompanhando a gente no distrito de Córrego de Pedras, na Fazenda do Povo, em toda a zona rural, em todos os bairros da cidade. Alô, você acompanhando o Cidade Modelo, mandar um abraço para minha amiga Monzará, na rua Raimundo Santos. Evanildo, aí da região do Tororó, Evanilda. Alô, Evanilda, aí da região do Tororó, na Serra do Choro, um abraço pra você. Abraçando meu amigo Tom Henrico, Gazo Ferreiro, Zeca do Táxi, Sandro Gomes, secretário de administração da gestão da prefeita Larissa Dias. Então, todos vocês acompanham a gente, sintam-se abraçados, porque a partir de agora tá chegando Cidade Modelo, lembrando que no próximo domingo, Estádio Municipal Pedro Caetano tem a quarta rodada do Campeonato da Cidade 2026. E amanhã tem Seleção Brasileira. É o Brasil amanhã contra Marrocos a partir das 19 horas. E, claro, torcendo pela vitória da nossa seleção. Chegando Cidade Modelo na noite desta sexta-feira, porque juntos, mais juntos, por uma cidade moderna.

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1: Tá aí abraçando você, acompanha a gente também todas as cidades da região. Lembrando que a Secretaria de Saúde do município de Piauí realizou palestra de conscientização e combate à violência contra a pessoa idosa. O evento aconteceu na manhã desta sexta-feira no auditório do Complexo Poliesportivo e Cultural de Piauí. Juntos fortalecendo a proteção e a dignidade da pessoa idosa. Detalhes daqui a pouquinho no programa Cidade Modelo. E esta semana foi uma semana bastante movimentada no gabinete da prefeita Larissa Dias. Foi uma semana marcada pelo anúncio da licitação para construção de 50 casas com investimento de quase 6 milhões de reais. Prefeita Larissa Dias anuncia homologação de licitação para construção de 50 casas com investimento de quase 6 milhões de reais. Então, a semana bastante movimentada, quase 6 milhões em investimentos foram destinados para garantir moradia digna à nossa população. Essa é mais uma importante conquista do Avança em Piauí por meio do PAC. Já está publicado no Diário Oficial o resultado homologado da licitação para a construção das novas casas. Mais uma etapa concluída e muito em breve as obras serão iniciadas. Seguimos trabalhando com compromisso para cuidar da nossa gente, prefeita Larissa Dias. Então, está chegando aí mais 50 casas para a população de Piauí, casas populares, mais de 6 milhões investidos para a construção dessas 50 casas. Então, prefeita Larissa Dias, parabéns pelo empenho, pelo cuidado, pelo trabalho realizado, para estar sempre construindo essa Piauí que todos nós desejamos. Então, uma semana bastante movimentada no gabinete da prefeita Larissa Dias e o anúncio da homologação para licitação da construção de 50 novas casas, investimentos de quase 6 milhões de reais. É mais um salto bastante para Piauí. E lembrando, gente, o comércio de Piauí já está totalmente decorado, esperando a Piauí e também a região. O comércio de Piauí já está bastante, totalmente decorado e preparado para receber você e toda a região, com lojas organizadas, vitrines atrativas e uma grande variedade de produtos. Então, a cidade convida moradores e visitantes para realizarem suas compras com conforto e qualidade. Reconhecida como a capital do Médio Rio das Contas, Ipiaú possui um comércio forte e pujante, que movimenta a economia regional e oferece as melhores opções em modas, presentes, eletrodomésticos e serviços e muito mais. 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Aqui você encontra variedade, qualidade, bom atendimento e excelentes oportunidades de compra para toda a família. 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Mandar um abraço, meu amigo Vanderlei da Pintacá. Um abraço, viu, Vanderlei? Felicidade para você. Lembrando, seleção brasileira joga amanhã às 19 horas contra Marrocos na Copa do Mundo 2026. Falando em futebol, tem mais uma rodada do campeonato da cidade no Estádio Municipal Pedro Caetano. No domingo, às partir das 13 horas, tem Aparecida versus Fortaleza. A partir das 15 horas, tem ADB versus Sambaqui. Então, 14 de junho, Estádio Municipal Pedro Caetano, esperando por você na quarta rodada do Campeonato da Cidade 2026. Nós falávamos que a Secretaria de Saúde do município de Piauí realizou palestras de conscientização e combate à violência contra a pessoa idosa. Programa Cidade Modelo esteve por lá e conversou com a secretária de saúde, Keila Maia, que você vai acompanhar a partir de agora.
0: Bom dia, Nailton. Bom dia a todos os ouvintes. É um momento importante nesse evento que está acontecendo hoje, voltado para a conscientização e prevenção da violência contra a pessoa idosa, é o Junho Violeta. Não deveríamos ter, mas infelizmente ainda a gente precisa alertar a sociedade sobre a importância de acolher essa responsabilização com a pessoa idosa, porque o idoso é o guardião da nossa sociedade. Então é importante a gente aprender a cuidar. Temos os relatos, temos os casos cada vez mais frequentes de violência contra a pessoa idosa. Então é importante a gente trabalhar a temática de forma geral, não só no social, na saúde, em todos os espaços onde tem pessoas idosas, ou seja, na sociedade como um todo, a gente faz essa chamada importante. Então, como parte da política pública de saúde, o idoso também faz parte dessa linha de cuidado do ciclo de vida, então a gente precisa acolher, e é uma demanda muito presente, infelizmente, na realidade do cuidado de saúde.
1: O que é para a Secretaria de Saúde tomar iniciativa de debater esse tema?
0: Porque, como eu falei, a gente tem uma população envelhecida em Piauí, né, um número significativo de idosos, em torno mais de 7%, que a Organização Mundial de Saúde considera como uma população envelhecida. Então, em Piauí já supera praticamente o dobro dessa porcentagem. Então, para a gente falar, é também ter esse cuidado, sensibilizado para cuidar dessas pessoas. Então, nada melhor do que cuidar, você ofertar conhecimento. Então, armar também de conhecimento essas próprias pessoas que são as beneficiadas por essas políticas públicas. Então, envolver o idoso, mostrar a ele também os direitos, acolher a demanda que ele traz, dizer para ele também que ele não está só. Quais são os pontos de acolhimento que a gente tem a nível municipal? A gente tem os equipamentos sociais, temos os conselhos, o conselho da pessoa idosa. Receber esse pedido de ajuda e direcionar, porque se não denuncia, não vai ter nenhum direcionamento. Então, precisa denunciar, não pode se calar frente a uma situação de violência.
1: O auditório está totalmente lotado, tomado pela comunidade de Piauí. É uma demonstração de compromisso da comunidade e da credibilidade da Secretaria de Saúde do nosso município.
0: E a gente fica feliz porque a gente tem vários grupos participando. Enquanto população, temos o grupo da UAT, que é da pessoa idosa, que é um grupo já voltado para idoso, da UNEB. Temos também o nosso grupo de fibromialgia, que tem mais de 200 pessoas. Então tivemos o relato também de uma das pacientes que são acolhidas pelo grupo. O grupo existe já tem 2 anos. Nossos profissionais de saúde, tem outros grupos também da comunidade que estão participando do evento hoje. Então o objetivo é atingir a sociedade. Então, ele estando presente, a gente fica satisfeito porque a gente entende que o objetivo acaba sendo cumprido. Não só os nossos profissionais estarem sensibilizados, mas também a própria população, que é a população idosa, que deve ser beneficiada com esse serviço. Então, a gente está realizando vacinação, terapias alternativas com massagem, orientação em saúde, preenchimento da ficha da avaliação multidimensional da pessoa idosa, que é através da caderneta do idoso, onde a gente vê e cria um pouquinho o perfil dessa pessoa idosa para poder ver qual a demanda de saúde do ponto de vista físico, social e funcional ele tem, para a gente dar os devidos direcionamentos. Então, é uma forma de acolher de forma concreta a população idosa.
1: Participação também do GAN, da UESB de Jequié, neste grande momento.
0: A UESB nos procurou alguns meses atrás para... A gente está implantando aqui em Piauí um grupo de apoio a pessoas de Alzheimer. Então a gente sabe que sim, temos uma população envelhecida, esse número de pessoas diagnosticadas com Alzheimer cresce e muitas vezes esse cuidado é prestado por pessoas leigas. Então é importante a gente orientar não só os nossos profissionais, como também essas pessoas que cuidam das pessoas com Alzheimer, porque é uma patologia progressiva, né? Ela é neurodegenerativa, porque ela afeta o cérebro, ela é irreversível, então a pessoa fica com longo tempo naquele quadro, que o principal característica é justamente o declínio da memória e da função cognitiva do indivíduo. E aí tem vários tratamentos. Existe uma política nacional, que é de 2024, que foi implantada no Brasil para cuidado com essa população. Então, a gente recebeu o grupo da UESB, que veio com essa proposta esse ano. É bem interessante, porque, como eu falei, numa população com esse perfil, tudo que a gente acolher e plantar em parceria, principalmente com universidades que trabalham a questão do ensino e da pesquisa, quem ganha é a nossa comunidade. Então, a intenção é essa, é agregar o que a gente tem. Temos também, Nailton, enquanto serviço, no município, geriatra, que atende no Euvídeo. Então a gente tem tentado implantar, conforme também com, né, no plano de governo da prefeita Larissa, as ações que estão lá contempladas para a saúde. E um desses olhares é justamente que me deixa muito feliz enquanto profissional, enquanto pessoa que é defensora assim, dessa área do envelhecimento. Tem lá no plano de saúde o pleito voltado para a questão do envelhecimento, que é algo, como eu já falei, mais do que urgente, é necessário mesmo para o cuidado com a pessoa idosa.
1: Secretária, parabéns pela iniciativa de debater o tema e promover também conhecimento, além dos atendimentos.
0: Nós que agradecemos, Nailton, e queria deixar um abraço aqui para toda a equipe de saúde envolvida, atenção básica, os agentes comunitários, a equipe multi da Academia de Saúde, grupo de fibromialgia, então a equipe grande envolvida para que aconteça, dê certo. E mais importante, acho que uma pessoa que a gente consegue alcançar de uma ação que a gente faça já é um ganho, porque fazer saúde é isso, e promover saúde é mais desafiador. Então o nosso desafio hoje aqui é alertar sobre a questão da violência contra a pessoa idosa e oferecer o serviço para essa população.
1: Tá bom, muito obrigado e parabéns.
0: Nós agradecemos e estamos à disposição.
1: Debater um tema desse nível é proporcionar à nossa população mais compromisso e os cuidados à pessoa idosa. Parabéns pela Secretaria de Saúde em promover esse debate, tomar iniciativa de discutir esse tema, porque para nós é extremamente significativo, porque chama também a atenção de toda a comunidade para poder contribuir com os idosos do nosso município. O Junho Violeta é uma campanha nacional de conscientização e combate à violência contra a pessoa idosa. O movimento busca alertar sobre a crescente número de negligência e abusos físicos, psicológicos ou financeiros. A iniciativa, a população a denunciar violações de direitos é uma obrigação e um dever de todos nós. Então, nós precisamos estar também dando a nossa contribuição. Mandar um abraço, meu amigo Ivan Pimenta. Alô, Ivan Pimenta, um abraço para você, sempre acompanhando o programa Cidade Modelo, grande profissional da sonorização. E um abraço para meu amigo Mazinho. Alô, Mazinho, um abraço para você. Paula Pernambucana, sempre acompanhando a gente. Dona Dé, um abraço, felicidades. Meu amigo Zeca do Táxi, sempre acompanhando a gente. Então, todos vocês, Josafá Rebouças, todos vocês acompanhando o programa Cidade Modelo, sintam-se abraçados por todos nós. Lembrando que no próximo domingo tem mais uma rodada do Campeonato da Cidade 2026. A emoção continua na quarta rodada do Campeonato Municipal 2026. Aparecida versus Fortaleza a partir das 13 horas. ADB versus Sambaqui a partir das 15 horas. Então, dia 14 de junho, domingo, nós teremos a quarta rodada do Campeonato da Cidade 2026. Falando deste grande evento promovido pela Secretaria de Saúde do município de Ipiaú, que aconteceu na manhã desta sexta-feira no Complexo Poliesportivo e Cultural Dr. Salvador da Mata, o programa Cidade Modelo também conversou com outras pessoas profissionais que estavam ali buscando colaborar com a equipe da saúde do nosso município. Nós vamos ouvir a partir de agora Mariana Cidreira e Ariane Araújo, ela fisioterapeuta. Cuidar dos idosos, promover políticas públicas para o idoso é um dever do Estado e um compromisso de todos nós. Mariana Cidreira, ela representando o GAN da cidade de Jequié, ela fala com a gente. Muito bom dia.
2: Bom dia a todos, meu nome é Mariana Cidreira, eu sou estudante de medicina da UESB e estou aqui hoje representando o GAN Alzheimer, que é um trabalho de grupo de ajuda mútua para pessoas que cuidam de pessoas com doença de Alzheimer. E a gente está fazendo essa parceria com o município de Ipiaú com o objetivo de fazer um GAN aqui em Ipiaú também. E hoje, nessa data tão importante, que é a conscientização sobre a importância da violência contra o idoso, estamos aqui para falar sobre a doença de Alzheimer um pouquinho, para entender como ela é, como acontece, como o idoso ele vai evoluir com essa doença e também a importância do cuidado com o idoso nesse momento, como também a importância do cuidador, o que é fundamental para a nossa terceira idade.
1: Então, faz-se necessário nós estarmos discutindo, debatendo e aconselhando, levando recomendações.
2: Então, de recomendação que a gente fala sobre a doença de Alzheimer é justamente os fatores de prevenção. Então, para o idoso vai ser sempre importante manter a mente ativa, estimular, seja com jogos, seja com conversa, seja participação de grupos, fazer atividades físicas é fundamental, ter uma dieta equilibrada, controlar problemas como a pressão alta e também ter uma vida participativa na comunidade é fundamental para prevenir a doença de Alzheimer.
1: De que forma os familiares podem contribuir?
2: Então, os familiares eles podem contribuir justamente auxiliando, incentivando o idoso a participar dos grupos, incentivando o idoso a fazer atividade física, incentivando o idoso a manter uma dieta equilibrada, ter esse cuidado com o idoso e sempre fornecer esse suporte para que a pessoa possa se manter sempre ativa, tanto fisicamente quanto a questão do cérebro também.
1: As políticas públicas acontecem, promovem essas oportunidades e a gestão pública tem a sua prioridade também.
2: Com certeza. A gestão é fundamental também para garantir com que haja esse suporte, como, por exemplo, os grupos de ajuda mútua para esses idosos, grupos voltados para os exercícios físicos. Então, essas campanhas são fundamentais para a implantação desses projetos e para incentivar os idosos a se manterem ativos também.
1: O que significa esse evento para a promoção dessa saúde que todos nós esperamos?
2: Esse evento ele vai ser fundamental porque traz para os idosos agora um maior conhecimento sobre a doença de Alzheimer, traz conhecimento sobre a questão da violência, e isso é importante justamente para fomentar maior conhecimento realmente acerca dos direitos dos idosos, acerca de como prevenir doenças que podem acontecer com a idade. Então é fundamental para realmente perpetuar esse conhecimento para outras pessoas.
1: Tá bom então, muito obrigado.
2: Obrigada, eu que agradeço.
1: Está aí o evento acontecendo no Complexo Poliesportivo e Cultural de Ipiaú, um evento promovido pela Secretaria de Saúde do município de Ipiaú, e nós aproveitamos para conversar também com Arine Araújo. Ela é fisioterapeuta, ela fala sobre fibromialgia. Muito bom dia.
3: Bom dia. Olá a todos, eu sou Arine Araújo, fisioterapeuta, atuante pelo município com o grupo de fibromialgia, que é uma patologia reumatológica, mas também com o grupo da Academia de Saúde, que promove saúde por meio, tanto saúde física quanto saúde mental, por meio de atividades físicas, exercícios e tudo que tem a ver com longevidade.
1: Quais as complicações da fibromialgia?
3: Então, a fibromialgia é uma patologia reumatológica que incide principalmente, né, o principal sintoma são as dores e fadigas pelo corpo inteiro. Como a gente sabe, a saúde física ela está muito correlacionada com a saúde mental, então ambas são comprometidas, mas em relação à saúde física temos um comprometimento da mobilidade, uma redução de equilíbrio, uma hipotonia, que é a redução de força muscular, tudo isso proveniente das inflamações articulares e das dores que são intensas e constantes.
1: Além das complicações, nós preferimos também falar sobre as recomendações.
3: Então, é recomendado que a gente sempre participe, socialize, na verdade, participe de eventos, gere conhecimento para que esses pacientes eles saibam como conduzir a vida de uma forma a levar um bem-estar e uma qualidade para os seus dias. Então, as principais recomendações são estar sempre em busca de tratamento com equipe multiprofissional, seja com fisioterapeuta, seja com psicólogo, nutricionista, reumatologista, psiquiatra, se necessário. Fazer atividades físicas, exercícios físicos, mobilizar o corpo, exercícios voltados para o equilíbrio, porque tudo isso vai prevenir quedas, aumentar a força, e isso vai gerar uma longevidade, um bem-estar e dias prolongados com mais saúde.
1: Onde encontrar esse tratamento para fibromialgia?
3: Então, o município ele oferta esse serviço. Temos um grupo que é formado atualmente por fisioterapeuta, psicóloga e educador físico. E as pessoas que já possuírem, né, um diagnóstico fechado com um reumatologista ou com um especialista na área, procurar o Complexo Municipal de Saúde para fazer a inscrição para admissão no grupo. Após isso, ele será encaminhado para as técnicas, os profissionais responsáveis, para tanto para a fisioterapia, quanto para a educação física, quanto para a psicologia.
1: O que é esse evento para a fibromialgia?
3: É um evento muito importante porque aborda a violência e a conscientização contra a violência da pessoa idosa. E os fibromiálgicos, além da patologia reumatológica, têm um processo de envelhecimento que advém e que traz algumas consequências também. Então, abordar saúde é abordar a antiviolência, seja ele em qual grupo for. E com um grupo de pacientes reumatológicas que já possuem outras comorbidades, é ainda mais importante falar sobre saúde no envelhecimento.
1: Tá bom, muito obrigado. Parabéns pela participação do evento, evento extremamente significativo, cuidando do idoso, que é um compromisso de todos nós.
3: Com certeza, eu que agradeço.
1: Tá aí, muito bem, nós estivemos acompanhando porque sabemos da grande importância do evento para a nossa comunidade. O empenho de todos nós faz com que esse idoso ele seja muito bem cuidado. É um dever meu, seu e de toda a comunidade. O programa Cidade Modelo aproveitou e conversou também com a senhora Rosana Santos, ela representando a Secretaria de Ação Social do município de Piauí. Confira aí. Rosana Santos. Ela representando a Secretaria de Desenvolvimento Social do município de Piauí, participando deste grande evento promovido pela Secretaria de Saúde do nosso município. Muito bom dia.
4: Bom dia, eu sou Rosana Santos, assistente social do CREAS. Estamos aqui hoje num evento realizado pela saúde e apoiado pelo social. E hoje estou aqui para falar do Junho Violeta, que é um mês voltado à prevenção e conscientização da violência contra idosos. O importante aqui é que a gente proteja nossos idosos, que a gente conscientize a população para que nossos idosos não sofram e não tenham traumas futuros.
1: Como proteger esses idosos?
4: O mais importante para proteger é passar informação, que eles conheçam a questão dos tipos de violência, porque tem algumas violências que os idosos não conseguem se perceber como violentados, e sensibilização da população, na verdade, porque temos órgãos de proteção, mas o que a gente quer é que essas violações de direito não sejam realizadas.
1: O que a Secretaria de Desenvolvimento Social tem feito para combater esses abusos?
4: A gente trabalha na questão da prevenção, juntamente com os CRAs, e tem o CREAS, que é a questão da proteção. No CREAS já chegam essas questões dos direitos violados, já praticados. Então, o CREAS ele vai intervir para que esses traumas possam ser minimizados e para a gente concluir nessa questão da proteção, rodear a população de uma proteção mais eficiente e eficaz.
1: De que forma essa intervenção pode acontecer ou acontece?
4: A nossa intervenção, mais precisamente no CREAS, acontece de forma. A gente tem uma equipe multidisciplinar, com advogado, com psicólogo, com assistente social, que a gente trabalha num todo, a gente trabalha a questão socioeconômica, a gente trabalha a questão psicológica e a questão dos direitos através do advogado. A gente encaminha aos órgãos competentes, como Ministério Público, Judiciário, Delegacia, tudo que for possível e que tiver ao nosso alcance para proteger, a gente faz.
1: Como tem sido essa recepção, hein, da comunidade?
4: No CREAS vai muito no que a gente chama de demanda espontânea, mas a gente recebe também muito encaminhamento do Judiciário, do Ministério Público, do Conselho Tutelar. Então, assim, a gente trabalha em cima disso tudo.
1: Muito obrigado. Parabéns pela participação desse grande evento.
4: Obrigada a você.
1: Tá aí, aproveitar e mandar um abraço meu amigo Van Pinheiro. Alô, Van Pinheiro, um abraço para você, sempre acompanhando o programa Cidade Modelo. Nós destacamos que esse final de semana, que essa semana foi bastante movimentada aí para o governo da prefeita Larissa Dias, e foi anunciado a construção de 50 novas casas populares em Piauí. Quase 6 milhões em investimentos foram destinados para garantir moradia digna à nossa população. Essa é mais uma importante conquista do Avança em Piauí por meio do PAC, Já está publicado no Diário Oficial o resultado homologado da licitação para a construção das novas casas. Mais uma etapa concluída e muito em breve as obras serão iniciadas. Seguimos trabalhando com compromisso para cuidar da nossa população. Prefeita Larissa Dias, gente, um abraço, muito obrigado. Foi uma semana bastante feliz para todos nós. Trabalhamos, agradecemos sempre a Deus por estar nos proporcionando o nosso trabalho, o nosso dia a dia. E nós desejamos a você um bom final de semana e que nós possamos ter uma noite na presença de Deus.

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2: Boa noite. Está começando mais uma edição do programa Cristo Satisfaz. Na apresentação, irmão Lourival Machado, que a graça e a paz de Deus seja com todos os remidos do Senhor. Amém. Quero deixar um versículo da palavra de Deus que está no livro de Sofonias, capítulo 3, verso 17, que diz assim: O Senhor teu Deus está no meio de ti, poderoso para salvar-te. Ele se deleitará em ti com alegria, renovar-te-á no seu amor, regozijar-se-á em ti com júbilo. Que Deus nessa noite abençoe você e a sua família, e você que está sintonizado no programa Cristo Satisfaz, Rádio Ipiaú FM 91,1. Obrigado pela audiência, mas não desligue o seu rádio, porque Deus tem uma palavra para você nessa noite. Mas nós vamos falar com Deus agora, através da oração. Santíssimo Deus, nosso Pai, neste momento nós te agradecemos por mais um dia concedido na tua presença, por mais uma oportunidade que o Senhor nos dá de poder anunciar o teu santo evangelho através das ondas sonoras do rádio. Por isso, ó Deus, nós te louvamos, te adoramos na beleza da tua santidade, mas nós queremos colocar nas tuas santas mãos cada ouvinte, aqueles que estão neste momento sintonizado, que o Senhor esteja adentrando o seu lar, levando a esperança, a alegria de viver na presença do Senhor. Orienta as nossas vidas e toma a tua direção. Esta é a nossa oração, que nós te pedimos e agradecemos em nome de Jesus.

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4: Hebreus capítulo 12. Hebreus capítulo 4, versículo 12. Pois a palavra de Deus é viva e poderosa e corta mais do que qualquer espada afiada dos dois lados. Hebreus capítulo 4, versículo 12.
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Hoje, 12 de junho, está aniversariando a irmã Maria de Oliveira. Eu queria registrar também o aniversário do meu filho Lucas Alves Machado. Que essa data se repita por muitos e muitos anos. Que Deus continue abençoando os irmãos que estão aniversariando hoje. Os ouvintes que também completam mais um ano de vida. Senta-se abraçado pelo programa Cristo Satisfaz. Mas eu quero aproveitar este momento e mandar os alô para os nossos ouvintes. A irmã Eronita Pinheiro, aí na rua Borges de Barros. A irmã Rosa Correia, na rua Duque de Caxias. Dias em Ubatã, a irmã Helena Cardoso e a professora Célia Cardim, aí na rua Nações Unidas, George Lopes e Dona Nilza, aí na rua Walter Hollenberg, a irmã Italva Fonseca e Antônio Carlos, na fazenda Bom Sossego, município de Ipiaú, Ismael Joaquim e a irmã Wanda, aí na rua B, bairro Aloísio Conrado. E Etevaldo Evangelista e sua esposa Clemilda aí na Avenida Lauro de Freitas, aqui em Piauí. A esses irmãos e amigos, que Deus continue abençoando. E esta canção é para você, aniversariante e ouvinte do programa Cristo Satisfaz. Música.

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1: Dezoito horas e 47 minutos. Neste momento nós vamos ler a palavra de Deus que está no livro de Êxodo, Êxodo capítulo 3, versículo de 1 a 5, que diz assim: apacentava Moisés o rebanho de Jetro, seu sogro, sacerdote de Midian, e levando o rebanho para o lado ocidental do deserto, chegou ao monte de Deus, a Horebe. Apareceu-lhe o anjo do Senhor numa chama de fogo, no meio de uma sarça. Moisés olhou e eis que a sarça ardia no fogo e a sarça não se consumia. Então disse consigo mesmo: irei para lá e verei essa grande maravilha, porque a sarça não se queima. Vendo o Senhor que ele se voltava para ver, Deus, no meio da sarça, o chamou e disse: Moisés, Moisés. Ele respondeu: eis-me aqui. Deus continuou: não te chegues para cá, tira as sandálias dos pés, porque o lugar em que estás é terra santa. Que Deus nessa noite nos abençoe e nos dê a compreensão da sua palavra. Mas, meus queridos ouvintes, Moisés era um fugitivo quando estava no deserto e teve seu primeiro encontro com Deus. Viveu fases em sua vida, no palácio com conforto e depois no deserto com privações. Seus temores e dúvida o perseguiam e procuravam uma solução para entender suas questões existenciais. Era um príncipe ou um escravo? Um criminoso condenado? Foi nesse tempo que o Senhor chamou, né? Um verdadeiro encontro com Deus transforma a maneira como vemos, ouvimos e caminhamos. Mas nós vamos aprender com o primeiro encontro de Moisés com Deus. O primeiro encontro foi o despertamento, né? Ver a chama, né? Êxodo 3, os versos 2, fala assim: e apareceu-lhe o anjo do Senhor numa chama de fogo no meio de uma sarça. E olhou, e eis que a sarça ardia no fogo, e a sarça não se consumia. Deus chama nossa atenção para a sua presença, usando situações para nos desertar. Moisés estava fazendo algo comum, pastoreando o rebanho. E também era normal que ramos de planta se queimasse e mais rapidamente virava cinza. Moisés vira-se para ver e decide prestar atenção no que estava acontecendo. Deus usa o extraordinário no meio do ordinário. A sarça ardente foi um sinal para despertar o olhar. Despertar a visão é o primeiro passo do encontro com Deus. Deus ainda hoje acende sarças ao nosso redor, como uma palavra que toca circunstâncias inesperadas, inquietação espiritual, constrangimento por um erro cometido ou uma necessidade de alguém. O que Deus tem colocado diante dos seus olhos que você ainda não parou para observar? O encontro começa quando decidimos olhar pela fé. O segundo chamado é ouvir a voz de Deus. Êxodo 3, versículo 4. Vendo o Senhor que se virava para ver, Deus o chamou no meio da sarça e disse: Moisés, Moisés. O texto diz que Deus só fala quando Moisés se aproxima para ver. E através da aproximação vem a revelação do Senhor. Deus chama Moisés pelo nome, pois a voz de Deus é pessoal e direta ao encontro com Deus. Não é genérico, mas íntimo. E a voz do Senhor redefiniu a identidade e a missão na vida de Moisés. Antes de enviar, Deus o chama a primeiro dar um relacionamento para então conduzir na direção certa. Meu irmão, estamos ouvindo a voz de Deus ou apenas o barulho do mundo? A voz de Deus continua chamando pelo nome. O encontro verdadeiro envolve a escuta obediente. O terceiro chamado é os pés, né? Tirar as sandálias. Êxodo 3:5. Tira as sandálias dos teus pés, porque o lugar em que estás é terra santa. Tirar as sandálias é um sinal de rendição, porque o calçado representa os caminhos próprios e a poeira do deserto. Por isso Deus disse: deixe isso aqui. O encontro com Deus exige entrega e reverência. Não é apenas emoção, mas transformação. O deserto virou santuário. A sarça se tornou altar. O ordinário se transformou em extraordinário, porque o lugar comum se torna santo quando Deus está presente. Precisamos tirar diante de Deus o orgulho, pecados ocultos, né? Autossuficiências e medo. O encontro com Deus muda nossa postura e nosso caminho. Meu irmão, minha irmã, queridos ouvintes, Deus está te procurando. Moisés entrou naquele deserto como pastor de ovelha, mas saiu dali como libertador de uma nação. Mas antes de libertar o povo, o próprio Moisés precisava de uma libertação primeiro. Um encontro real com Deus envolve olhos que veem, sensibilidade ao mover de Deus, ouvidos que ouvem, atenção à sua voz, e pés que obedecem, submissão e reverência. O encontro com Deus muda nossa vida e nos envia para algo maior. Que Deus nessa noite nos abençoe, que Deus nessa noite nos dê a paz. Mas eu queria aproveitar esse momento para fazer um convite a você. Você entendeu a mensagem? Você entendeu o encontro de Moisés com Deus? Né? Você entendeu o despertamento, o chamado para ouvir, tirar as sandálias, né? E por fim, quando ele fala, Deus está te procurando, né? Essa noite, meu querido ouvinte, Deus está te procurando para que você possa ouvir, para que você possa ficar atento à palavra de Deus, para você ficar atento àquilo que Deus está falando com você neste momento. Se você entendeu a mensagem e quer fazer uma decisão ao lado de Cristo, ou seja, entregar sua vida a Jesus, você pode fazer aí mesmo onde você está, né? Viajando, caminhando, deitado no sofá, no seu lar, onde quer que você esteja, marque esse encontro com Deus. É simples, é só você falar para você mesmo: hoje, a partir de agora, eu entendi a mensagem e vou aceitar Jesus na minha vida. Fazendo isso, você procura uma igreja mais próxima da sua residência, mas é uma igreja que fala de Jesus, uma igreja que estuda a palavra de Deus. A nossa igreja fica na primeira Igreja Batista de Rio Novo, fica aqui na Praça Alberto Pinto, em frente à prefeitura. Você é o nosso convidado. Nós temos culto a partir nas quartas-feiras, a partir das 19h30, nós temos o CEU, culto especial de oração, onde você vai para os departamentos, ou seja, ministérios, e é o culto naquele momento de oração, né, de adoração dele. Depois você volta para o santuário para ouvir a mensagem com o pastor Carlos César. Aos domingos nós temos culto às 9 horas, em ponto, a Escola Bíblica Discipuladora, a maior escola do mundo, onde você vai aprender, onde você vai estudar a Bíblia, né? E em seguida tem o culto, né? Até às 11h30. À noite, às 19 horas, nós temos o culto evangelístico. Portanto, meu querido ouvinte, você é o nosso convidado. Não deixe para amanhã o que se pode fazer hoje. Se você aceitou Jesus na sua vida, então tome essa decisão ao lado de Jesus. Que Ele te abençoe.

Está chegando ao final de mais uma edição do programa Cristo Satisfaz. A todos, obrigado pela audiência. Que a paz de Deus, que excede todo entendimento, guardará o vosso coração e a vossa mente em Cristo Jesus. Amém? Tô indo, mas volto na próxima sexta-feira, se Deus permitir. Até lá, boa noite, se cuide, fica com Deus. Agora que a chama foi acesa, não deixe a chama a

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0: 7:03. Boa noite para você, dos quatro cantos da Bahia, do Brasil e do mundo. É, sextou, né, gente? Sextou. E nós já estamos aqui com tudo preparado, né, Del?
1: Com certeza, sextou.
0: Isso, e vamos ficar juntos até que horas, Del?
1: Até as 9 da noite.
0: 9 da noite. Tem muitas novidades hoje aqui, notícias boas.
1: Notícias, tem tudo misturado.
0: Tem tudo misturado.
1: Notícias boas, tem notícias daquela.
0: Mas o melhor, né, nós vamos fazer agora, né? Vamos para a palavra de Deus. Vamos nos preparar aqui, nos proteger com, né, com a palavra aqui. A palavra do Senhor, ela é fiel. Hoje nós vamos ler aqui Apocalipse, capítulo 1. E o versículo é 8. Você sabe como é o Apocalipse, né? Eu não queria nem lembrar assim que um dia, né? Pô, isso pode não acontecer, porque é certeza, vai acontecer. Estou ansioso para que chegue esse dia. E aqui o Senhor diz assim, ó, mandou que João dissesse: eu sou o Alfa e o Ômega.

0: Senhor. Jesus vai voltar, que ele virá. Tem pessoas que ainda estão naquela dúvida. Quando sua vida... 7:05, Del Júnior, vamos ouvir a mensagem para hoje.
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2: Quando você encontra na Bíblia o conselho divino, ensine a criança no caminho em que deve andar. Percebe como esse ensino vai muito além das palavras. A criança aprende quando observa, aprende quando participa, aprende quando recebe responsabilidades adequadas à sua idade. Combater o trabalho infantil não significa criar filhos sem deveres. Não significa transformar a infância em uma vida dedicada apenas ao entretenimento. Existe uma diferença entre exploração e educação. Uma criança não deve carregar o peso que pertence aos adultos. Não deve perder a escola. Não deve perder a saúde. Não deve perder a infância. Mas ela pode aprender a servir. Pode aprender a colaborar. Pode aprender a cuidar do que recebeu. É assim que nasce a responsabilidade. Pense por um momento. Que tipo de adulto estamos formando quando ensinamos apenas direitos e nunca os deveres? Quando damos tudo, mas não ensinamos gratidão? Quando oferecemos conforto, mas não ensinamos serviço? Você que é pai, mãe, avô, avó ou responsável, tem uma missão dada por Deus Pai. Preparar uma criança para a vida. Instrui a criança. Cristo nos ensinou que servir não diminui alguém. Servir molda o caráter. A infância precisa de proteção e também precisa de formação. Uma criança bem ensinada hoje será um adulto mais preparado amanhã. Lembre-se dessa frase. Quem protege a infância sem ensinar responsabilidade cria fragilidade. Quem ensina responsabilidade com amor ajuda a construir o futuro. Ensine a criança no caminho certo. Se o Criador e doador da vida dá essa orientação aos pais, é preciso conhecer esse Deus revelado por Cristo Jesus. Ele é o caminho para a comunhão com Deus, do amor, da justiça divina e do julgamento eterno, isto é, da avaliação dos céus.
0: Amém, graças a Deus. Pois é. E você, hein? Ensinando aí seus filhinhos aí o caminho que deve andar. Seria bom, né, que todos nós nos preocupássemos com isso. Ao invés de deixar nossos filhos soltos nas ruas até altas horas das madrugadas. Menino de 7, 8, 9, 10 anos, sem saber a que hora deve chegar em casa. É preciso a gente corrigir isso, viu? E seria bom também que houvesse, como antigamente, eu não sei se tem mais hoje, parece que tinha aquele grupo, né, aquelas pessoas que eram conselheiros, né? Tem um conselho tutelar, né, Del? Mas tem aqueles outros que são as pessoas que não eram conselheiros. Conselheiros, não sei nem como é que hoje parece que... Porque o conselheiro é aquele que está lá, que faz o concurso, não é isso?
3: Isso,
0: com certeza. Tem um concurso, passa, tem um mandato de 3. Isso é mais para resolver problemas pendentes, mesmo forte e tal. Mas eu tinha os outros, não sei como é que dá o nome, não era? Que faz aquela... Né, que é ligado já lá o juizado de infância e juventude. E aí a gente não vê mais, parece que não tem mais. Porque seria bom que tivesse uma... Essas pessoas eram voluntárias, essas pessoas que eu estou falando eram voluntárias. Eu não sei se acabou isso aí, porque parece que a gente não vê mais isso. Não, tinha muita gente aí, inclusive nosso amigo, acho que é Paulo o nome dele, né, que é até mexe com... Ele mexe com eletrônica, ele é técnico em eletrônica, me parece. Ele era um dos coordenadores aí. E é um trabalho muito bonito e muito cuidadoso também, porque fiscalizava as crianças, era nem rodoviária, nem viagens, essas coisas todas, nas ruas, às vezes estava altas horas nos bares, alguma coisa assim, né? E hoje precisa desse trabalho. E a gente, os pais, tem que saber também onde é que estão seus filhos. É, tem que saber onde é que estão seus filhos. É muito perigoso. Del Júnior, fora disso, nós vamos trazendo já. Você tem aí alguns destaques do programa, para o programa de hoje, né? Muito bom, né?
3: Com certeza. Então vamos aos destaques de hoje, hein? Dessa sexta-feira, sexto, dia 12 de junho, aqui do seu programa Alerta Cidade. Municípios do Médio Rio de Contas já declararam quase 25 milhões em contratações para eventos juninos deste ano. Em Birataia, suspeito de tráfico é preso com droga pela Polícia Militar. Restaurante em Itacaré era usado para lavar dinheiro do tráfico, aponta Fico. Em Ubatã, suspeito de homicídio de tráfico e assalto morre após confronto com a PM. O governador decreta ponto facultativo e servidores terão 5 dias seguidos de folga no São João. Estas e outras notícias...
0: Aqui agora, no seu programa Alerta Cidade, aqui no Envia Urgente, gente. Ó, dá um pulinho lá, né? Fico de Roraima apreende 20 quilos de drogas na BR-174. É muita droga. Olha, a Polícia Federal prende homem com 70 quilos de cocaína no aeroporto de Guarulhos. Eita, Guarulhos, hein? Mais PF aqui, PM do Paraná, prende 15 armas de fogo e prendem 2 suspeitos. Tá vendo? Lá no Paraná, viu, Del? Paraná. Temos aqui, ó. Nova escola amplia oferta de ensino em tempo integral para estudantes em Itatim. Eita, coisa boa. Em Birataia, a Polícia Militar conduz suspeito por tráfico de drogas. E aqui nós temos, governo tenta acordo com Alcolumbre para evitar desgaste na segurança entre evangélicos por... Né? É a matéria da Folha. Folha Press. Tudo isso está no IPA Urgente, inclusive tem no meu assunto de Divorcaro. Você que está preocupado, aliados de Divorcaro dizem que a Polícia Federal nunca teve interesse em fechar delação premiada. Será que não teve mesmo, Del, hein? Bom, eu não sei. 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
0: 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Dá tempo pra assistir a Copa? Né? De
3: 27 dá, ainda. A Copa do Mundo começou vai, ontem. Começou hoje teve jogo. Amanhã o Brasil joga amanhã.
0: Vai jogar amanhã. Primeiro,
3: é com Marrocos. Horas? 7 horas da noite.
0: Aonde?
3: Hein?
0: Aonde?
3: Vai ser lá nos Estados Unidos.
0: É, né? Lá, porque são três. A Copa tá disputando em três.
3: No México,
0: países.
3: O Canadá
0: e
3: os Estados Unidos.
0: Isso, então nós vamos agora nossos comerciantes e volta pra. Vamos anunciar logo aí, né? Chama logo todo mundo. Você tá pronto? 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Hora da economia. Momento econômico aqui. Del Júnior, com Del Júnior. Solta aí, Del Júnior. Momento econômico.
3: Momento econômico.
0: É, os comerciais.
3: Ah,
0: né? É, os comerciais
3: é momento econômico. Tá bom, momento econômico.
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2: 7h32, já estamos de volta aqui com o seu programa Alerta Cidade. Já com ele, com a notícia na ponta da agulha, Adel Júnior.
3: É, olha só, agora 19h32 em Birataia, o 13º salário na conta bem antecipado, viu? Olha, quando o prefeito é organizado e trabalha com planejamento, quem ganha é o povo, são os servidores e o comércio local. Portanto, estes são um dos atributos do prefeito de Ibirataia, Sandro Futuca. Ele decidiu antecipar o 13º salário para esta sexta-feira, hoje, dia 12 de junho. Irá aquecer a economia bem antes do São João. Ibirataia tem prefeito arretado e organizado. Sandro Futuca.
2: É, mas é por isso que eu falo todos os dias, entendeu? Quando você traz uma matéria dessa aqui, de Ibirataia, é o que eu falo todos os dias, porque as pessoas não estão sabendo mais votar. Aí escolhe qualquer um. Viu a inteligência da população ibirataense? Escolheu Sandro Futuca. E ele é um dos prefeitos mais conceituados hoje no estado da Bahia. Quem sabe não será do Brasil. Porque a primeira preocupação de Sandro Futuca é com a população de Ibirataia. Aí ele faz tudo para que essa população viva com uma qualidade de vida diferenciada. É por isso que eu digo, traz para cá, que nós vamos mostrar para vocês quem está trabalhando e quem irá trabalhar e quem não pode mais sair para dar lugar para quem não gosta de trabalhar, só gosta de juntar dinheiro. Sandro Futuca é o cara que gosta de trabalhar e se preocupa com a população de Ibirataia. Parabéns aí a vocês que souberam escolher o melhor. Um abração para vocês de Ibirataia. Del Júnior, eu tô com uma dificuldade aqui, porque... Pode trazer a notícia aí, que eu vou abrir agora o computador aqui agora.
3: Viu? Ok, agora 19h34. Olha, município do Médio Rio de Contas já declararam quase 25 milhões em contratações para eventos juninos deste ano, viu?
2: É muito dinheiro, né,
3: Del? É, os municípios do território de identidade Médio Rio das Contas já declararam mais de 24,8 milhões em contratações artísticas para os festejos juninos de 2026. Ao painel de transparência do município, do Ministério Público do Estado da Bahia, chamado Painel Junino, dos 16 municípios que compõem o território, 15 já prestaram informações. Dário Meira é o único que ainda não enviou seus dados ao sistema de números. São do Transparâmetro, ferramenta mantida pelo Ministério Público da Bahia em parceria com o Ministério Público de Contas, o TCE e o TCM da Bahia, com atuação de diária. Na consulta desta sexta-feira, dia 12, 410 dos 417 municípios da Bahia já haviam alimentado o painel. 98,3% do estado, apenas 7 constam como pendente em todo o território baiano. Dário Meira, Firmino Alves, João Dourado, Pontinguá, Rodelas, Santa Terezinha e Sítio do Mato.
2: Pois é, tem muita gente aí que já tá até, acho que parece que foi de Ibirataia mesmo, parece que é um cantor que não vai Ipiaú também, né? Porque tá, o custo tá muito alto, né? Cobra muito caro. Olha, o governo Lula tenta construir um acordo com o presidente do Senado, Davi Alcolumbre, do União Brasil, para impedir a votação de propostas que podem ser fonte de desgaste eleitoral

0: do petista na área de segurança pública e entre evangélicos. O Palácio do Planalto está preocupado com o potencial prejuízos à imagem de Lula caso o Senado vote a PEC, proposta de emenda à Constituição sobre a redução da maioridade penal e sobre a concessão de benefícios a tempos. O Palácio do Planalto está preocupado com potenciais prejuízos à imagem de Lula caso o Senado vote PECs, proposta de emenda à Constituição sobre a redução de maioridade penal e o benefício aos templos religiosos, né? Bom, vamos lá, depois eu falo. No caso da chamada PEC das igrejas, o texto amplia a imunidade tributária para entidades religiosas. Na prática, a proposta impede a tributação sobre bens, serviços e consumos relacionados a templos, o que abarca da compra de helicópteros, veículos, alimentos e serviços de limpeza. O PT e a maioria dos partidos de esquerda foram contrários, mas o governo foi obrigado a liberar a base na votação da Câmara no final de maio. O Planalto reconhece o apelo do projeto entre evangélicos e teme que uma posição contrária seja utilizada pelos adversários para colar em Lula a pecha de candidato contrário a atividades religiosas. O presidente tem tentado melhorar a relação com os evangélicos, grupo que representa 27% da população brasileira, segundo o censo de 2022, o que esteve mais afinado nos últimos anos com a clã bolsonarista. Essa matéria está no IPL, gente, ela é muito extensa, né? Mas eu não vou aqui ler ela toda na íntegra, porque não tem lá essa importância toda. Eu acho assim, ó, a questão dos templos, eu acho que tem muitos pastores em suas congregações, né, que ainda faz alguma coisa. Porque a proposta, no tempo que tinha templos, que eu instituí lá atrás, ainda no Velho Testamento, que ficou lá para os judeus, a finalidade dos sacerdotes era, primeiro, cuidava lá da casa, recebia o dízimo, as ofertas, também não era todo dia que tinha dízimo, não era dia de ano, só no tempo de produção das roças, que dava lá na colheita, né, na separação dos gados, aí separava lá, né, o que gado é assim, você tem que separar, né. Aí, para que era que se via isso? Não era para comprar avião, para criar um banco, instituir um banco, uma instituição financeira, não é? Não é para comprar lancha, comprar casa nos Estados Unidos, nada disso. Emissora de rádio, nem televisão, não era para nada disso. Segundo a Bíblia, que eu leio, aqui eu leio, era para os sacerdotes, os levitas é aqueles que cuidavam do templo, né? Que fazia limpeza, tal, fazia os trabalhos, os sacrifícios na época que tinha, aquela coisa toda. E os sacerdotes também. E também para as viúvas que não tinham herança na época, os órfãos que não tinham herança, ou aqueles necessitados, os pobres mesmo. E também os estrangeiros, aquelas pessoas que vinham para Jerusalém, né, para aquela região, e que não tinham trabalho, porque o trabalho era na roça, né? O trabalho era no campo. Não tinha trabalho, aí era sustentado lá. Mas hoje não. Hoje, cada uma dessas igrejas grandes, a primeira coisa que compra é uma casa nos Estados Unidos, abrir uma igreja. Tem um cidadão, mas é uma igreja, por exemplo, aquele da Marcha para Jesus. As igrejas são dele, não é de Jesus, né? É dele. Tem 700 e tantas igrejas. Tu acredita, Adel? Ali, olha, tem aqueles carros Rolls Royce, carro importado, tem avião, tem não sei quantas mansões por aí e tal. Então, é assim, você dá o dízimo para alimentar. E o dízimo hoje já não existe mais. Dízimo não existe, gente. Se você quiser dar 20%, 30%, 40%, você dá o que você quiser, que o dinheiro é seu. Mas a obrigatoriedade de dízimo não existe biblicamente falando. Segundo Paulo, né, ele diz que tem que ser tudo de livre e espontânea vontade. Aquilo que você, que Deus tocar no seu coração, você vai lá e faz sua doação. Você não pode ser a canguinha. Se você usufrui, eu vou fazer uma comparação. Se você tem uma congregação que você vai, que não é igreja, a igreja é o templo de Cristo, é o corpo daqueles, é o corpo de Cristo, a igreja é o corpo de Cristo. Tá entendendo? Então veja bem, então se tem um templo lá, uma congregação, nem templo é, templo também somos nós. É lá a congregação. Tem uma congregação e que você gosta, é como se você, é igual, vamos supor, é um local onde você se reúne para tratar das coisas de Deus, ou mesmo não seja das coisas de Deus, que em muitos casos não tratam das coisas de Deus, tratam de coisas inerentes à palavra de Deus, ao Evangelho. O que menos se ouve hoje é o Evangelho, na realidade. Está entendendo? Mas é um local onde é como se fosse assim, um sócio. Por exemplo, eu tenho um convênio com a ABB, onde minhas filhas vão para lá. Tá entendendo? Tem tempo, tem uma coisa, vão pra lá. Pega os filhos dela, vão pra lá, tudo pra beber. Ali é um lugar bom de reunir, de tal. Então, a igreja também é assim. Nós queremos ter comunhão com os nossos irmãos, ter comunhão com os irmãos. Aí tem um espaço que a gente vai na igreja, que a gente chama de igreja, que é a congregação. Ali vai congregar ali, como congrega também nos estádios de futebol, em qualquer lugar. A pessoa depende de que tipo de fé você tem. Então, vai congregar. Pode ir até para debaixo de um pé de árvore. Está congregando ali. O corpo de Cristo está congregado. Agora, comunhão é uma coisa. Você vai ter comunhão com os irmãos. E para isso tem custo. Porque você tem um espaço ali que custa dinheiro. Qualquer prédio hoje é caro, é caríssimo. Ali tem o consumo de água. Tem o consumo de energia. Tem a manutenção do espaço, tem cadeiras que compra, tem geladeiras para você beber uma aguinha gelada, tem tudo isso, e tudo isso tem custo. Então, por que então não contribuir? Aí é que tá, por que não contribuir? Aí, às vezes, também, uma pessoa, irmão, que não tem, está desempregado, perde o emprego e tal. Eu, por exemplo, quando congregava, cansei de levantar, porque a própria igreja que eu congregava não dava uma cesta básica a ninguém. Agora, eu levantava, quando tinha uma necessidade, cansei de levantar e autorizar uma cesta básica lá no Atacadista de Manhinha, lá em Rony, onde quisesse que fosse. Que eu não vou deixar um irmão passar fome. Não vou deixar, de jeito nenhum. Porque Deus não me deixa passar fome. Então, essa é a finalidade. É você ajudar o próximo, aquele que está necessitado. Não importa se ele é irmão da sua congregação, se ele não é irmão, se ele é um cara que está lá nas drogas, se ele é um cachaceiro da meota, não importa o que ele seja. O que importa é que ele é um ser vivente, está passando dificuldade e precisa ser ajudado. Nós não podemos fazer acepção de pessoas que o próprio Deus não faz. Você está entendendo? É isso. E muitas vezes a gente se aborrece porque a exploração é demais. E aí vem, tem que isentar. Isentar? Por que isentar? Se eu pago o imposto, você paga, todo mundo paga. Porque quem ganha muito dinheiro hoje, porque você vê, tem, a maioria dessas igrejas é tudo em banco. A Igreja Universal, estou falando mal, mas o dono da Igreja Universal tem banco. A de Macedo tem banco. Uma financeira, para financiar carro, tal, consórcio, essas coisas todas. A Igreja Batista da Goiânia tem banco. E tantas outras aí tem banco também. Tem avião, cara. E Jesus andava de pé. De pé. Paulo andava de pé, de carona nos navios, para pregar a palavra de Deus. E nós não podemos aqui achar que está certo isentar, porque esse imposto que é isento dessas igrejas grandes que tem por aí, que não paga, que deveria pagar 30, 40, 50 mil reais, não paga, quem vai pagar é eu e você. Porque o governo não perde nada para ninguém. O pacote de bondade é tira de alguém para dar. Você está entendendo? Tira de alguém para dar. Eu não estou falando mal de congregação nenhuma, mas a gente sabe como é a situação. Eu citei dono de duas, porque essas duas a gente sabe que são assim. Aí, vai fazer qualquer evento, corre a marcha para Jesus. Jesus disse lá na palavra de Deus que não gosta dessa zoada, desse barulho. Ele não se agrada disso. A marcha para Jesus. Quem disse que Jesus está querendo aquilo ali? Aí quem vai financiar aquilo, quando é nos municípios, são as prefeituras. E se o prefeito ou prefeita não der, aí tem guerra, tem briga. Ah, que nós somos, nós precisamos, paga para carnaval. Eu vou me comparar com carnaval? Não. Você tem que ser mais honesto. Tá entendendo? É isso que eu digo. Aí vai tirar de alguém, deixa de dar cesta básica a alguém que tá passando fome, a prefeitura, para financiar 40, 50 mil, 100 mil, para contratar um trio elétrico, para pagar um cantor. E o cantor só vem pago também. Só vem pago. A maioria só vem pago. Entendeu? Aí vem, tá? Aquela festa toda, tal. E no outro dia fica... Não, nós fizemos uma festa bonita para Jesus. Não foi para Jesus. Se fosse para Jesus, seria diferente. Você podia até convidar 10, 20, 30 pessoas. Subir no monte lá e orar. Fazer um jejum. Entendeu? Adorar a Deus de uma maneira diferente. Santificar a tua vida diante do Senhor. Tá? Porque não adianta você ser santo na vista da congregação e dentro de sua casa bater na esposa, espancar filhos. Não adianta isso. Então, a gente precisa rever. Eu acho que não deveria, já que todos pagam, não deveria isentar. Eu não estou falando só, é entidade nenhuma. É a igreja católica, a igreja evangélica. As outras religiões, acho que não devia isentar. Porque cada um se vira para conseguir. Se é por amor que faz, então não precisava de tudo isso. Sou 7h49. Então o Lula está preocupado com isso, porque ele está querendo os votos dos evangélicos, né? E aí ele está preocupado que tem que. Não ia aprovar, não. Ele não queria aprovar. Ele chamou a turma lá, não aprovou lá na Câmara rapidinho. Pode votar aqui, aí ele vai perder os votos. Mas não adianta, porque o evangélico, ele sabe, o cara que é verdadeiramente cristão, seguidor de Cristo, não é seguidor de igreja, nem seguidor de pastor, nem seguidor de político, não. Aquele que é seguidor de Jesus, ele sabe quem tem as pautas e quem obedece as pautas, que são pautas da Bíblia, né? Orientação bíblica. Não vou quebrar a orientação do meu Senhor por nada. 7h49. Eu tenho notícias aqui, Delga. Notícia hoje está tudo ruim. Não tem notícia boa aqui, Delga. Deixa eu ver tudo notícia de... Ah, tem uma notícia boa aqui, ó. Aqui, ó. Tá vendo? Aqui, ó. Quando deixa de pagar imposto, deixa de construir escola. É, porque construir escola com dinheiro de imposto e vai... Olha, nova escola... Amplia oferta de ensino em tempo integral para estudantes lá de Itatim. Itatim, no Recôncavo da Bahia, recebeu nesta sexta-feira 12 uma série de entregas em áreas estratégicas como educação, segurança pública, saúde, desenvolvimento rural e infraestrutura. Durante a agenda no município, o governador Jerônimo Rodrigues inaugurou a nova sede do Colégio Estadual de Tempo Integral, Geovânia Nogueira Nunes, e a unidade integrada da Delegacia Territorial e do Pelotão de Polícia Militar, que somadas ultrapassam o valor de 35 milhões em investimento. Tá vendo, Del? Aí eu dou valor, Del. Tô errado?
1: Tá certo.
0: Ó, a nova estrutura do Colégio Estadual, que é isso? Vê aí, Del, parece que está se incendiando alguma coisa aí. Vê aí, dá uma linha aí fora. Vê aí, Del, falei para você é curto-circuito aí fora, Del. Vai lá, Del, corre. A nova estrutura do Colégio Estadual do Tempo Integral, Giovanni Nogueira Nunes, chegou para ampliar a oferta do ensino e reforçar os investimentos do Colégio Estadual da Educação em Tempo Integral, um modelo que vem se tornando referência. A Bahia, abro aspas, a Bahia tem sido uma grande referência em todo o país nos investimentos em educação integral. Essa escola é a prova desse esforço para investir cada vez mais em oportunidade para a juventude. Essa entrega também celebra a relação da colaboração com o município, afirmou o secretário de Educação em exercício, Márcio Gomes. Não é meu parente, não, mas é Gomes. Além da unidade de ensino, na ocasião, também foi entregue um ônibus escolar rural. Cuidar de gente é isso. Das coisas boas para o povo. Merece, e o povo merece, é garantir uma escola de qualidade, um hospital estruturado, segurança e oportunidade para quem mais precisa, disse o governador Jerônimo Rodrigues. Já a unidade integrada, a delegacia territorial e o pelotão da Polícia Militar de Itatim reúne em um mesmo espaço as estruturas das polícias civil e militar, fortalecendo a atuação conjunta das corporações e ampliando a capacidade de atendimento à população. Abro aspas, com a unidade integrada, damos melhores condições de trabalho aos profissionais de segurança pública e, consequentemente, ampliamos a prestação de serviço à população. Nesse modelo, a Polícia Civil e Polícia Militar atuam de forma conjunta, unindo as ações ostensivas investigativas para melhorar o serviço da sociedade, destacou o secretário de Segurança Pública, Marcelo Verne. E aí, isso é o quê, Del? Fala aí.
1: Não sei. Deu pra ver, não? Eu acredito que seja pombo.
0: Pombo?
1: É.
0: Pombo?
1: É.
0: Pombo fazendo o quê?
1: Um bico assim, comendo alguma coisa.
0: Não, essa zoada toda aí?
1: É.
0: Pombo batendo em quê?
1: Não sei.
0: Isso não é fogos, não, Del?
1: Não, aqui em cima não. É, só se voa lá na rua, mas eu não vi, não.
0: Eu não sei, aí agora piorou tudo. Vamos lá, Del, 8h54, vamos fazer o primeiro bloco logo?
1: Vamos ao segundo bloco, né?
0: É.
1: E já a gente volta com mais notícias aqui.
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0: 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Tudo, você tem que prestar atenção, ouvir aqui o programa, não sair na hora das melhores mensagens, que é agora. É, o povo vai ficar ouvindo aí e vai anotar o preço das coisas. Você vê amanhã, mas com certeza economizar você aprende aqui no programa Alerta Cidade.
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5: 8:10, 8:10, Del Júnior.
6: É 8:10. Já tem ouvinte por aqui, 98201-7006. A Paula Pernambucana, foi a primeira, viu?
5: Ah, um abraço pra você, Paula.
6: Paula Pernambucana.
7: É Apocalipse, capítulo 1, do versículo
5: 8. Poxa. É. Ela só quer ouvir a
6: ela
5: palavra.
6: Ela botou
5: a...
6: É.
5: Aí é uma mulher de Deus.
6: Ela gravou tudo falando aí.
5: É, isso aí a gente... Ô, Paulo, um abraço, viu? Que Deus continue te abençoando, né? Te dando essa força para lutar cada dia mais. Estudar, né? Tá estudando, viu, Del? Estudando. Ô, Del, tem mais aí?
6: Bora, tem.
5: Deixa eu falar, Del.
6: Damiana.
8: Boa noite, Zé. Boa noite, Del. Vou mandar alô pro meu pequeno Ravi. Vou mandar alô pra Miquel. Vou mandar alô pra Iraíza. Vou mandar alô pra Aninha. Vou mandar alô pra Cássio, Nena, na Vila Temã. Vou mandar alô pra Turico, pra Fera. Tchau, Zé. Abraço pra você. Vai dar bom final de semana pra vocês dois. Tchau, abraço.
5: É. Eita, velocidade. Tá, sai correndo, né, Del?
6: É.
5: Cuidado, minha, pra não cansar. Mais uma, Del.
6: Mais uma, Moisés.
9: É, mas... economia.
10: Boa noite, Zé Gomes, Del Júnior. Aqui é Moisés, Del Júnior, Santa Rita, Del Júnior, Zé Gomes. Quem puder, Zé Gomes.
5: Aí, tô dizendo.
10: E Del Júnior. É, tive uma máquina usada para dar pra minha esposa. Eu aceito, Del Júnior, ela também aceita. Passei uma máquina usada, de costura. Como você já me responde aí?
5: Tá bom. Deixa eu ver se alguém tiver uma máquina aí, é muito difícil. Se tiver, vai lhe chamar. Olha, um abraço para meu amigo Ramos, Jessiel, Dona Soraya, Dona Lourdes de Virataia, tá aqui também ligadinha com a gente.
11: Boa noite, seu Deus.
5: Boa noite.
11: Deus dê uma boa noite a vocês, um bom trabalho, um ótimo final de semana e fica com Deus e um abraço.
5: Um abraço, mandar um abraço também para o pessoal da live, né, Del, lá do YouTube.
6: Isso.
5: Todo mundo ligado com a gente aqui. Pode deixar seu recado aí que Del vai responder, viu? Mais um aí, Del.
12: Unidade integrada.
9: Estamos.
12: Boa noite, Del Júnior.
6: Boa noite.
12: Boa noite, Zé Gomes.
5: Boa noite.
12: É domingo de Campo Largo.
5: Ô, Domingão.
12: Tô assistindo seu programa aqui.
5: Gente, boa demais da
6: conta. Domingo, Campo Largo. Campo
5: Largo, é. Um abraço aí, Campo Largo. Todos vocês de Campo Largo. Um abraço.
9: Opa. Boa noite, Zé Gomes. Boa noite, Del. Meu olé para todos os seus vídeos. Deus continua abençoando vocês, Bagão.
5: Amém, amém. Deixa eu ver a Arlete aqui, Del. Vai, Del. Joga duro aí, Del. Vai.
6: Pronto, aqui.
13: É. Boa noite, meu amigo Zé Gomes. E Del Júnior, tô na escuta, né? Uma sexta-feira. Feliz dia dos namorados pra todos aí. Eu não tenho ainda, mas Deus tá no controle, tá trabalhando pra isso. E tudo na hora certa, no momento certo.
5: É.
13: Queria mandar um alô pra minha mãe Sônia de Piauí, né? Que Deus abençoa. Dá tudo de bom na ela. Dá tudo de bom a ela. E uma sexta-feira que tudo deu certo. Queria mandar um alô pra minha tia, guerreira, trabalhadeira, direita, de Itaúna, da Mantegueira Daiane. Que Deus abençoe a Daiane. Dá tudo de bom a ela e a família dela. E mandar um alô pra minha prima Letícia aí, filha de Tia Dai, da Mantegueira. Que Deus abençoe ela, dá uma boa noite a ela, dá tudo de bom a ela. E mandar um alô pra minha professora Rita, de Itaúna. Um alô pra meu amigo Val aqui, de Piauí. E mandar um alô pra minha sobrinha Cristiane da Fazenda Pati, Elielso da Fazenda Pati, Rô da Fazenda Pati, minha cunhada Chiquita da Fazenda Pati, meu irmãoquinho da Fazenda Pati. E todos de Itaúna, boa noite. Boa e todos noite. De Itaúna e todos daqui de Piauí. Fica com a direita, hoje tá difícil. Não tem mais, é muito difícil. Acho que não tem não, Del Júnior. Zé Gomes. Eu tô aqui de boa. Eu parece que Deus vai preparar uma pra mim.
6: Ah, beleza.
5: Aí é o quê? Tá, preparar o quê? Uma...
6: Beleza.
5: Ele falou o quê aí?
6: Alguma coisa da namorada, né?
5: É? Ele não tem não?
6: Eu acho que não.
5: Falou, você já preparou um pra ele, vai?
6: Botar ele, já falou aqui, se alguém tiver interessado, já deixa um recado pra ele aí,
5: deixa
6: né?
5: Deixa um recado aí. Então, aqui ó, agora nós vamos chamar aqui a Arlete. Arlete aqui, ó. Arlete, boa noite.
14: Boa noite, Zé Gomes, boa noite, Dé. Eu gostaria de mandar um alô somente pra sua esposa, vereador Picolé, Fabiano, Jôsso, Noera, Catatal, Cristina, Cormira das Casas Novas, seu Antônio do Caminho 17, Blá! Enilda do Caminho 25, pra Lucia e pra Beto do Caminho 16, pra esposa dele Dida e Zé Grosso e pra Sorriso e Sadó. Um bom final de semana, Del Júnior e Zé Gomes. Fique com Deus. Que Deus te leve e Deus te traga na escuta.
5: Amém, Arlete. Isso aí. Catatá, um abraço pra hoje. Daqui a pouco Catatá, que agora é hora de notícia. Olha, gente... Faquinho tá retado. Faquinho tá retado. Sabe quem é Faquinho?
6: É o ministro lá, né? Ministro,
5: Sabe por que ele tá retado? Porque a justiça de lá da Itália disse que não vai mandar de volta a Zabelli, não. Diz que não vai, não. Diz que não vai. E os motivos a gente vai saber aqui agora. Faquinho ficou zangado, viu? Faquinho reage à justiça italiana e diz que STF referendou decisões de Moraes sobre Zambelli. Mas o problema é que eles não acreditam em vocês, eu não posso fazer nada, né? País europeu negou a extradição da ex-deputada e questionou imparcialidade do tribunal. Isso é tribunal, quando é tribunal eu não tenho nada a ver com isso. Foi eu que falei, não. Deixa eu falar. O presidente do STF, Supremo Tribunal Federal, ministro Edson Fachin, reagiu nesta sexta-feira, 12, à manifestação da justiça italiana no processo que negou a extradição da ex-deputada Carla Zambelli, do PL, de São Paulo, e defendeu a atuação do ministro Alexandre de Moraes no caso. Em sentença comunicada na quinta-feira 11, a última instância da justiça do país europeu afirmou ver como problemático o que chamou de duplo papel de Moraes no processo em que Zambelli acabou condenada a 10 anos de prisão pela invasão do sistema do CNJ, Conselho Nacional de Justiça, e pela emissão de um mandado falso de prisão contra o próprio Moraes. Já o judiciário, para o judiciário da Itália, o STF não julgou Zambelli de maneira imparcial e disse, a nota divulgada nesta sexta-feira, Fachin disse que a ação contra a ex-deputada transcorreu em estrita observância à Constituição da República, ao devido processo legal e ao contraditório à ampla defesa e aos compromissos internacionais assumidos pelo Estado brasileiro. Também disse acompanhar com preocupação a recente decisão do Tribunal Italiano. Abro aspas. No caso em questão, foi oferecida denúncia pela Procuradoria-Geral da República pela prática de crimes de invasão e a dispositivo informático, falsidade ideológica. Denúncia foi recebida por unanimidade pela primeira turma que referendou as declarações monocráticas do eminente relator ministro Alexandre de Moraes e entendeu presente os requisitos para o exercício da ação penal, disse Fachin. Após a instrução, sempre plenamente observado devido ao processo legal, a ação penal foi julgada integralmente procedente pela turma, novamente por unanimidade, inclusive afastando por decisão colegiada a suspeição suscitada. No documento ao qual o jornal Folha de São Paulo teve acesso, os juízes italianos escreveu que, ao analisar o recurso da defesa e o conteúdo dos atos apresentados pelo Brasil, surgiram múltiplos elementos que levam a duvidar da imparcialidade sobre o aspecto objetivo do tribunal que proferiu a condenação da recorrente Zambelli. Isso com razão da dupla função assumida pelo ministro Alexandre de Moraes como componente do colegiado, do colégio julgador, e como pessoa lesada por um dos crimes atribuídos à recorrente, além de acúmulo de funções judiciais exercidas pelo mesmo no processo penal brasileiro, disse a corte. Os juízes descrevem que Moraes foi designado relator do caso no STF e participou das decisões, incluindo as que levaram à condenação e a determinação da perda do mandato parlamentar de Zambelli. É, rapaz. Você tá vendo como a justiça do Brasil lá fora não tá com muita credibilidade, Del?
6: É, com certeza.
5: É, rapaz. Aí ficou ruim agora, hein? E agora, hein? Será que tem mais aí? Porque, sei não, os Estados Unidos já negou também lá o pedido. Tem uma confusão danada aí, rapaz, essas coisas, assim, não, viu? Fica complicado, né? A gente não tem nada a ver com isso, mas a gente tá aqui pra dar notícia, né? Notícia não são notícias, fazer o quê? Um abraço aí pra todos vocês que estão ligados com a gente aí, você de Birataia, de Itajibá, meu amigo Eugênio, dona Cecília em Itajibá, dona Marisa. Você tá lembrado que vai ter o São João lá no São João.
6: Não tá bem,
5: né? Tá ligado, né? Tá ligado, né? Agora, Paulo Gonet diz que infiltração de facções nas eleições é uma das maiores preocupações da PGR. Será que é? Será que as facções vai atrapalhar as eleições? Não acredito. Tu acredita, Del? Hein?
6: É difícil.
5: O Canadá arrancou um empate contra a Bósnia, viu, Zé? E em caso de conquista, seu primeiro ponto, hein?
6: E tava perdendo, porque a Bósnia fez 1-0 e o Canadá foi, conseguiu empatar.
5: Isso, isso. Agora, nova votação da 6-1 na Câmara aumenta a pressão sobre Alcolumbre, viu? E avaliam aliados de Lula. Eles querem botar esse negócio para ser aprovado de qualquer jeito, de qualquer maneira. Será que vão conseguir? E eu não sei. Tá, é preocupante esse negócio aí, viu? E o TCU criou um novo penduricalho para servidores após ver brecha em decisão do STF. É muita confusão, Del. Banco do Brasil barra crédito consignado a servidores e cobra 337 milhões do governo do Rio Grande do Norte. Del, será o que eu vou... E a governadora está aqui. Ela era senadora, Del. E ela está zangada. Parece que ela está zangada. É do PT também, Del. A governadora de lá, do Rio Grande do Norte. Ó, o Banco do Brasil botou focando. Ó, Banco do Brasil barra crédito consignado a servidores e cobra 337 milhões do governo do Rio Grande do Norte. A gestão de Fátima Bezerra, do PT, admite dívidas e diz que mantém tratativas com o banco. Mas Lula vai, é do Brasil, Lula que manda, né, Del? Vai dizer, não, resolve aí, paga, dá o dinheiro. Não é assim? Pois é, então... O Banco do Brasil cobra ao menos 337 milhões do governo do Rio Grande do Norte, valor referente a empréstimos consignados destinados a servidores públicos do Estado. A coluna painel do jornal Folha de São Paulo apurou que desde maio de 2025 o banco suspendeu a oferta dos consignados aos servidores aposentados, pensionistas, em razão de inadimplência da gestão da governadora Fátima Bezerra do PT com a instituição bancária. Funcionários do Estado dizem, apesar disso, que o governo tem feito o desconto das parcelas no contra-cheque. Você tá vendo? Isso é grave, Del. Del, isso aqui é grave. Ó, o governo desconta e não repassa. Tá vendo aí? Tá aqui, ó. É Fátima Bezerra, lá do Rio Grande do Norte. Ó, também, né? Vou lhe contar, viu? Ó, a coluna teve acesso a uma notificação do banco feita ao governo em maio. No documento, a instituição financeira diz que a suspensão do convênio não desobriga o governo de fazer os repasses atrasados. Solicitamos repasses imediatos dos valores consignados da folha de pagamento dos servidores no importe de R$ 376.414.056 apurado até o presente data, diz o texto da notificação enviada pelo Banco do Brasil no dia 22 de maio. A gestão de Fátima Bezerra admite o impasse. Abro aspas. O governo do Estado reconhece a existência da dívida e mantém tratativas numa instituição financeira para sua regularização, com a perspectiva de quitação de até o final do exercício corrente, diz a nota. Diz a nota. Rapaz, espera aí. O Estado também informa que os repasses mensais vêm sendo realizados regularmente. O pagamento referente ao mês foi efetuado nesta quarta-feira, 10, em conformidade com o compromisso assumido pela gestão de manter as obrigações correntes em dia e não registrar novos atrasos, prossegue o governo. Procurado pelo painel, na quinta-feira, 11, o Banco do Brasil não quis se manifestar. O Rio Grande do Norte vive em crise financeira, sendo que somente os gastos com o pessoal consomem 56% da receita líquida estadual. E no último dia 30, o governo publicou um contingenciamento de 497,4 milhões de reais com o objetivo de adequar os gastos e arrecadação. Nesse cenário, Bezerra desistiu de concorrer ao Senado. A governadora, que está rompida com seu vice Walter Alves do MDB, tenta emplacar como sucessor o seu secretário da Fazenda, Cadu Xavier, do PT. Bel, a prefeita de Laude Freitas deixou lá todo mundo com salários atrasados. Ela também era do PT. Será que o PT não está conseguindo acertar as coisas, Del? É, fala. É. Você é petista, rapaz, mas tem que ter oposição. Você não é petista mais. Você tem que tirar esse negócio. Você agora é do Avante, rapaz. Você agora é do Avante. Tem que tirar esse ranço do PT. Tira isso aí, expulsa isso pra fora. Você é Avante, rapaz. Tu é do Avante, de como é o nome dele? Ronaldo Carleto.
6: Isso.
5: É de Rui Costa. Rui Costa não, Rui Costa é do PT. Rapaz.
6: É do PT.
5: É do PT. Ó, mas aí, Delphi, e aí a gente faz o quê mesmo? Esse negócio aí, Fátima. Fátima, vai pagar os outros, Fátima. Tu era muito conversadeira quando tava no Senado, viu? Arrombar com todo mundo lá. Esculhambar, agora tá aí, ó. Esse negócio aí, e pega o dinheiro e não repassa. Onde é que ela bota? Onde é que ela bota o dinheiro, Del? Você sabe?
6: Na Suíça.
5: Ah, meu Deus, é um caso sério. Eita, meu Deus. E aí a gente fica aqui pensando, hein? Olha, são 8 horas e 30 minutos. Eu vou até Catatal pra falar aqui. Talvez ele saiba de alguma coisa, quer ver? Catatal tá aqui na fila, né? É, Catatal tá aqui na fila, bota Catatal pra falar. Ô, Catatal.
15: Boa noite, Zé.
5: Boa noite.
15: Boa noite, Del. Vou dar um alô aí pra Arlete, pra Casinha, pra Renatinha. Pra todo mundo aí da CM aí, meus amigos, minhas amigas. E vou mandar um alô aí pra galera de Itagi, minha família, que tá na
5: escuta. Caiu.
15: Minha, que tá na escuta. Valeu, Del, valeu, Zé, tudo na escuta do programa, viu?
5: Valeu, valeu.
15: Boa sorte.
5: Valeu. Isso aí, meu irmão.
15: Catatal.
5: Catatal, gente boa, demais da conta aí. Gerão tá sentado aqui, tô vendo aqui dando risada pra caramba. Um abraço pra vocês aí, os servidores estaduais da Bahia. Tiveram ponto facultativo, né, Del? Você já leu isso aí?
6: Não, já tá aqui no ponto
5: facultativo, é.
6: Decreta aqui.
5: Por que ponto tu não fala? Tem muita gente aqui no Piauí que não sabe disso.
6: Aqui, ó. O governador decreta ponto facultativo, servidores terão 5 dias seguidos de folga no São João.
5: Vai trabalhar pra quê?
6: Olha, o governador da Bahia, Jerônimo Rodrigues, anunciou por meio das redes sociais e concessão de ponto facultativo para os servidores públicos estaduais nos dias 22 e 23 de junho. Segunda e terça-feira, véspera de feriado de São João. Com a medida, os trabalhadores do funcionalismo público estadual poderão contar com 5 dias consecutivos de folga.

0: Para celebrar a nossa cultura, aproveitar os festejos juninos e, é claro, dançar muito forró, publicou Jerônimo. Considerado uma das maiores manifestações culturais da Bahia, o São João movimenta a economia, fortalece o turismo e reúne milhares de famílias em celebrações realizadas em todas as regiões do estado.
1: Ô Del, tu já ouviu falar que vende remédio em posto de gasolina? Posto de gasolina distribui remédio alguma vez?
0: Remédio em posto de gasolina? Não. Remédio é?
1: Pois é, rapaz. Ontem eu tava...
0: Eu tenho farmácia, assistindo. Sei que tem uma farmácia lá, né?
1: Mas tem uma senadora, ali, ex-senadora, ela é ministra de Lula. Ela tá com tanta vontade de bater no povo. Vamos ouvir ela falar aqui. Deixa eu ver se não dá pra gente ouvir ela falar aqui. Deixa eu ouvir.
2: Que a polarização esvazia as verdadeiras pautas de interesse da população.
3: A gente precisa colocar foco nas agendas realmente relevantes e prioritárias para a população brasileira. E o que é relevante, o que é prioritário? É economia, é avançar em políticas sociais, é fazer o Brasil crescer, gerar emprego, renda, dar condições para o setor produtivo produzir, né? A gente tem que defender a classe média brasileira. Então, essas questões relevantes, elas vão ficando no segundo plano quando o país está muito polarizado.
2: Uma agenda em São Paulo, Tebet condenou a estratégia da direita em conquistar a maioria no Senado para o impeachment de ministros do STF.
1: Não, tem outra coisa aqui. Peraí, deixa eu falar outra coisa. Porque tem mais coisa aqui de Tebet. Que Tebet, ela reclamou muito. Foi das emendas parlamentares. Né? Você sabe o que é emenda parlamentar, não sabe? Veja bem. Aí Tebet, ela disse que eles dão a emenda, mas querem 10%, quer não sei quanto. Eu não sabia disso, né? Que a emenda parlamentar gera comissão para o próprio o deputado parlamentar, né? Então Tebet falou isso ontem e eu fiquei assim, na dúvida, assim, se saber se é verdade ou não é verdade. Porque eu não entendo essas coisas, né? De falcatrua, de picaretagem, eu não entendo, né? Mas ela, como foi deputada, ela sabe dessas coisas. E aí, nessa mesma matéria, ela diz o seguinte: e é porque por isso que está faltando remédio, não sei o quê, falta não sei o quê, e falta até remédio nos postos de gasolina. Eu não sabia que o posto de gasolina distribuía remédio, não. Eu vou achar essa matéria aqui, que eu quero trazer ela aqui para mostrar a vocês. Que dona Simone Tebet, ela é Tebet, né? Deu o nome dela. Ela é filha de Ramos Tebet, foi senador da República também, me lembro dele. Agora deu. Eu fiquei assim, eu não sabia que esse negócio aí, que a gasolina misturar com remédio no posto, eu não sei, rapaz. Eu fiquei na dúvida assim, aí eu fiquei perguntando, será que é verdade isso? Tá faltando remédio nos postos de gasolina? Foi Tebet que falou. Enquanto você chama o comercial aí, vai ler alguma coisa? Vai fazer alguma matéria? Faz aí. Qual foi a matéria que você falou? Foi do ponto facultativo?
0: Já falei.
1: Já falou? Eu
0: falei agora.
1: Qual é que você queria falar agora?
0: Agora é que o suspeito, né? Em Birataia, suspeito de tráfico é preso com drogas pela polícia militar. Uma ação conjunta entre policiais militares do 3º pilotão e do PETO da 55 CPM resultou na condução de um homem por suspeita de tráfico de droga na cidade de Birataia. A ocorrência foi registrada durante rondas ostensivas realizadas na região central do município. De acordo com a polícia militar, durante a ação, os agentes encontraram porções de substância análoga à maconha, uma balança de precisão, geralmente utilizada para fracionamento de entorpecentes, além de um aparelho de celular. O suspeito foi detido, encaminhado juntamente com todo o material apreendido para a Delegacia Territorial de Jequié, onde foram adotadas as medidas cabíveis. O caso será investigado pela Polícia Civil. A Polícia Militar reforça que as ações de patrulhamento ostensivo segue sendo intensificada com o objetivo de combater o tráfico de droga e garantir a segurança da população. Eita, Gomes. Aí, né? Agora, Agora 8 horas e 37 minutos, 8h37, olha um restaurante em

0: Itacaré era usado para lavar dinheiro do tráfico, aponta Fico, viu? Um restaurante de pequeno porte, localizado em Itacaré, no sul da Bahia, foi apontado pela Polícia Federal como porte de um esquema de lavagem de dinheiro ligado ao tráfico de drogas do Espírito Santo. A informação veio à tona durante a Operação Clea, deflagrada nesta quinta-feira, que resultou na prisão de 13 pessoas suspeitas de integrar a organização criminosa. Entre os presos está um homem identificado como administrador do estabelecimento, e segundo a Força Integrada de Combate ao Crime Organizado do Espírito Santo, FICO, ele ocupava posição estratégica dentro do grupo, sendo responsável pela distribuição de entorpecentes, especialmente haxixe. As investigações apontam que o restaurante era utilizado para dar a aparência legal aos recursos provenientes do tráfico. E de acordo com os investigadores, o dinheiro movimentado pela organização financeira é um estilo de vida de alto padrão mantido pelo suspeito na cidade turística de Itacaré. A apuração teve início em julho de 2025, após a apreensão de 300 mil em espécie com um gari na cidade de Vitória do Espírito Santo. A partir desse episódio, as autoridades conseguiram identificar a estrutura da quadrilha e as movimentações financeiras dos envolvidos. Conforme estimativa da Força Tarefa, a organização criminosa movimentou aproximadamente 4,2 milhões em apenas 7 meses, o valor que teria origem na comercialização de drogas em território capixaba.
1: Essa matéria que eu duas vezes, ontem e hoje, desde ontem que ele deu tava
0: matéria. Aqui já viu a continuação, coisa mais.
1: Deixa eu trazer aqui a história de Simone, deixa ela falar aqui, ó.
2: De interesse dos partidos e seus caciques.
3: O dinheiro é tanto na mão do Congresso Nacional que você gera a possibilidade de toda sorte de corrupção. É dinheiro que vai e que volta em forma de...
1: Ela está dizendo que é dinheiro que vai para festa junina ou
3: pagamento de shows que estimula a cultura, mas não com dinheiro público de emenda que está faltando... para colocar remédio no posto de gasolina ou para construir casas que gera na construção civil, né? Tanto desenvolvimento e emprego. Então,
1: tá vendo aí? Ela disse que botar remédio no posto de gasolina. Será que é o dela? Será que ela tem algum remédio? Será que parlamentar tá botando remédio no posto de gasolina que tá faltando? Ela tá reclamando que tá faltando. Ô, Tebet, você fala tanta besteira, Tebet, que chega a erra. Posto de saúde, as unidades de saúde, Tebet, não é de posto de gasolina, não. Emenda parlamentar, Simone Tebet, que é ministra de não sei o que lá de Lula, era ministra, agora é candidata a senadora, que já foi senadora também. Não bota, ó, emenda parlamentar não vai pra posto de gasolina, não, Tebet. Você tá vendo como esse povo de Lula mente, calunia? Ô, meu Deus do céu, vamos rodar logo comercial que eu não aguento mais.
0: Então vamos ao último bloco, né? Último bloco comercial, já a gente volta com as últimas notícias e os ouvintes aqui da IBAU falar um pouquinho aqui da Vila Cultural.
1: Depois tu fala.
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7: Opa, 8h53. Sabe quem chegou aqui agora, Del? Aí, ó. É, rapaz, Márcio Fatel.
8: Gente, lá da região do Guloso, vim até aqui, a região de Tesourinhas, para também constatar o serviço de patrulhamento que foi feito aqui nas estradas que dão acesso a esta vila. Com isso também, melhorando as condições de tráfego dos moradores aqui dessa região de Tesourinhas. Mais uma vez, ressaltando que esse serviço fez parte de uma solicitação do nosso mandato, cumprido pela Prefeitura Municipal de Ibirataia, na gestão Sandro Futuca, agradecendo ao nosso querido Cláudio Goiabeira, que é responsável por fazer esse serviço aqui nessa região, juntamente com sua equipe.
7: É isso aí, ó, esse prefeito tá retado mesmo, viu? Botando porcão. Deu 8h53, né? Vai fazer o que mesmo?
9: É, tem mais ouvinte aqui, viu?
7: Tem mais ouvinte.
9: Tem, aí, ó.
10: Boa noite, Zé Gomes, Deus Júnior. Boa noite. Pelo FM, Sidney Botão. Por que essa programação? Todo disco do pelo FM. Manda logo pra mim. E o Botão, Sidney, boa noite.
7: Sidney, boa noite. Lá de Ubatão. Olha, é segunda-feira, tem que ir lá, lá no Nihone, viu? Lá no RN, matéria de construção, vai vender tilápia lá, 10 conto o quilo. Ele que não vende, né? Não, que amanhã eu vou comprar um 10 quilos lá. Segunda.
9: Pronto, tem mais aqui, Zenilda, lá de Itapirama.
11: Boa noite, seu Zé Gomes, Deus Júnior. Tô aqui em Itapirama ouvindo o programa de vocês.
9: Opa, um abraço aí pra Bal também aí de Itapirama e a todos ligados aqui no programa Alerta da Cidade, da IBL FM.
11: Boa noite, Del. Boa noite, Zé Gomes, Menete, tô te ouvindo.
0: Boa noite pra todo mundo.
9: Pronto, boa noite pra vocês também aí, ouvindo. Boa noite.
12: Boa noite, Bel. Boa noite, Zé Gomes. Eu tô aqui ouvindo seu programa. Eu não perco um dia. Tô aqui na... ligado, viu? Esse programa aí é excelente. Valeu, Zé. Valeu, Del. Uma boa noite pra todos. Meu nome é Leandro. Leandro, do Alba Carolina, doutor Jaqueira.
9: Valeu, Leandro.
12: Mandar um abraço pra minha esposa, Lene. Né? Minha esposa, que é homem de coração.
9: Tá bom, então. Um abraço aí pra Lene. Todo mundo ligado. Aqui no programa Alerta Cidade.
13: Esse negócio, você agora é do Avante, né? Você agora é do Avante. Tem que tirar esse ranço do PT, tira isso aí, expulsa aí.
7: Quem você é, Daniela?
9: Foi domingo, quem? Domingo.
7: Domingo? É. Ele é petista também? Esse povo é povo.
9: Quem é que tá aqui? É Ravi agora, é? Será que é Ravi ou ela de novo?
14: Boa noite, Zé. Poxa, de novo. Zé, tu gosta de apertamento de Del, né? Desde a mente de Del folgado. Você aperta a mente de Del demais, viu?
9: Ó, a Santilha chegou por aqui agora, Santilha? Viu? Santilha, isso, dona é Santilha.
15: Boa noite, Del. Boa noite, Zezé.
7: Boa noite,
15: Del. Tô mandando aqui um alô para Madá. Aí no bairro Emburrado.
7: Tá certo.
15: Dê pra ela que eu não esqueci dela, não. E também mandando um alô pra seu Carlinhos aí na Rua Pará, e moça. Pra Delícia Cabeleireira da Rua Aurora. Dedé do Tiosque. Machado dos Teclados. Noélia Euclides Neto. Pra Mário Seresteiro e minha querida Valdícia aí na Palmeirinha. Estou mandando também um alô para Alessandro. Que Deus continue abençoando ele. A paz de Jesus para todos nós, todos os filhos, nesta noite e sempre. E para vocês eu mando aquele abraço e Deus abençoe vocês na estrada para casa. Boa noite.
7: Boa noite. Mandou um alô aqui, um abraço agora para a dona Otávia, Joana. Noélia, Dona Zélia, tem também Jane, essa turma toda que estão ligados com a gente, tá bom, gente? Um abraço pra vocês, tá bom? Edileuza também, Jader, eita, gente boa de dar conta aqui. 8 horas e 57, tem mais
9: um? Mari.
7: Mais um aí?
9: Tabuquinha, Mari.
7: Mari.
16: Boa noite, seu Zé. Mari. Boa noite, Del. Tudo
9: boa
16: bem?
9: Noite. Tudo jóia.
16: Passando aqui para desejar uma boa noite para todos os ouvintes, em especial para todos os casais de namorados, né? E os casais que são casados também, né?
7: É.
16: Hoje é o dia especial dos casais.
7: E não deixa de ser namorado também.
16: De namorados.
7: Isso.
16: E quero estar assim desejando assim um feliz dia dos namorados para todos, em especial para meu esposo, Maxwell. Que Deus continue nos abençoando, né, sempre. E quero desejar um final de semana para todos, que seja cheio de paz, de proteção. Uma boa noite, Del. Uma boa noite, seu Zé. Um
7: boa
16: abraço.
7: Noite.
16: Aqui é Mari de Taboquinhas e Itacaré.
7: É, eu não vou desejar, não falar nada para minha namorada, porque todo dia eu falo, né? Eu acordo com ela, durmo com ela, né? Janta, almoço com ela, então não tem nada pra falar com ela. Ela já sabe tudo,
9: já
7: né?
9: Já fala tudo, né?
7: Exatamente. Agora, se você quiser, faça a declaração de amor.
9: A mesma coisa também, né?
7: A mesma coisa também, né? Agora não tem eu vou dispensar, eu não vou nem orar. Eu quero que você coloque uma música bonita pras namoradas aí, pros casos, pros namorados. Não, tem aí,
9: casal,
7: não?
9: Pra gente finalizar. Tinha que preparar tempo, antes, não, que já não dá tempo. Não.
7: Então vamos falar com Deus, entregar ao Senhor esses todos os casais, namorados, aqueles que já são casados, como eu, como você, que Deus abençoe. Pai, mais uma vez, aqui para te agradecer por mais um programa, mais uma semana, mais um dia, por tudo, Senhor, que o Senhor nos concede. Sabemos que não podemos nada, não temos nada, tudo vem do Senhor. E tudo entregamos ao Senhor, nossa vida, nossa família. Te peço, Pai, agora pelas famílias, famílias que vêm sendo ameaçadas. Tem assunto, Senhor, que nós não podemos nem falar em público, somente aos ouvidos do Senhor, para que o Senhor tenha misericórdia. Não deixe, Pai, que os políticos destrua a instituição mais valorizada, mais bonita que o Senhor já criou neste mundo, que é a família, Pai. Estão querendo destruir. Nós queremos entregar agora, Pai, todos os casais, toda a família em Tuas mãos, que o Senhor guarda, Pai, independente da fé de cada pessoa, mas que o Senhor conserve essas pessoas diante do Teu poder, da Tua misericórdia, Pai, para cobrir elas, Senhor, com a Tua misericórdia. Abençoa cada casal nesta noite, abençoa cada família. Estenda as Tuas mãos para cada residência agora e repreenda todo o mal, toda a força destruidora, Pai. Estão tentando destruir, separar, destituir esse casamento, destituir, Pai, esta união que foi feita de acordo com a Tua vontade. Nós entregamos tudo e todos em Tuas mãos e Te agradecemos, Senhor, em nome de Jesus. Aqueles que já são casados, que estão ainda para casar, os namorados, que o Senhor abençoa, Pai, esta união, em nome de Jesus. Ficam todos na paz do Senhor e até segunda-feira, Del Júnior, amanhã tem Roda do Fato.
9: Isso, Tom Henrico, Renato, Lu, a turma todinha lá, amanhã no Centro de Abastecimento, aí um abraço para Regis, Dona Cecília e Dona Márcia do restaurante. A todos vocês, uma ótima noite.
7: Tá preocupada com você? Quem é que tá preocupada com você?
9: Bom, até todos vocês, uma ótima noite. Agora fique com mais notícias, com a Rede Brasileira de Notícias da Voz do Brasil. Estaremos de volta na segunda-feira, às 7 da noite, com mais uma edição do seu programa Alerta Cidade.
7: Pois é, falamos de João Pinheiro, ele ligou agora aqui.
9: Vai, João Pinheiro aí, ó. João Pinheiro, tá na
7: tua. Abraço, João Pinheiro.
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18: 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As notícias do governo federal que movimentaram o país no dia de hoje.
19: Olá, boa noite.
20: Boa noite para você que nos acompanha em todo o país.
19: Sexta...